0: plataforma Informa BR é possível fazer qualquer pedido de dados e políticas públicas federais.
1: Quem explicou pra gente como funciona a ferramenta foi o secretário da Controladoria Geral da União, Marcelo Vidal.
2: A partir de agora, todo e qualquer pedido de acesso à informação, ele deve ser feito pela plataforma Informa BR, que disponibiliza ao cidadão uma ferramenta onde ele pode fazer uma busca das informações que ele tem interesse.
0: Na apresentação da Voz do Brasil hoje, eu, Mariana Jungmann e Luciano Seixas.
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0: Dados do Sistema de Detecção do Desmatamento em Tempo Real, o DETER, mostram uma redução na área degradada na Amazônia e no Cerrado.
1: A divulgação é uma rotina mensal de transparência do monitoramento por satélite da vegetação nativa.
3: Os avisos de desmatamento na Amazônia e no Cerrado recuaram em junho de 2026, comparado ao mesmo mês de 2025. Na Amazônia, os alertas de desmatamento somaram pouco mais de 297 quilômetros quadrados em junho de 2026, uma queda de 35% comparado ao mesmo período do ano passado. No acumulado de agosto de 2025 a junho de 2026, os avisos na Amazônia somaram 2.485 quilômetros quadrados, contra quase 4 mil quilômetros quadrados registrados no intervalo anterior, uma redução de 37,2%. Os dados são do Sistema de Detecção de Desmatamento em Tempo Real, DETER, que emite avisos diários de desmatamento a partir de imagens de satélite. O coordenador do Programa de Monitoramento Biomas BR, do Instituto Nacional de Pesquisas Espaciais, INPE, Cláudio Almeida, fala mais sobre esse sistema de alertas.
4: O DETER, ele tem essa coisa de que ele é feito de maneira muito mais rápida. O objetivo primário dele não é dar aquela área com precisão. É dizer para o órgão de fiscalização, olha, está ocorrendo um desmatamento aqui. Né? Então é importante que você... São milhares de alertas que são enviados por ano.
3: No Cerrado, os avisos de desmatamento caíram 5,3% em junho deste ano, comparado com junho de 2025. No entanto, de acordo com o Instituto Nacional de Pesquisas Espaciais, houve significativa cobertura de nuvens durante o mês, o que pode ter dificultado o mapeamento em determinadas regiões. Já no acumulado de agosto de 2025 a junho de 2026, os avisos de desmatamento no Cerrado somaram 4.689 quilômetros quadrados, uma queda de quase 8% comparado ao mesmo período anterior. Reportagem Luana Karen.
0: Minerais críticos são caracterizados pelo risco de escassez combinado com uma alta relevância econômica.
1: Eles são utilizados na fabricação de itens como baterias, computadores, celulares, painéis solares, turbinas eólicas e veículos elétricos.
0: O tema foi discutido hoje num encontro que reuniu representantes do setor produtivo, do governo e da academia.
5: Lítio, cobalto, níquel, cobre e terras raras fazem parte do grupo conhecido como minerais críticos. Eles são considerados estratégicos para alguns setores como tecnologia, defesa e energia. Com o aumento da demanda mundial, esses recursos ganharam maior importância econômica e geopolítica. Nesta sexta-feira, houve uma reunião entre representantes do governo, da academia e do setor produtivo para discutir diretrizes para o desenvolvimento da cadeia de minerais críticos no país, como detalhou a ministra da Casa Civil, Miriam Belchior.
6: Aprofundamos questões relacionadas ao contexto geopolítico e parcerias internacionais, o potencial minerário do Brasil nessa área e instrumentos de apoio ao setor, a transformação mineral e a sustentabilidade, em quais cadeias produtivas apostar, quais são as necessidades de ampliação das nossas capacidades tecnológicas e produtivas e também os instrumentos de financiamento e de viabilização econômica.
5: Um estudo sobre terras raras elaborado pelo Centro de Gestão e Estudos Estratégicos, divulgado neste mês no Rio de Janeiro, revelou que o Brasil tem capacidade de se destacar nesse mercado até 2040. Alguns dos minerais críticos são a base para viabilizar a transição energética e a expansão de tecnologias digitais, de celulares a carros elétricos, por exemplo. O tema também avança no Congresso Nacional, com uma proposta de criação de uma política nacional para o setor. Reportagem Márcia Fernandes.
1: Brasil enviou nesta sexta-feira uma nova remessa de insumos hospitalares para a Venezuela, depois dos terremotos que atingiram a cidade de La Guaira há 2 semanas.
0: Foram enviadas aproximadamente 5 toneladas de materiais de uso médico, cirúrgico e para atendimento pediátrico.
1: De acordo com o balanço divulgado pelo governo venezuelano, pelo menos 3.889 pessoas morreram. Mais de 6 mil foram resgatadas com vida e o número de feridos ultrapassa os 16 mil.
0: E logo mais, retornam da missão de apoio humanitário equipes brasileiras da Defesa Civil, do Corpo de Bombeiros, da Anatel e militares que atuaram no Hospital de Campanha em La Guaira.
1: A aeronave da Força Aérea Brasileira está prevista para desembarcar às 8 horas da noite na Base Aérea de Brasília.
0: E no início da tarde, o presidente Lula conversou por telefone com a presidente designada da Venezuela, Delcy Rodrigues.
1: De acordo com nota enviada à imprensa, os dois líderes trataram das perdas humanas e materiais provocadas pelos graves terremotos que assolaram o país.
0: A presidente da Venezuela agradeceu a ajuda humanitária enviada pelo Brasil e informou que as buscas pelas vítimas seguem em curso.
1: A líder venezuelana destacou ainda que se prepara para a difícil tarefa de reconstrução das áreas atingidas, em especial as moradias das famílias desabrigadas.
0: O Vale Recarga do mês de julho do programa Gás do Povo está disponível para as famílias beneficiárias.
1: Confira quem pode receber e como acessar o benefício.
7: Famílias inscritas no Cade Único com renda familiar mensal de até meio salário mínimo por pessoa podem ter direito à recarga gratuita do botijão de gás do programa Gás do Povo. O pagamento ocorre sempre no dia 10 de cada mês, inclusive quando a data cai em fins de semana ou feriados. Para ter acesso ao benefício, é preciso ter pelo menos 2 pessoas no lar e renda de até meio salário mínimo por pessoa. Estar com as informações do Cadastro Único atualizadas nos últimos 24 meses e nenhuma pendência no CPF também são critérios obrigatórios para acesso ao programa. O benefício varia conforme o número de integrantes da família. Casas com 2 ou 3 pessoas recebem 1 vale a cada 3 meses, enquanto famílias maiores recebem a cada 2 meses. Quem não tem celular ou internet pode usar o cartão do Bolsa Família, o cartão da Caixa ou informar o CPF na maquininha azulzinha, nos pontos autorizados. A iniciativa prevê a recarga gratuita do botijão de gás de 13 quilos para famílias de baixa renda. Vale lembrar que não estão inclusos os custos do vasilhame e do frete. A consulta do benefício e das revendas pode ser feita pelo aplicativo Meu Social Gás do Povo, pelo portal Cidadão e pelo Disque Social 121. Para mais informações, acesse gasdopovo.mds.gov.br. Thaís de Araújo, para a Voz do Brasil.
0: Busca centralizada de dados públicos federais com auxílio de inteligência artificial.
1: Onde qualquer cidadão pode solicitar informações aos órgãos públicos com uma única ferramenta.
0: Essa é a proposta da plataforma InformaBR, lançada pela Controladoria Geral da União para atender aos pedidos relacionados à Lei de Acesso à Informação.
1: Nós conversamos com o secretário nacional de Transparência e Acesso à Informação em Exercício, Marcelo Vidal, sobre a nova ferramenta e os direitos do cidadão à transparência de dados públicos. Acompanhe.
0: Olá, secretário, bem-vindo à Voz do Brasil. Antes da gente falar diretamente sobre as novidades do InformaBR, eu queria começar explicando para os nossos ouvintes sobre a Lei de Acesso à Informação, que é o que está na base dessa mudança que a gente vai tratar hoje aqui nessa entrevista. O que prevê essa lei? Como que o serviço público atende essa demanda atualmente?
8: Olá, Mariana, olá, Luciano. É um prazer para a gente estar aqui. Bom, a Lei de Acesso à Informação, ela vem, na verdade, regulamentar um direito fundamental do cidadão que está previsto lá no inciso 33 do artigo 5º da Constituição, que diz que todo e qualquer cidadão tem direito a ter acesso às informações públicas produzidas pelos órgãos da Administração Pública Federal. Então, ela traz uma inovação muito grande, que é o principal princípio dessa lei, que diz que a transparência é a regra e o sigilo é a exceção. Além disso, o que a lei traz para o cidadão? Ela traz já o direito de, sem que ele precise pedir informações, os órgãos têm a obrigação de publicar em suas páginas na internet algumas informações de interesse coletivo. Para além disso, ela traz também o direito do cidadão em fazer um pedido de acesso à informação. E em cima desse pedido de acesso à informação, que pode ser feito por qualquer cidadão, o órgão tem 20 dias para responder, prorrogado justificadamente com mais 10, e a partir daí o cidadão pode fazer esse pedido mesmo e principalmente sem que seja necessário ele justificar o que, que ele vai fazer com aquela informação. Então, essa é a nossa lei de acesso à informação, é essa lei que possibilita um controle social, que possibilita uma participação social mais qualificada e que é um dos principais pilares da nossa democracia.
1: A partir de agora, então, todos os pedidos de informações pela LAI, a Lei de Acesso à Informação, serão concentrados na plataforma InformaBR, é isso? As pessoas deixarão de procurar diretamente os órgãos responsáveis por aquela informação?
8: É exatamente. A partir de agora, todo e qualquer pedido de acesso à informação, ele deve ser feito pela plataforma InformaBR, que é uma plataforma que disponibiliza ao cidadão uma ferramenta onde ele pode fazer uma busca das informações que ele tem interesse para ver se elas já estão publicadas, e se não estiverem publicadas, ele pode aí sim fazer um pedido de acesso à informação dentro dos prazos regulamentares da LAI.
0: Agora, para isso, para fazer esse pedido ou consulta, a pessoa deve então usar a conta dela gov.br, né? O senhor pode explicar para a gente como é que funciona esse acesso?
8: Exatamente. Para acessar a plataforma e fazer um pedido, na verdade, para acessar a plataforma ela é pública, mas para fazer um pedido de acesso à informação, o cidadão precisa se identificar e ele se identifica por meio do seu login no gov.br. A plataforma ela exige a conta no gov.br, que pode ser no nível bronze, que é o nível de entrada do gov.br, mas a gente recomenda fortemente que se utilize o nível prata ou ouro, porque muitas vezes o cidadão ele pede informações pessoais referentes a ele próprio, e aí somente com esse nível de acesso ele vai poder ter acesso a essas informações sem precisar ir até o órgão e comprovar que ele que está pedindo aquela informação é o proprietário daquela informação.
1: Agora, secretário, o governo possui outra plataforma, que é o Fala BR, focada exatamente no serviço de ouvidoria. O senhor pode explicar a diferença entre as duas?
8: Perfeito, exatamente. A administração também tem o sistema Fala BR. Até então, todos os pedidos de acesso à informação, como as manifestações de ouvidorias, eram feitas por meio desse sistema, mas a partir do dia 29 de junho passado, todos os pedidos de acesso à informação migram para essa nossa nova plataforma, o InformaBR. Continua sendo feito no FalaBR aquelas manifestações de ouvidoria, e aqui eu estou me referindo àqueles elogios, reclamações, denúncias, elas continuam sendo feitas na plataforma FalaBR. Agora, os pedidos de acesso à informação, eles passam a ser feitos pelo InformaBR, porque são públicos normalmente diferentes que fazem uso dessas duas plataformas. E é interessante também a gente ressaltar, Luciano, porque assim, se a lógica do serviço, desses dois serviços, e aqui é bem interessante a gente trazer isso para que o ouvinte possa entender, nós estamos trabalhando com a ideia desses dois serviços trabalharem de forma muito integrada, muito harmônica, com plataformas, inclusive visualmente, muito parecidas. Agora, dentro da ideia e do contexto de que, pelo Fala BR, o cidadão fala, ele reclama, ele pede manifestação, ele denuncia. E pelo Informa BR, ele pede informação que o governo vai informar. Então daí vem o nome Fala BR e o nome Informa BR.
0: Já são autoexplicativos, né? Secretário, a gente sabe que qualquer cidadão pode usar o Informa BR, mas é muito comum, mais comum é que a lei de acesso à informação seja utilizada por pesquisadores, por jornalistas, né? Se a pessoa quiser fazer um pedido no Informa BR, ela tem como checar se aquela dúvida, aquele pedido que ela está fazendo, já foi feito antes? Isso fica disponível publicamente? Quer dizer, se já foi alvo de uma consulta, existe uma base de dados pública? Como é que funciona isso?
8: Então, Mariana, exatamente essa é uma das grandes inovações que a gente traz com essa nova plataforma Informa BR. Porque nessa plataforma, o cidadão vai poder colocar numa ferramenta de busca se aquela informação que ele está precisando, se ela já está disponível proativamente. O que significa isso? A administração pública federal ela tem algumas obrigações legais de, independente de um pedido de acesso à informação, de publicar algumas informações sobre a sua gestão. Além disso, hoje nós já respondemos, desde a vigência, da entrada em vigência da LAI há 14 anos atrás, nós já respondemos mais de 1 milhão e 600 mil pedidos de acesso à informação. E toda essa base também, ela está disponível já na internet para que seja consultada. Então, hoje, no Informa BR, uma das grandes inovações é que a gente traz uma tecnologia de inteligência artificial para que o cidadão, antes de fazer o seu pedido de acesso à informação, ele consulte se aquela informação já está publicada. E ao colocar isso na busca, a plataforma vai retornar para ele dizendo: olha, essa sua informação que você está pedindo, ela já está publicada aqui nesse endereço, e aí facilmente ele vai ter acesso àquela informação.
1: E no caso de informações sigilosas, mesmo assim é possível fazer o pedido de informação pelo Informa BR? Quais são os critérios para o pedido ser atendido, secretário?
8: Sim, na verdade, toda e qualquer informação pública pode ser objeto de solicitação. A questão das informações sigilosas e classificadas, ela tem que ser avaliada no momento da resposta do pedido. Então, assim, não cabe ao cidadão saber se a informação é sigilosa ou não. Ele pede a informação. Cabe ao órgão respondente verificar se aquela informação é uma informação que precisa ser protegida ou que tem algum sigilo. Lembrando que a própria LAI já traz algumas hipóteses de sigilo, principalmente em relação àquelas informações pessoais que dizem respeito à honra, à intimidade de alguma pessoa, mas também a gente tem várias leis que impõem sigilo a algumas informações, como a lei do sigilo bancário, a do sigilo fiscal. Então, no momento da resposta, cabe ao órgão verificar se a informação que está sendo solicitada ela tem algum tipo de restrição. Lembrando que isso é um dever do órgão também. Então, assim, agora, também é um dever de quem está respondendo, ao negar uma informação com base em um sigilo, que ele expressamente explicite qual é o motivo, e esse motivo necessariamente tem que estar ou na LAI ou em uma norma, uma lei específica. Então, da mesma forma que é um dever do Estado entregar a informação, é um dever do Estado proteger aquelas informações que precisam ser protegidas. Agora, precisa estar sempre muito bem fundamentado e explicitado para o cidadão que está requerendo aquela informação o motivo pelo qual ela não é pública, não pode ser fornecida.
0: E tem situações também que pode ser fornecida parcialmente, né? Atendido parcialmente o pedido, ou seja, parte das informações são sigilosas, mas as outras não, e aí o pedido pode ser atendido parcialmente.
8: Perfeito. Excelente pergunta. Na verdade, o fato de ter parte de uma informação que esteja protegida por uma regra de sigilo não significa que o todo não deva ser concedido. Então, precisa ser feita uma análise se é possível fazer o tarjamento de alguma parte da informação do documento que está sendo solicitado, e aí sim, se tem partes que podem ser tarjadas e partes que são públicas, é dever do Estado entregar essa informação com a preservação daquela parte que é sigilosa, com o devido tarjamento.
1: Muito bem, nós conversamos com Marcelo Vidal, secretário nacional de Transparência e Acesso à Informação em Exercício. Muito obrigado, secretário, por sua entrevista aqui à Voz do Brasil.
8: Muito obrigado, e é um prazer estar aqui com vocês.
0: Conab, Companhia Nacional de Abastecimento, alerta para tentativas de golpe registradas em diferentes regiões do país.
1: Pessoas estão se passando por representantes da Conab e prometem doações de cestas de alimentos, pescado e kits de irrigação mediante cobrança antecipada de valores, como supostos custos de transporte.
0: O presidente da Conab, Silvio Porto, informa que a companhia não cobra qualquer valor para a entrega de alimentos ou insumos e não solicita depósitos, transferências ou pagamentos para participação em seus programas.
9: Não há cobrança, isso chega de forma de doação. Então é muito importante que essas organizações fiquem atentas. Caso recebam esse tipo de demanda, tentem identificar quem está fazendo, em nome de quem, ou o número de telefone, enfim, de contato, de WhatsApp, e façam a denúncia por meio da nossa ouvidoria, busquem os nossos canais aqui pelo nosso site, pode ser também pelas nossas superintendências regionais, e também denunciem nas polícias. Levem isso, registrem boletins de ocorrência.
1: Caso receba esse tipo de abordagem, entre em contato com a Conab pelo telefone 61 3403 4575

0: O que institui a Política Nacional de Enfrentamento ao Capacitismo. A proposta, apresentada pelo deputado Duarte Júnior do Maranhão, tem como objetivo erradicar a discriminação contra pessoas com deficiência e promover a inclusão social efetiva. Pelo texto, o conceito de capacitismo é associado à definição prevista na Convenção Internacional sobre os Direitos das Pessoas com Deficiência, que reconhece como discriminação por motivo de deficiência, direta ou indireta, toda ação que resulte na violação de direitos humanos, na exclusão social e na restrição do direito à cidadania. O Brasil tem hoje mais de 14,4 milhões de pessoas com deficiência, o equivalente a 7,3% da população com 2 anos ou mais. Segundo a quarta edição da pesquisa Udiversity, 72% das pessoas com deficiência que procuram emprego afirmam já ter sido alvo de capacitismo no processo de contratação. Isso significa que 7 em cada 10 profissionais com deficiência relatam ter enfrentado discriminação na busca por trabalho. O deputado Duarte Júnior destacou a importância de conscientizar a população sobre o tema e ressaltou que a legislação brasileira já prevê a discriminação como crime.
1: É fundamental uma política de enfrentamento ao crime de capacitismo. E esse enfrentamento passa por uma sanção, uma punição que preenche o caráter punitivo, coercitivo e pedagógico para desestimular essa prática. O crime de capacitismo já é previsto pela Lei Brasileira de Inclusão. Mas estamos apresentando aqui na Câmara Federal duas propostas que transformam o crime de capacitismo num crime hediondo e também num crime inafiançável e prescritivo.
0: A proposta também estabelece que o governo federal deverá implementar a política, além de adotar outras diretrizes, como a realização de campanhas educativas e de conscientização sobre o capacitismo, o incentivo à inserção de pessoas com deficiência no mercado de trabalho e em todos os setores da sociedade, além do fortalecimento da educação e da cultura inclusiva. Na opinião da deputada Érica Cocai, do PT do Distrito Federal, que participou da discussão, a acessibilidade e a inclusão precisam estar presentes em todos os espaços.
2: Então, portanto, se nós vamos assegurar uma cidade onde todos os nossos direitos possam ser contemplados e tenham espaços fartos para que eles possam serem efetivados, não é permitido que nós tenhamos a exclusão de determinados espaços da acessibilidade. A acessibilidade tem que ser em todos os cantos onde nós exercemos essa mágica condição humana.
0: A proposta, que busca reduzir a discriminação e ampliar a conscientização da população sobre os direitos das pessoas com deficiência, segue agora para análise na Comissão de Finanças e Tributação. Da Rádio Câmara de Brasília, Júlia Lopes.
3: Habitação. A Câmara promoveu audiência para discutir os critérios de seleção para o Minha Casa Minha Vida Rural. Hildo Rocha, do MDB do Maranhão, resume que foram priorizados municípios com menor índice de desenvolvimento humano, maior população rural e maior déficit habitacional.
4: Hildo Rocha também cita a ampliação dos investimentos em habitação rural e informa que cerca de 80 mil moradias já foram contratadas. O parlamentar acrescenta que 3 mil casas do residencial Mato Grosso, no Maranhão, devem ser entregues nos próximos dias.
3: Meio Ambiente. Carlos Gomes, do Republicanos do Rio Grande do Sul, comemora a aprovação do projeto que amplia os incentivos fiscais destinados à reciclagem para fortalecer a economia circular. A proposta aumenta o limite de dedução do imposto de renda para estimular novos investimentos.
4: O parlamentar afirma ainda que a lei de incentivo à reciclagem já viabilizou centenas de projetos em todo o país e que o aperfeiçoamento da legislação vai ampliar a captação de recursos. Carlos Gomes pede o apoio dos deputados para a aprovação da matéria.
3: Transportes. Comissão da Câmara dos Deputados aprovou uma proposta que muda cálculo do IPVA para considerar peso do veículo. A repórter Paula Bittar explica qual a diferença para o sistema atual.
5: A Comissão de Constituição e Justiça da Câmara aprovou uma proposta que altera a base de cálculo do Imposto sobre a Propriedade de Veículos Automotores, o IPVA, para considerar apenas o peso do veículo e não mais o valor de mercado. O texto também estabelece um teto para a cobrança do imposto. O valor total não poderá exceder 1% do valor de venda do automóvel. Além disso, a proposta autoriza os estados a criarem descontos para veículos menos poluentes. Atualmente, o IPVA é cobrado pelos estados com base no valor de mercado do veículo calculado pela tabela FIPE, com alíquotas que variam entre 1% e 4%. O relator na CCJ, deputado Rodrigo

0: Rodrigo de Castro, do União de Minas Gerais, apresentou parecer favorável à proposta, mas com uma mudança que retirou do texto o item que estabelecia um limite na despesa total anual do Congresso Nacional, das Assembleias Legislativas e da Câmara Legislativa do Distrito Federal, assim como dos Tribunais de Contas. Segundo Castro, esse item estabelecia parâmetros financeiros incompatíveis com a manutenção da autonomia administrativa e financeira dos entes federados. Mas o texto mantém um limite para gastos com propaganda institucional de todos os poderes e do Ministério Público de 0,1% da receita corrente líquida. Fica proibida a publicidade de caráter promocional ou pessoal. Com relação à mudança na arrecadação dos entes a partir de novas regras para o IPVA, o relator disse que a comissão que ainda vai analisar a proposta deverá se debruçar sobre o tema para avaliar os efeitos fiscais, federativos e orçamentários, inclusive quanto à eventual redução de receitas, a repercussão sobre a autonomia financeira dos estados e a necessidade de regras de transição capazes de preservar a continuidade dos serviços públicos. Logo no início da reunião da CCJ, o presidente da comissão, deputado Leur Lomanto Júnior, do União da Bahia, disse que o debate é sobre a modernização do sistema tributário brasileiro.
1: É legítimo reconhecer que para milhões de brasileiros o veículo deixou de ser um bem de luxo há muito tempo. Para inúmeras famílias, representa instrumento de trabalho, fonte de renda, meio de transporte indispensável e condição para o exercício de atividades econômicas. Em um cenário de elevada carga tributária, é natural que o Parlamento seja chamado a discutir se determinados modelos de tributação continuam atendendo aos princípios da razoabilidade, da justiça fiscal e da capacidade contributiva.
0: Já o deputado Helder Salomão, do PT do Espírito Santo, disse que a comissão especial deverá encontrar uma solução para a redução na arrecadação. E ele também acredita que a mudança poderá gerar uma distorção.
2: O cara que tem um caminhão velho, pesado, vai pagar um imposto maior do que o cara que tem uma Ferrari construída com fibra de carbono, levíssima. Então não podemos promover aqui uma distorção e privilegiar os ricaços, aqueles que vão poder comprar uma Ferrari, uma BMW.
0: O autor da proposta, deputado Kim Kataguiri, do Missão de São Paulo, por outro lado, afirmou que não falta de onde cortar para garantir a redução na carga tributária.
3: Nós temos para apresentar na comissão especial mais de 200 bilhões de reais em diferentes compensações que podem ser colocadas. Privilégio para cortar, seja tributário, seja de supersalário, seja de desonerações setoriais, não falta no nosso país.
0: A proposta que altera a base de cálculo do IPVA para considerar apenas o peso do veículo e não mais o valor de mercado ainda precisa ser analisada por uma comissão especial que deverá ser criada para esse fim e depois segue para a apreciação do plenário, onde precisará ser votada em dois turnos. Da Rádio Câmara, de Brasília, Paula Bittar.
4: Previdência. Doutor Flávio, do PL do Rio de Janeiro, solicita aprovação de projeto de sua autoria que propõe o pagamento automático do salário maternidade pelo INSS logo após a apresentação do atestado médico ou certidão de nascimento.
5: Doutor Flávio afirma que o projeto reduz a burocracia e as longas filas enfrentadas pelas mulheres, evitando que muitas mães fiquem sem renda por 2 a 4 meses, justamente no momento de vulnerabilidade e aumento de despesas com o recém-nascido, como acontece hoje.
4: Desenvolvimento Regional. Daniel Trezeciak, do PSDB, pede a liberação de 27 bilhões de reais da multinacional chilena CMPC em Barra do Ribeira, no Rio Grande do Sul. Segundo ele, a falta de conhecimento da realidade local e a burocracia travam a instalação da fábrica, que deve gerar mais de 12 mil empregos.
5: Uma ação civil pública do Ministério Público Federal questiona a falta de consulta a indígenas da região. Daniel Trezeciak defende, entretanto, o cumprimento da lei e o apoio ao maior aporte privado da história gaúcha para assegurar os trabalhadores e impulsionar o sul do estado.
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7: Votação.
4: A Câmara aprovou duas medidas provisórias, uma delas para subsidiar o custo do litro do diesel e a outra para ajudar na recuperação após as enchentes em Minas Gerais. O repórter Antônio Vital acompanhou a votação.
8: A Câmara dos Deputados aprovou duas medidas provisórias que autorizam o uso de dinheiro público para finalidades emergenciais não previstas no orçamento deste ano. Uma delas permite que a Agência Nacional do Petróleo, Gás Natural e Biocombustíveis, a ANP, use 10 bilhões de reais do orçamento para custear parte do preço do diesel, depois do aumento no mercado internacional provocado pela guerra entre os Estados Unidos e o Irã. Ao editar a medida provisória, o governo argumentou que o conflito tem o potencial de gerar um efeito cascata inflacionário, desabastecimento e comprometimento da atividade econômica. A medida provisória foi editada em março, 20 dias depois do início do conflito no Oriente Médio, com efeito imediato. Na prática, esse dinheiro está sendo usado para subsidiar 32 centavos por litro de diesel para os produtores e importadores do combustível, o que tem reflexo no custo final para o consumidor. O prazo para o subsídio termina no fim do ano, ou quando atingir um montante de 10 bilhões de reais. O deputado Tadeu Venere, do PT do Paraná, defendeu a necessidade de custear parte do preço do diesel.
9: Parte desses recursos vem justamente de um imposto, entre aspas, uma taxação sobre exportação, para evitar que nós tivéssemos uma disparada do preço do diesel. Lembrar que o diesel hoje movimenta praticamente 100% do transporte público. Lembrar que o diesel é responsável por mais de 80% de todo o transporte de carga no Brasil, seja ele rodoviário, seja ele ferroviário, seja ele por navios. Então é preciso que a gente olhe para esta medida que está sendo tomada como uma medida para proteger a população brasileira.
8: A segunda medida provisória aprovada autoriza o uso de 1,3 bilhão de reais para compensar danos causados pelas enchentes que afetaram em fevereiro a população de cidades como Ubá e Juiz de Fora, na Zona da Mata de Minas Gerais. Desse total, 500 milhões foram destinados à construção de 1.500 casas do programa Minha Casa Minha Vida. O restante será usado para custear ações para diminuir as consequências das mudanças climáticas, para assistência social e para financiar pequenas empresas da região. O deputado Hildo Rocha, do MDB do Maranhão, defendeu a importância dos recursos emergenciais.
10: É uma provisória importante que vem em socorro de Minas Gerais, da cidade, principalmente da cidade de Juiz de Fora, de Ubá, que precisava de atendimento, famílias que sofreram com as enxurradas, com as enchentes que lá tiveram durante já neste ano, e também ainda aqueles do Rio Grande do Sul que precisavam de moradia.
8: As duas medidas provisórias foram enviadas para análise do Senado. Da Rádio Câmara de Brasília, Antônio Vital.
7: Agricultura.
5: João Daniel, do PT de Sergipe, é favorável a medidas emergenciais de apoio aos produtores rurais e preservação dos rebanhos. Ele informa que apresentou projeto de lei e indicações ao governo federal em busca de crédito para evitar prejuízos à economia regional.
4: João Daniel alerta para os efeitos das mudanças climáticas e da estiagem sobre a produção agropecuária no semiárido de Sergipe. De acordo com o deputado, a seca comprometeu grande parte da safra e ameaça a principal bacia leiteira do estado.
7: Economia.
5: Florentino Neto, do PT do Piauí, defende projeto que autoriza a União a criar uma empresa estatal para atuar na distribuição de combustíveis e gás de cozinha. A proposta também permite ampliar a participação pública em refinarias e outras estruturas estratégicas para abastecimento nacional.
4: No entendimento de Florentino Neto, a medida fortalece a soberania energética e protege o país em situações de desabastecimento. Ele considera ainda que a iniciativa contribui para a estabilidade da oferta de combustíveis, além de proteger os consumidores contra aumentos abusivos.
5: Dimas Gadelha, do PT do Rio de Janeiro, defende a criação da Terrabras, empresa pública destinada à pesquisa, exploração e processamento de minerais estratégicos. A estatal atuaria em áreas ligadas a terras raras e outros insumos utilizados na transição energética.
4: O deputado argumenta que a medida fortalece a soberania nacional, estimula a industrialização e a agregação de valor no país. Dimas Gadelha conclui que o texto prevê ainda mecanismos para ampliar o controle estatal sobre cadeias produtivas consideradas estratégicas.
7: Ciência e tecnologia.
5: Comissão aprova projeto para compra pública de produto inovador. A repórter Sofia Peçanha tem os detalhes.
11: A Comissão de Ciência, Tecnologia e Inovação da Câmara dos Deputados aprovou o projeto que altera a Lei da Inovação para permitir que o poder público adquira produtos ou processos inovadores desenvolvidos com recursos de incentivo à pesquisa e ao desenvolvimento tecnológico. A proposta autoriza que contratos firmados pelo governo para atividades de pesquisa e desenvolvimento possam incluir cláusula que garanta a compra do produto ou processo inovador resultante desses projetos, inclusive nos casos de encomendas tecnológicas e transferências estratégicas de tecnologia. A deputada Maria do Rosário, do PT do Rio Grande do Sul, relatora na comissão, explicou que o objetivo é dar segurança aos investimentos em inovação.
12: Propõe resolver essa lacuna ou incluir dispositivo que trata da garantia de mercado para produtos e serviços resultantes de projetos contratados por meio de encomendas tecnológicas, conferindo previsibilidade e atratividade aos investimentos em inovação.
11: Segundo a justificativa, embora existam recursos públicos significativos aplicados em inovação, por meio de editais de subvenção econômica e fundos tecnológicos, ainda não há mecanismos claros que assegurem mercado para os produtos desenvolvidos com esse apoio. Para a deputada Alice Portugal, do PSDB da Bahia, relatora na Comissão de Administração e Serviço Público, a mudança busca justamente superar essa limitação.
13: Esse dispositivo não tem sido amplamente aplicado, pois carece de mecanismos que garantam a continuidade dos investimentos e, consequentemente, o interesse do setor privado no desenvolvimento tecnológico como parceiro dos interesses públicos, traduzidos pelo avanço tecnológico do país a médio e longo prazo. É exatamente desse ponto que reside o objetivo dos projetos.
11: Os autores do projeto, a deputada Jandira Fegali, do PSDB do Rio de Janeiro, e outros parlamentares, defendem que, ao garantir a possibilidade de aquisição dos produtos desenvolvidos com recursos públicos, o texto amplia a segurança jurídica para empresas e instituições de pesquisa e fortalece a autonomia tecnológica do país. Atualmente, a Lei da Inovação estabelece mecanismos de fomento à pesquisa, mas não prevê de forma explícita a garantia de aquisição, pelo Estado, das soluções desenvolvidas. O projeto pretende fechar esse ciclo, fortalecendo a política de inovação e estimulando a consolidação de uma base produtiva nacional mais competitiva. Agora, o projeto que permite a compra pública de produto inovador financiado com recursos públicos segue para análise da Comissão de Finanças e Tributação. Da Rádio Câmara de Brasília, Sofia Peçanha.
7: Justiça.
4: Marcelo Moraes, do PL do Rio Grande do Sul, critica a operação realizada pela Polícia Federal na residência de Jair Bolsonaro por determinação do ministro Alexandre de Moraes. Para o deputado, a medida foi uma perseguição política e, segundo ele, não encontrou irregularidades.
5: Marcelo Moraes também questiona a atuação da Polícia Federal em outros casos envolvendo autoridades e familiares do ex-presidente. O parlamentar conclui manifestando solidariedade a Jair Bolsonaro e afirmando que o ex-presidente é alvo de perseguição política.
4: Termina agora o Jornal Câmara dos Deputados, produzido pela Rádio Câmara, com trabalhos técnicos de Everson Urani e apresentação de José Carlos Andrade e Márcio Aquilissardi. Uma boa noite para você.
5: Uma ótima noite. A Voz do Brasil volta na segunda-feira. Bom fim de semana.
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1: Oba! Valeu pela presença da galera.

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Então vem, se joga, meu povo!

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a caminhoneirada de todo o Brasil! Excelente dia de A a Z, de 0 a 100, que é pra de ninguém esquecer! É o Fernando Riquetti, turma, chegando pro cá com toda a sua comitiva pra mais um Brasil Caminhoneiro na capital! Olha o sabadão pintando aí, gente! Sabadão de feriado prolongado pra quem mora aqui no estado de São Paulo, legal! Mas pra quem tá por outros cantos aí do Brasil, também é um dia bacana, sem dúvida! Dia de estar junto com a família, com o kit, né? E o kit família que a gente sempre fala. Fala, né, Jesus? Ah, legal! Sabadão! O calendário marca aqui, ó, 11 de julho de 2026. É mais um dia desse inverno brasileiro. Tá friozinho aqui em São Paulo, viu, gente? 12 graus nesse momento marcam os digitais aqui pelos lados da Avenida Paulista. Mas segundo a Climatempo, vai esquentar o trem hoje, viu, gente? Máxima de 27. Eita, vai dar até pra tomar uma proibida por um moto mais tarde com os pés de frango. Bom demais! Só não pode dirigir depois, hein? E nada de abusar também, né, gente? Coitado... Como diz o diria minha mãe, cuidado com o figo, filho, cuidado com o figo. O figo que vai junto também, cê tá doido. É isso aí, gente, ó, o sol pinta já já pelas bandas do leste às 6 horas e 48 minutos. Acorda, Brasil! E se esconde atrás da Serra da Cantareira pelos lados do oeste às 17 horas e mais 35 minutos. Meu querido Luiz Jesus, bom dia pra você. Ele tá comigo aqui nesse feriadão firme e forte na onda do transporte, levando as principais notícias do mundo da logística pra você. Você tá bem, Jesusinho? Tá com sono? Amanhã você tem plantão aqui ou não? Não, né? Descanso então? Boa, boa. Daqui a pouquinho ele vai junto com o Riquete porque tem a gato sossego. Só que eu vou pro meu e ele vai lá pro dele. Eita, nós! Eita! Valeu, Jesusinho. Tamo junto aí no Balai do Gato. Pois é, gente. Hoje, dia 11 de julho, nós celebramos o Dia Mundial da População. Sabia que tinha data da população? Pois é, mas tem. Essa data, turma, foi criada pela ONU quando a população do planeta chegou à marca de 5 bilhões de habitantes. Isso foi em 11 de julho de 1987. Cara, eu não me lembro desse negócio aí, não. Sei lá, qualquer coisa que eu me lembro, acho que nessa época, do cometa Halley, que passou, acho que 85, 84, ninguém viu porcaria nenhuma. Mas esse dia da população aqui, eu nunca tinha ouvido falar, não, né? Hoje a gente já passou de 8 bilhões de pessoas, não passamos, não? É o último dado que eu tinha, é isso aí, eu tenho em mente aí, 8 bilhões de pessoas. E olha aí, gente, o pessoal tá projetando aqui por volta de 2037, a Terra deverá abrigar 9 bilhões de seres humanos. Rapaz, gente, pra dedéu. Aí eles vão criar outra data mundial da população, será? Hã? Acho que não, vai ficar por isso aí mesmo, aí, né? Pois é, gente, esse número aí nos lembra, né, da importância da gente cuidar das pessoas, cuidar dos recursos naturais, da gente construir um mundo cada vez mais justo e solidário também, né? Pensar nas gerações que vão chegar aí depois da gente. Legal? Ó, hoje também nós celebramos o Dia Internacional do Socorrista. Ô, meu Deus do céu! Olha, nossa homenagem aí a todos os profissionais que dedicam literalmente a própria vida para poder salvar outras vidas, né? E nesse momento, gente, temos equipes de resgate de vários países, inclusive do Brasil, trabalhando ali na Venezuela, né? Depois que aquele terremoto forte deixou milhares de vítimas e desabrigados, né? E é uma turma, né, que em meio aos escombros enfrenta ali o cansaço, o risco e quem sabe, né, a esperança ainda de encontrar sobreviventes, né? E de repente o camarada tiver lá no escombro, lá tiver um cano d'água lá, de repente para ele poder beber, né, se vira lá, né, Jesus? É, água o cara vive ali, né? Bom, vamos ver. Então, gente, nessa data de hoje aí, que Deus proteja cada socorrista, cada bombeiro, cada médico, enfermeiro, policial, voluntário, que faz da solidariedade aí a sua missão. Eu quero deixar um grande abraço aqui ao nosso grande parceiro Eloy, ele e toda a equipe lá do SAMU de Duque de Caxias, que estão sempre acompanhando a gente, passando uma informação, pedindo aí pra gente colaborar com doadores de sangue. E a gente estende esse nosso abraço e nosso carinho também a todos os profissionais aí do SAMU, do Corpo de Bombeiros, do Corpo de Bombeiros Voluntário, das concessionárias de rodovias, né? A turma que tá aí no serviço de resgate de todo o Brasil. Porque, olha, vocês são verdadeiros anjos da guarda de quem precisa de socorro, viu? Que Deus abençoe, que Deus proteja todos vocês aí, tá legal?
E hoje no nosso calendário litúrgico celebramos o dia de São Bento. Eu sou muito devoto de São Bento, viu, gente? São Bento é o grande mestre da vida como é que a gente costuma dizer, né? Monástica, né? E São Bento é considerado também o padroeiro da Europa. E tem aquela famosa medalha ali de São Bento. Tem muita gente que acha que aquilo ali é amuleto da sorte, mas não é não, viu, gente? Aquela medalha de São Bento, ela tem um significado tão forte. É um símbolo da fé cristã. É um símbolo da confiança na proteção de Deus. E São Bento, durante toda a sua vida, ele nos ensinou que a oração, o trabalho honesto e a perseverança são caminhos seguros para a gente vencer o mal e encontrar a paz. E a medalhinha de São Bento é um dos símbolos mais conhecidos da igreja. Ela representa a vitória de Cristo sobre o mal e ela nos recorda também que a verdadeira proteção, ela não nasce ali, por exemplo, daquele amuleto, né? Daquele sinal. Mas ela nasce da nossa fé, da nossa oração, da nossa confiança em Deus. Então que o exemplo de São Bento fortaleça a nossa fé, ilumine as decisões que tomamos hoje e acompanhe todos aqueles também que vão pegar a estrada, né? E todas as vezes, parceiro, que você estiver passando, né, por uma situação difícil, complicada, faz aquela oração de São Bento. Ela é muito forte e muito poderosa. Isso vale para você também, viu, comadre? Isso aí vale para todo mundo, viu? A reza é a seguinte, né? A cruz sagrada seja a minha luz, não seja o dragão o meu dia. Retira-te, Satanás, nunca me aconselhe coisas vãs. É mal que tu me oferece, bebe tu mesmo teu veneno. Em nome do sangue e na bênção maior do nosso Mestre Jesus. Essa oração é forte, viu, gente? É forte por demais. A cruz sagrada seja minha luz, não seja o dragão meu guia. Retira-te, Satanás, nunca me aconselhes coisas vãs. É mal que tu me oferece, bebe tu mesmo do teu veneno. Em nome do sangue e na bênção maior do nosso Mestre Jesus. É isso aí. E tem aniversário de cidade hoje aqui, Jesus. Vamos nós? No estado do Maranhão, hoje feriado no município de Brejo e Turiaçu. Missão Velha, no estado do Ceará. Piatã, no estado da Bahia. No Rio de Janeiro, o município de Mendes. Andradina, no interior de São Paulo. E Santa Maria do Oeste, no meu querido Paraná. Eita, nós! Parabéns aí a todos vocês que nasceram, moram nessas cidades. E parabéns a todos os aniversariantes desse dia 11 de julho. Que Deus os abençoe e proteja com muita paz, saúde e com muita alegria também. Legal? Além do meu querido Luiz Jesus, lá do outro lado do Vrido. O Cavavrido, Flamengo Prástico. Tá lá, meu querido professor, nosso grande mestre, tio Amaury. Ei, tio, tudo bem aí? Quando o Reinaldinho não tá, é o tio Amaury que vai lá pra central técnica. Lembrar dos tempos que ele trabalhava com o Zé Beto, né, tio? Eita, nossa, esse tio tem história no rádio. Rapaz do céu, pra gente é uma honra tá com ele aqui na capital, né? Quer dizer, ele é patrimônio da capital, quem tá aqui de aluguel é o Riquete. Tá doido. Já vai, batatinha, tão lá firmes e fortes nos transmissores lá pelos lados das barrancas de Diadema. E é isso aí. Apresentações feitas, barriga vazia, mão lavada. Simbora nós acelerando o carrão no FM 77.5, 1040 kHz na M. Pra você que nos acompanha pelas redes sociais, pelo aplicativo. Pra você que tá sempre conosco pelo YouTube, youtube.com/capital com você. Obrigado pelo carinho, obrigado pela beira. Tamo junto. Não esquece de dar aquele triplo C, hein? Curtir, comentar, compartilhar, porque isso faz uma diferença enorme no nosso dia a dia, viu? Quantas opções para você estar sempre ligado aqui com a gente. 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Vamos de dose dupla? Olha o eterno menino da porteira chegando aí, ó. Sérgio Reis, meu sítio, meu paraíso. E na sequência, minha sogra vai chegar. Ah, é férias, né, parceiro? Se esconde dela, você tá doido. Vamos, amigo.

aí o Sérgio Reis marcando presença. O Minha Sogra vai chegar e o cara, ó, se pirulitou. Vai lá pra beira do rio pescar, dá banho na minhoca. E antes essa moda bonita, né? Meu sítio, meu paraíso. Tá no sítio aí, parceiro? É coisa boa. Tiver uma foto bonita aí do teu ranchão, manda pra cá que a gente gosta de ver também, viu? Ô, vontade de ter um rancho desse, rapaz do céu, não brinca não. Não manda foto, não, senão vou ficar com vontade que vai dar, água no estrômbigo, como diz o povo da roça. Eita, nós! DDD 11 983345777 é o nosso WhatsApp para você mandar sua mensagem de texto, mandar seu recadinho aqui pra gente. Ó, vovô Josué lá em Fátima, na Bahia. Riquete, hoje não vou sair muito cedo para poder fazer caminhada, não. Vou tomar meu café cavalo aqui na toca, aí um pouquinho mais tarde eu vou lá, viu? Ô, vovô Josué, aquele abraço pro senhor, tamo junto. Bel do Parque Bancário, que pedindo para mandar beijos aqui pro seu filho Renato, pra filha Renatinha. Ô, Bel, beijo pra você, obrigado. A dona Cida lá da Vila dos Idosos, a dona Cida também lá da Zona Sul, sempre ligada aqui com a gente. A dona Sônia ligada conosco na Zona Sul de São Paulo. Ô, dona Sônia, beijo pra senhora, tamo junto. O QRA do Berrante fazendo raços ali pelos lados da capital do Rato Gordo, tá lá por Paranaguá. Ô, Riquete, frio por aqui. Tem jeito, né, meu irmão? Esses lá dentro do Paranazão, velho, aí é uma friaca danada. Um abraço aí pra você, pra todo o pessoal aí do grupo Tropa do Alho, tá legal? Todos os tropeiros aí ligados com a gente. Carlos Eduardo Brevê Carreteiro, também lá de Uberaba, nas Minas Gerais, ligadinho aqui com a gente. Ô, Carlão, aquele abraço pra você, tamo junto no Balaio Gato. Turma, olha, recado importante aí pra você que faz rastros aí pela RS-347. Até o final do mês de julho, ela vai ficar interditada entre os quilômetros 7 e 9, ali pelos lados de Antônio Prado. Ali é a região da Serra Gaúcha. Eita, nós! É que é o seguinte, o pessoal ali está realizando obras de recuperação da pista. Então são trabalhos ali que o pessoal está fazendo de contenção de encosta, fazendo aquele trabalho de reconstrução da base da pista para depois jogar ali um asfalto qualificado. Sem falar ali na implantação ali de novos sistemas de drenagem, né? Tá vindo muita água por ali. O pessoal tá tendo que ampliar tudo aquele canal para não ter primeiro acúmulo de água e depois a erosão também, não levar tudo o asfalto embora também, né? Sem falar em toda uma melhoria, né? E como diz a turma aqui da redação, né? Fazer a refação de toda a sinalização, tanto horizontal quanto vertical, instalação de novos guarda-reios, enfim. Serviço completo sendo feito por lá, tá bom? Então, paciência, procure rotas alternativas, né? O pessoal ali na região de Antônio Prado, tem o pessoal orientando ali os motoristas com relação ali a caminhos alternativos. Vá com calma, vá com tranquilidade toda vez que você encontrar aí uma obra no teu caminho, beleza? É isso aí. Vamos demais, moda em dose dupla aí, ô Jesuszinho. O que você separou pra nós aí? Christian Ralph? Mas é em dose dupla ou não? Ah, tá, Christian Ralph com Minha Vida Sem Ela e na sequência Rio Negro e Solimões Fui Eu. Não, não fui eu, não. Foi você? Né? Tá bom, então. Vamos soltar a moda em dose dupla aí. Vamos ouvir.

Negro de Solimões, com Fui Eu e Antes, Christian Ralph, Minha Vida Sem Ela. É, moda bonita. Fazia tempo que eu não tocava o Christian Ralph aqui, né, Jesus? Boa, boa seleção que você montou aqui, rapaz. Você tá doido? É, esse camarada é caprichoso por demais, viu? Caprichoso por demais. Turma, daqui a pouquinho que tem a nossa reza aqui no Brasil Caminhoneiro. E hoje, como é dia do socorrista, gente, eu queria falar com vocês a respeito de ambulância. É. Eu não vou falar aqui de características técnicas de ambulância não, tá legal? Mas vou falar sobre o que a gente deve fazer toda vez que a gente se deparar com uma ambulância se aproximando aí do nosso veículo, tá legal? Porque o que acontece, tem muitos motoristas que alegam que, dá um de João sem braço, né? Ah, eu não vi a ambulância chegando, não vi o barulho da sirene. Oh, então vá procurar um médico urgente, filho, porque você não ouviu um barulho de uma sirene, do volume que ela vem, não dá pra brincar não, viu, gente? Bom, de duas uma, isso só acontece se o cara estiver muito distraído ou se tiver com o som interno do veículo um volume mais elevado que o barulho da sirene, né? Pois é, gente, olha, mas comentários à parte, não tem justificativa, sabe? Porque a gente, como motorista, a gente tem que manter a atenção no trânsito. Isso é dever do condutor. E uma vez, quando ele frequenta as aulas teóricas para poder fazer a carteira de habilitação, é claro que ali ele vai receber todas as lições sobre preferência no trânsito, né? Isso aí faz parte daquele conceito de direção defensiva. E mais do que lições, gente, são leis que fazem parte do Código de Trânsito Brasileiro. Eu até estava dando uma olhada aqui, estou com o código aqui aberto, está aqui no artigo 20... Deixa eu ver o capítulo aqui, capítulo 3, inciso V2 é 5, 6, 7, né? Inciso 7. Contar aqui os algarismos romanos aqui, né? E que tá escrito aqui, abre aspas. Os veículos destinados a socorro de incêndio e salvamento, os de polícia, os de fiscalização e operação de trânsito e as ambulâncias, além de prioridade de trânsito, gozam de livre circulação, estacionamento e parada, quando em serviço de urgência e devidamente identificados. E todos precisam dar preferência, viu, gente? Motorista tem que deixar livre a passagem pela faixa da esquerda, correndo aí para a faixa da direita, parando se necessário. E os pedestres, ó, quando ouvir o alarme sonoro, também tem que aguardar na calçada e só atravessar a via quando o veículo já tiver passado pelo local. Tá legal? Então você, motorista, quando ouvir a sirene, seja de polícia, bombeiro ou de qualquer órgão de socorro, reduza a velocidade para identificar primeiro de onde o veículo está vindo. Se vier na retaguarda do condutor, estacione, vá para a faixa da direita. Tudo isso é importante para que o veículo de socorro possa passar pela esquerda. E no cruzamento, o condutor deve avançar sempre um pouquinho a mais para poder dar passagem, mas sem se colocar em risco, tá legal? E uma coisa, nunca furar o sinal vermelho, beleza? Tá? Dá uma corridinha.

Nem que você tenha que invadir ali a faixa de pedestres. O importante é você liberar para a turma. E pode ter certeza que ninguém vai te multar ali não, viu, gente? Vai ali na boa, entra ali, porque se você estiver ali sendo monitorado por câmeras, o pessoal vai estar vendo ali. Fala, opa, tá liberando ali a passagem da turma. Não tem por que multar o camarada ali também. Tá legal? E ó, falando em redução de velocidade, não tem que ser aquela redução brusca não, viu, gente? Senão você é capaz de você provocar um outro acidente aí com veículos que estiverem vindo atrás de você. Tá legal? Dá uma reduzida de boa, permita a passagem, mas sempre com bastante critério aí, pra você não se ser agente de mais um. Aí tem que vir uma ambulância pra socorrer o cara. Doido! Vamos de moda? Uma só agora, hein? 100% adrenalina, Chitãozinho e Chororó chegando. Vai lá, Jesus!

0: Aí o Chitãozinho Chororó com 100% adrenalina. Vamos pro intervalo? Pausa rapidinho pra tomar uma água, um cafezinho, um cavalo. Na volta tem a nossa reza aqui no programa, o Evangelho do Domingo. Não vai longe não, que o intervalo é rápido e eu volto já.
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0: É isso aí, gente. Hora da nossa reza, da nossa oração aqui no Brasil Caminhoneiro. E como fazemos todos os sábados, né? A gente sempre dá uma espiada lá no Evangelho de domingo, né? E no Evangelho desse domingo, Jesus conta a parábola do semeador. Bom, acho que todo mundo deve conhecer, né? É uma história simples, mas ela é repleta de ensinamentos, né? E essa parábola do semeador fala de um homem, né, que saiu para semear. E algumas de suas sementes caíram à beira do caminho e foram levadas ali pelos pássaros. Outras caíram entre as pedras, brotaram rapidamente, mas não tiveram tempo de criar raízes e acabaram secando. Outras acabaram caindo entre espinhos e acabaram ficando ali sufocadas, mas uma parte dessas sementes caiu numa terra boa, produziu frutos e numa média bem legal aqui, viu? De 30, 60 e até 100 por 1. Bom, quem trabalha no campo entende isso muito bem, né? Não basta a gente ter uma boa semente, né? É preciso antes preparar a terra, cuidar da lavoura, enfrentar seca, enfrentar chuva, enfrentar praga e ter paciência, né? Esperar o tempo certo da colheita. E na nossa vida acontece a mesma coisa, né, gente? Porque todos os dias, Deus planta sementes em nosso coração. Não tem um dia que isso não acontece. É uma palavra de esperança, um conselho, um gesto de carinho, uma oportunidade de recomeçar, é um pedido de perdão ou até uma chance de você fazer o bem. Agora, a grande pergunta que fica para nós é essa, né? Como é que está o terreno do nosso coração? Será que ele está endurecido pelas mágoas? Será que ele está cheio de pedras da impaciência? Será que o nosso coração está ali sufocado pelos espinhos da preocupação, da correria, das dívidas, da ansiedade? E quantas vezes, né, a turma do trecho, o caminhoneiro percorre aí milhares e milhares de quilômetros aí, levando alimento, medicamento, combustível e tudo aquilo que move o Brasil. Mas é um camarada também que muitas vezes precisa parar e lembrar que precisa cuidar também de si, né? Cuidar da sua saúde mental. Aí eu fico jogando a pergunta aí pra você, né? Como é que tá aí o seu relacionamento com Jesus? Você tá levando ele aí com você? Ele tá sendo sempre aquele teu irmãozão? Te ajudando a preparar uma terra legal para que você também consiga frutificar em boas obras no teu dia a dia? E você, produtor rural, né? Sabe que existe um tempo para plantar, existe um outro para colher. E tenha certeza que na tua vida religiosa, né? Na tua vida espiritual também é assim. Isso vale para todo mundo, não é só para o produtor rural, para o caminhoneiro, né? A gente sempre fala com eles aqui direto e reto, mas isso vale para todo mundo. Porque, gente, ninguém colhe paz, esperança e felicidade se antes a gente não plantar fé, não plantar honestidade, não plantar amor, não plantar perseverança. É com isso que a gente tem que preparar o nosso coração, o nosso espírito, a nossa alma, né? A nossa mente, para que aí a gente consiga colher coisas boas no nosso dia a dia. E outra, gente, Jesus, ele nunca prometeu para a gente uma caminhada sem dificuldade. Ele apenas nos garante que quando o nosso coração é uma terra boa, nenhuma luta será incapaz de impedir a colheita que Deus preparou. Então vamos hoje, gente, nessa reflexão do Evangelho de domingo, fazer um propósito simples. Plantar uma boa palavra, oferecer um sorriso, ter paciência no trânsito, perdoar alguém, ligar para uma pessoa que está precisando de apoio, porque são pequenas sementes, gente. Lembra daquela parábola que falava lá da semente lá da mostarda, do grão de mostarda? São pequenas sementes, gente, que podem produzir grandes milagres. Então vamos hoje rezar, vamos orar, pedir para Jesus fazer do nosso coração uma terra fértil, arrancar de nós os espinhos do desânimo, quebrar as pedras do orgulho, da impaciência, tudo que, sabe, nos livrar de tudo que é ruim, e que a gente consiga acolher essa palavra com alegria. E a gente pede sempre, né, para abençoar os caminhoneiros, né, que cruzam as estradas do Brasil, proteger os produtores rurais que cultivam a terra e fortalece todas as famílias, né, que sempre estão nos acompanhando. Então que a nossa vida, né, assim como essa parábola de Jesus, ajude, né, a produzir frutos de paz. Que a nossa vida produza também amor, produza esperança. E nunca se esqueça, viu, gente, que quem planta o bem mais cedo ou mais tarde vai colher a paz, só vai colher coisa boa. Deus entrega a semente, mas é cada um de nós que decide o que, que vai cultivar no coração. Tá bom? Vamos nessa? Vamos rezar? Vamos rezar por todos aqueles, gente, que nos acompanham aí no dia a dia, né? De segunda até sexta. Para todos vocês que nos acompanham nesse sabadão aí também, né? Para você que está no QTH de sossego, para você que está ainda rodando aí pelas estradas do Brasil, para você que está dormindo ainda no caminhão aí. Obrigado pelo carinho, viu, gente? Vamos todo mundo nesse momento colocar as nossas intenções particulares, colocá-las no colo de Jesus e de Maria, e temos a certeza de que essas nossas preces, esses nossos pedidos serão direcionados, entregues na mão do nosso Pai Celestial. E você pode ter certeza que lá a terra é sempre boa, vai sempre frutificar coisas boas. E você pode ter certeza que esses frutos serão entregues a cada um de nós, como bênçãos de Deus, como promessa de fidelidade de um pai que sempre caminha junto com seus filhos, nunca nos desampara. Por maior que seja a tua dificuldade, você pode ter certeza que existe um propósito de Deus em tudo isso aí que você está passando no teu dia a dia. Tá legal? Vamos rezar então? Ave Maria, cheia de graça, o Senhor é convosco. Bendita sois vós entre as mulheres, bendito é o fruto do vosso ventre, Jesus. Santa Maria, Mãe de Deus, rogai por nós, pecadores, agora e na hora da nossa morte. Amém. Pai nosso que estais no céu, santificado seja o vosso nome. Venha a nós o vosso reino. Seja feita a vossa vontade, assim na terra como no céu. O pão nosso de cada dia nos dai hoje. Perdoai-nos as nossas ofensas, assim como nós perdoamos a quem nos tem ofendido. E não nos deixeis cair em tentação, mas livrai-nos do mal. Amém. Que Nossa Senhora, Mãe de todas as glórias e graças, São José Operário e seu esposo, São Cristóvão, padroeiro dos viajantes e dos motoristas, nos abençoe e nos proteja por todos os dias de nossas vidas, que assim seja. Amém.

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1: É, gente, o programa tá chegando ao final, mas antes quero fazer um convite pra você, viu? Nosso programa termina aqui, mas daqui a pouquinho, 7 horas da manhã, tem Brasil Caminhoneiro na tela da Record. É, tem matéria do Riquete, viu, gente? Falando sobre transporte de bobinas de aço. Famoso rocambole de ferro. Ô, rapaz, a carga é complicada de se levar, viu, fi? De amarrar, de acondicionar, oferecer segurança. Então a gente tem uma matéria completa mostrando como é feito a carga, descarga, o puxa, o beneficiamento do produto. Enfim, uma matéria bem legal para você conferir, tá bom? E o Francisco Garonce, gente, viajando aí pelo Brasil, ele ancorou numa empresa que fabrica os guard-rails. É, gente, aquelas defensas metálicas espalhadas aí por tudo que é estrada. E mostra, né, os testes que são realizados, o tipo de material utilizado na fabricação desse produto aí também, viu, gente? Que é de vital segurança aí para todos nós. Legal? Tem o nosso giro de notícias, tem o papelzinho do Riquete mandando um abraço, um beijo pra turma que completou mais um ano de vida. É, inclusive tem um abraço pro nosso querido Pedro Casagrande, né? Que fez aniversário essa semana aí também. Ah, Pedrão, aquele abraço pra você, ó. Tem recadinho pra você daqui a pouquinho na Record, tá? Ah, Riquete, não vou conseguir assistir o programa hoje não, me desculpa. Mas não tem problema, você acompanha amanhã. Amanhã, domingão, repeteco do Brasil Caminhoneiro lá na Record News. E depois o programa fica postado lá no YouTube pra todo mundo poder conferir a hora que você quiser. Legal? Vamos embora, Jesus! Aproveitar aí esse feriadão, nós também? Somos filho de Deus, filho! Cê tá dando! Mas segunda-feira, ó, estaremos aqui, ó, firmes e fortes na onda do transporte com mais um Brasil Caminhoneiro inédito pra você aqui na capital. Beleza? Beijo nas comadres, reco-reco nas costelas dos compadres. Aproveita o kit família aí, viu, gente? Queima aquele pezinho de frango, bebe a tua proibida por um malte aí, mas com muita tranquilidade e responsabilidade também. Vai jogar bola com os amigos? Não esquece de fazer aquele aquecimento antes aí, tá bom? E pra você que tá na estrada, cuidado, principalmente pra você que for fazer rastro aqui pras rodovias pelo estado de São Paulo, porque temos aí a volta do feriado, né? Quinta-feira foi o dia da Revolução Constitucionalista de 1932, é, quando os mineiros abandonaram nós, guerrearam com a gente, os gaúchos, os catarinos, ficou São Paulo brigando inteiro com o Brasil aí, vocês largaram nós, né? Seus danadinhos. Mas não tem problema, pelo menos nós conseguimos uma nova Constituição. Haha, você tá doido! Tchau, gente, fiquem com Deus e até segunda!

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1: Vamos assim, ó. Garçom, me traga outra garrafa de cerveja. Vou ficar sozinho nessa mesa.

0: bares da cidade.
1: Os bares da cidade. Vamos levar essa daqui assim, ó. Todo mundo, todo mundo.

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0: Obrigado, Diego. Vitor Hugo.
1: Obrigado, Bruno Marrone, por aceitar o convite e cantar essa moda linda com a gente.
2: Alô, menino.
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0: vocês precisavam estar aqui no estúdio para você ver a Tule dançando, fazendo dança cigana na minha frente, pode? Pior que dança bonitinho, viu? Qualquer hora eu vou pedir para ela ficar em cima da mesa aqui para vocês assistirem. Estou aqui novamente com o meu, com o seu, com o nosso programa, todo preparado e pensado em você. Acesse a Rádio Capital com você, escute novamente o programa de hoje. Teve dúvida? Passe, repasse, anote tudo que tiver que passar, aproveite o dia. E não esqueça de ligar lá no meu consultório e agendar consulta, hein? Deixa a roupa para lavar no domingo. Tá bom? Então, a partir desse momento, já vou pedindo licença, pedindo permissão para adentrar a sua casa, adentrar em seu trabalho, adentrar onde você, meu amigo, onde você, minha amiga, estiver. Já inicio o programa de hoje agradecendo a todos os ouvintes pela confiança depositada em mim, na minha cigana, que, aliás, é uma cigana maravilhosa, em todo o povo espiritual que me acompanha. Muito obrigado, Optixá. Gente, a partir desse momento, já convido a todos a fecharem os olhos, elevarem os pensamentos, para que juntos possamos fazer uma linda oração de amor e fé.
1: Pai nosso que estais nas flores, no canto dos pássaros, no coração a pulsar, que estás na compaixão, na caridade, na paciência e no gesto de perdão. Pai nosso que estás em mim, que estás naquele que eu amo, naquele que me fere, naquele que busca a verdade. Santificado seja o teu nome por tudo o que é belo, bom, justo e grandioso. Venha a nós o teu reino de paz e justiça, fé, caridade, luz e amor. Seja feita a tua vontade, ainda que minhas rogativas prezarem mais o meu orgulho do que as minhas reais necessidades. Perdoa as minhas ofensas, os meus erros, as minhas faltas. Perdoa quando se torna frio meu coração. Perdoa-me assim como eu possa perdoar aqueles que me ofenderem, mesmo quando meu coração esteja ferido. Não me deixes cair nas tentações dos erros, vícios e egoísmo. E livra-me de todo mal, de toda violência, de todo infortúnio, de toda enfermidade. Livra-me de toda dor, de toda mágoa e de toda desilusão. Mas, ainda assim, quando tais dificuldades se fizerem necessárias, que eu tenha força e coragem de dizer: obrigada, Pai, por mais esta lição. Amém.

0: gente. Meu pai Oxalá tá do lado da gente o tempo todo. Não esqueça, tem olhos ocultos nos olhando o tempo todo. Às vezes a pessoa só reclama, nunca agradece. Você, eu já falei aqui várias vezes, às vezes um tombo, uma topada que você dá é um segundo para evitar uma grande tragédia. Então, até nas coisas ruins, a gente aprende. Então, aprenda a agradecer mais, hein? Essa música é linda, né? Mas vamos lá, gente. Hoje teremos a segunda parte da história da lenda cigana da Rosa do Baralho. Você vai se surpreender, hein? Teremos também, ao vivo, você fazendo sua pergunta e recebendo a sua orientação. Então, já vai ligando aí, né? Já vai entrando em contato através da Rádio Capital, deixando sua pergunta. Quem sabe hoje será você que vai tirar sua dúvida, né? Que nós vamos tirar a sua dúvida. E para a sua semana ser abençoada e iluminada, teremos a cor da vela da semana, o banho e o incenso. Teremos também trabalho cigano. A semana passada não deu tempo de passar. Hoje, em compensação, vou passar duas curiosidades ciganas para você. Teremos também assuntos diversos e muito, muito mais. Fique atento, porque aqui o tempo não passa, ele voa. E se você piscar, perde as orientações importantíssimas que a minha cigana passa para você, tá bom? Olha, gente, já vai visitando aí meu Instagram, Dona Eliana Cigana. Seja meu seguidor, vou adorar ser seguida por você. Gente, você sabia que eu, juntamente com meu povo espiritual, preparo banhos, perfumes, defumadores, faço e desfaço feitiços? E também preparo amuletos maravilhosos para você? Isso aí! Se você tem um filho rebelde, sabe aquele filho que você fala uma coisinha, ele já sai bater na porta, ficando bicudo, se tranca dentro do quarto? Então, para esse a gente tem o amuleto de São Cosme e São Damião. Faça, eu tenho certeza que esse filho ficará mais calmo e mais respeitoso, hein? Tá faltando isso. Mas se você vê que o seu dinheiro, você trabalha, trabalha, pega o dinheiro, ele some, você nem sabe com que gastou e ele já escorreu entre os seus dedos, cuidado, hein? Pode ser olho grande, muita inveja em cima de você. Sabe aquela história de que a grama do vizinho sempre é mais verde? Às vezes, da porta para dentro, você está passando um perrengue danado. Mas quem vê de fora, vê você ali para cima, indo trabalhar, se arrumando, dando um sorriso e bom dia, começa a achar que a sua vida é maravilhosa, que não tem problema, e começa a te secar. Então, esse amuleto de proteção espiritual é para neutralizar esse zoião que tem aí do seu lado, tá bom? Não se engane, sorriso nem sempre é de bondade. Às vezes, atrás do sorriso tá assim, ah, tá sorrindo, eu tô cheia de problema, você vai se ferrar, vou tracar uma macumba ali em você. Brasileiro não sabe o que é macumba, mas sabe falar que toda hora vai jogar macumba nos outros. Eu já expliquei aqui que macumba é o nome dos trabalhos que são feitos, né? Não é que macumba é que você vai lá matar um frango, isso daí é outra coisa. Isso daí é gente ignorante que tá querendo fazer mal para os outros através de sangue. Esquece que o mundo tem duas vias. Tudo que você faz volta, às vezes demora, mas ele lá em cima não esquece. Você não vai embora sem pagar pela maldade que fez, hein? Então se proteja, amuleto de proteção espiritual. Sua empresa está indo de mal a pior, sua casa toda hora é alvo de assalto, seu carro toda hora, uma hora leva um estepe, outra hora te assalta a mão armada. Vamos deixar tudo isso invisível? Tem também a proteção espiritual, tá? Para o carro, para o imóvel, para a empresa. 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Olha, gente, eu vou passar mais um telefone, porque a minha operadora, que não está mais viva, está mais morta do que tudo. A gente tem que estar todo dia ligando na empresa para fazer respiração boca a boca nela, para ela voltar a funcionar, tá? 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Voltando a falar, se você está desempregado, também tem um amuleto para quem está desempregado. Esse amuleto é feito na linha de Nosso Senhor do Bonfim. Quem já pediu sabe que conseguiu trabalho rapidamente. Mas é claro, fez o pedido, teve fé e saiu à procura. E aí as entidades te ajudou, tá bom? E eu tenho muitos e muitos outros, mas para isso é necessário que você ligue aí nesses telefones. 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E aí, depois, se tiver qualquer problema, preferir ligar no direto, aí você tenta nos outros, tá bom? Mas já estou solucionando isso, em breve ele não vai mais nem desmaiar, imagina morrer.
1: Eu vou pedir para a senhora poder repetir novamente o telefone fixo para eu poder colocar na tela. O novo.
0: É 2981-6171.
1: Okay,
0: memoriza,
1: eu tô colocando
0: gente.
1: Agora na
0: Vai
1: tela.
0: Vai ficar na tela aí também, viu? Então liga para mim, viu? Se quiser também deixar mensagem no meu WhatsApp, é o 11 995274326. Esse já está na tela. E na medida do possível, eu vou orientando relacionado a consultas, a produtos. Não vou responder pergunta de ordem pessoal nesse número, tá bom? Aqui é informações sobre o funcionamento do meu consultório. Bom, gente, também já quero pedir aí para vocês estarem anotando o telefone da capital, porque daqui um pouquinho nós vamos colocar o ouvinte no ar. Então, você já sabe, pergunta direta, nome completo e data de nascimento, tá? Se não for direto, não precisa contar a história, é a pergunta direta. Se você não passar os dados, infelizmente, eu não tenho como responder, tá bom? Vamos lá, daqui
1: lembrando, dona Eliana, desculpa de novo atrapalhar. O pessoal Imagina. Tá mandando bastante mensagem aqui pra gente pelo WhatsApp. Eu quero agradecer a todos que estão na live. Já Sim. Tá começando a subir bastante gente. E quem, assim, é bastante mensagem, a gente não consegue atender todo mundo. Você pode entrar em contato com a dona Eliana caso você não consiga receber sua mensagem aqui. Eu vou colocar daqui a pouco novamente o telefone na tela.
0: Deus ajuda quem tem força, quem tem vontade. Então vá, tá bom? 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Já agenda sua consulta, já pergunta de produtos, tá bom? Agora eu vou colocar aqui um depoimento do ouvinte. Você já se prepara que em seguida já vou falar com você.
2: Olá, meu nome é Mari, moro no Paraná. Eu estou aqui agradecendo a cigana da dona Eliana e tua falange espiritual iluminada por tudo que elas vêm fazendo dentro da minha vida, através dos trabalhos, né? Em questão de saúde, pela cirurgia que deu tudo certo e também quando estava em desespero, sem ter onde morar. Também hoje eu pago meu aluguel, consigo ter uma vida mais digna através dos trabalhos da cigana, da dona Eliana, que vem me ajudando muito e me orientando também. Eu só tenho a palavra, gratidão por tudo, né? Por tudo que a dona Eliana tua cigana maravilhosa vem fazendo dentro da minha vida. Somente gratidão. Muito obrigada, dona Eliana, e tua cigana, tua falange iluminada, que vem ajudando a nós todos. Gratidão mesmo.
0: Gente, essa pessoa, ela é tão maravilhosa, ela tem tanta fé, que no dia que ela gravou essa mensagem, agradecimento de uma coisa que ela tinha conseguido, é uma graça, né, que ela tinha alcançado, nesse dia ela tinha recebido a notícia que o filho dela tinha sofrido um acidente de moto lá no Paraná e havia falecido. mas ela é tão forte espiritualmente, tem tanta fé que ela não se abateu. Ela falou, primeiro eu vou agradecer ao que eu conquistei, que ela tinha acabado de passar por uma cirurgia e estava se reabilitando para voltar a andar. E ela falou, Dona Eliana, não vou esquecer disso nunca. Dona Eliana, Deus tirou o meu filho de mim, por algum motivo que só ele sabe. Mas eu sei que eu tenho só a agradecer pelo tempo que ele permitiu que esse filho fizesse parte da minha vida. Um filho maravilhoso. E agora eu não vou chorar, não vou ficar triste. Eu vou rezar pelo meu filho e agradecer ao pai por ele ter permitido que esse filho ficasse comigo por mais de 30 anos. E quem não tem fé vai achar que eu sou um monstro. E outra, eu não vou viajar até a cidade vizinha, que eu não quero ver meu filho no caixão. Eu quero lembrar dele vivo. Gente, é muita força. Às vezes a gente acha que está ensinando, mas olha, eu vou falar uma coisa para vocês. Eu aprendo demais com as histórias de vocês também. Então, é para vocês saberem separar o que é fé do que é ser conveniente. Às vezes a pessoa só acredita em Deus quando consegue o que quer. Não, fé é fé acima de qualquer problema. Fica essa dica. Agradeço muito pelo depoimento dela, porque só a gente que conhece a pessoa ali conversando na consulta ou no privado sabe o que, que a pessoa passa, tá bom? Então tenha fé sempre, independente se o dia foi bom quanto você desejou ou não. Quem sabe lá em cima e determina é meu pai Oxalá. Só cabe a gente respeitar e não ficar indignado. Cada vez que não tiver de acordo com o que aconteceu, só reze, que eu tenho certeza que as entidades vão te trazer a resposta por quê, qual o motivo daquilo ter acontecido, tá bom? Bom, gente, já ouvimos aí o depoimento dela, fica aí como uma lição, tá bom? É, isso daí foi real, é verídico, tá? É, todas as mensagens que vêm, as pessoas que ligam, se qualquer pessoa tiver dúvida e quem deu o depoimento autorizar, passa o telefone, tá? Aqui é tudo verdadeiro, tá bom? Então, liga agora, já marca lá sua consulta. Eu vou já colocar o ouvinte no ar, Tuli. Eu faço aqui meu roteiro e mudo tudo na hora. Deixo eles louquinhos, gente. Mas aqui quem comanda o meu programa são as entidades, não sou eu, tá? Outra coisa, enquanto eu tô respondendo os ouvintes no ar, vocês não percebem, mas a minha cigana toma a frente. Então, presta atenção no que é orientado, porque depois eu não sei, tá bom? Eu não sei o que eu falei. Quem toma a frente é o meu povo.
1: Lembrando que se por acaso não conseguir receber a sua mensagem por aqui, entre em contato no telefone da Dona Eliana, que já vou colocar na tela, para que assim você possa ter uma consulta um pouco mais calma e muito mais direta e pessoal. Chegou uma pergunta aqui do Gabriel. O nome dele é Gabriel Vieira Quaresma. Ele nasceu no dia 5 de 2 de 1996. Ele gostaria de saber sobre o relacionamento dele, que está bem conturbado.
0: Tá conturbado sim, mas a culpa não é só dela não, tá? Tá conturbado aí pelos dois, tá? Seria necessário passar o nome dela também pra gente ver aqui na energia toda,
1: é,
0: tá?
1: O relacionamento dele, é o Gabriel, né? E o nome do parceiro dele é Renan Diego Ribeiro Pires.
0: Ok.
1: Nasceu no dia 21 de 2 de 95.
0: Olha, aqui tá mostrando que se eles não fizerem nada para salvar esse relacionamento, vai por água abaixo. Já tá assim a meio fio, tá? É, um tá descontente com o outro, mas sabe o que acontece, gente? Às vezes o relacionamento tá afundando por falta de diálogo. A pessoa se incomoda com a atitude do outro, ou tem alguma dúvida e guarda para si e não expõe pro companheiro. Às vezes o problema é da pessoa e não do companheiro. Às vezes aquilo nem tá acontecendo. Então tem que conversar. Aqui mostra que se vocês conversarem, colocar tudo em pratos limpos, gente, eu amo essa carta aqui, ó. Tudo vai dar certo. Depende exclusivamente do casal. Tá bom?
1: Maravilha. Chegou uma outra pergunta aqui. É, o nome dela, ela primeiro diz o seguinte. É, o nome dela é Patrícia Freires Lopes. E ela diz que ama o seu programa. Agradeço. Ela nasceu no dia 13 de 4 de 88. Ela gostaria de saber que o seguinte. Ela tem uma causa na justiça contra uma seguradora, que é referente a um automóvel. E ela gostaria de saber se ela terá vitória nessa causa.
0: Olha, tá mostrando aqui. Primeiramente, eu sempre pergunto: você confia no advogado que você contratou? Você está acompanhando ali o processo, tá? Eu sempre digo isso: é um direito de vocês acompanhar o processo, tá? Não tô falando nada assim demais, mas eu quero que vocês acompanhem. Aqui mostra alguma traição dentro desse processo. Não estou falando que é do advogado, em hipótese alguma. Teria que fazer uma consulta privada para que a gente descubra que traição que é essa, tá bom? Tem risco de você não ganhar essa causa, ou melhor, ganhar e não receber. Porque começa aquela história de recorrer, recorrer, recorrer, quando você vê prescrever o tempo, tá? Eu não entendo muito dessas coisas da terra, nem de direito, nem na lei de vocês, porque para nós ciganos o que vale é a palavra, mas para vocês o que vale é escrita, é documento, é prova, é testemunha. É um negócio meio estranho para nós espíritos, tá bom? Então você se cuida, acende vela de 7 dias para você, coloca o número do processo num papelzinho branco, coloca mel em cima, dobra, reza um Pai Nosso e uma Ave Maria e peça para que as entidades encaminhem um bom resultado e um resultado justo no seu processo, tá bom? E se você puder, marca uma consulta para a gente ver direitinho que confusão é essa aqui no meio do seu processo, tá bom? Vai na fé que dá certo.
1: A gente faz mais uma, dona Eliana, pode
0: Pode,
1: ser? Lembrando mais uma vez, para você que está ouvindo aí uma estrela no ar com a dona Eliana, se você tiver qualquer dúvida, você pode entrar em contato, logo, logo vou colocar o telefone na tela, porque assim você possa ter uma consulta pessoal direcionada. É, o nome da próxima pessoa é Juliana Aparecida de Souza. Ela nasceu no dia 29/7/83. Ela disse que ela fez uma entrevista e se o mercado chamará ela para trabalhar. No momento ela está em outro estabelecimento.
0: Olha, tem uma outra pessoa que vai ficar ali concorrendo na mesma vaga que ela e a chance dela conseguir é pouca, mas calma, para Deus nada é impossível, tá? Firma seu pensamento e eu vou firmar por aqui para a gente tentar reverter. Se a resposta fosse vir hoje, seria negativa, tá bom? Mas ainda bem que não é hoje. Quem sabe dá tempo da gente fazer alguma coisa. Pode pôr mais perguntas se você quiser.
1: Pode. Vou pegar do YouTube, porque o pessoal tá mandando mensagem aqui também, pedindo para ser ouvido. Enquanto eu estou procurando aqui a mensagem no YouTube, você pode entrar em contato com a dona Eliana no 11 9, 2981 6171 ou no 11 99527-4326.
0: Isso, e aí você já agenda a sua consulta privada com total sigilo, toma lá um chazinho conosco. Nosso templo é uma casa de acolhimento, você vai se sentir muito bem. Enquanto estiver lá na recepção, vai estar sendo descarregado, tá? E aí, dependendo do dia, você vai comer um bolinho cigano conosco, vai bater um papo, vai se sentir como se estivesse na sala da sua casa, tá bom?
1: Na verdade, é um
0: Vá lá.
1: tratamento, né? Que a pessoa literalmente vai ter
0: O
1: um
0: acolhimento,
1: acolhimento, né?
0: tá?
1: Porque nessa uma hora a pessoa pode colocar os seus problemas literalmente na mesa,
0: Sim.
1: aproveitar. Ó, eu tô pegando uma mensagem aqui do YouTube, agradecendo para quem tá participando. Quem mandou foi a Cláudia. Ela quer saber o seguinte: ela gostaria de saber se ela vai conseguir um emprego, porque ela está desempregada. Ela nasceu no dia 16/3/73.
0: Conseguir vai, a resposta já veio aqui, tá? Já veio aqui para mim. Agora, se é o que ela quer, eu não sei, mas o emprego vai vir, tá? É só procurar, faça o banho de casca com laranja, anis estrelado e canela em pau. Ferva ali uns 3 minutinhos. Antes de tomar o seu banho, molhe esse dedo, faça uma cruzinha na testa, depois jogue mentalizando o trabalho vindo, a prosperidade, mentalize uma luz branca vindo na sua direção. Firme seu pensamento e eu tenho certeza que você vai conseguir seu trabalho. Muita luz para todos vocês. Você tem cuidado do seu anjo da guarda?

0: é bom manter sempre o seu anjo da guarda iluminado, mas para que eu possa fazer esse tratamento espiritual, é no mínimo 3 velas de 7 dias branca, tá bom? 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Sabe aquele desânimo que você está sentindo porque está desempregado? Está sem vontade de sair da cama? Esquece! O seu anjo da guarda vai basicamente te empurrar para a vida. Vai fazer com que você volte a acreditar que você pode e que você vai conseguir. Então não perca mais tempo, adquira o seu kit e ilumine o seu anjo da guarda. 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
3: Gente, já voltei, hein? Olha, um grande lançamento também de primeira mão aqui para vocês. Lançamento do grande amuleto da Cigana da Dona Eliana. Esse amuleto, ele é 2 em 1. Ele é para proteção e para prosperidade. A preparação dele é no mínimo 7 dias, tá? Feito na energia do seu nome completo e da sua data de nascimento. Lembrando que o amuleto da minha cigana, ele é feito totalmente com as minhas mãos através da intuição dela. Então, ele é todo artesanal. Inclusive,

0: é costurado também por mim, tá? Então, normalmente eu não tô habituada a costurar, normalmente vai pedacinho dos meus dedos junto. Não, brincadeira suas partes, tá? Mas normalmente eu levo um monte de agulhada. Liga lá no consultório e já peço. Amuleto 2 em 1 da cigana da Dona Eliana. É um lançamento e dessa vez a cigana permitiu fazer esse amuleto, tá bom? Normalmente o amuleto só tem uma finalidade. Esse é para prosperidade e proteção. Telefone tá ali na tela, mas para quem não está assistindo aí, não tá com a visão, eu vou passar para você os números também novamente. Vou falar durante o programa todo, tá? 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Memorizou? Já repito de novo. Olha, gente, agora eu vou contar para vocês a história, a lenda da cigana Rosa do Baralho, segunda parte.
1: Na primeira parte da história da cigana Rosa, vocês viram que, por inveja, a outra cigana de outro clã tentou difamar e tirar a vida de Rosa. Então, agora fique atento. Vamos iniciar a segunda parte da lenda. Dentro dos clãs, as ciganas que estavam grávidas ficavam separadas das outras. Não falavam com os homens, nem era permitido a elas se socializarem. Enfim, tinham várias regras que deveriam ser respeitadas, pois as ciganas, quando grávidas, eram consideradas marimé, ou seja, impuras por um período de gravidez até o batismo do recém-nascido. Como toda essa tradição era levada muito a sério e com muita cautela, as grávidas não deveriam dar à luz dentro das barracas dos acampamentos, dentro dos transportes ou tocar em coisas como os utensílios e roupas de outras pessoas, pois se caso o acontecesse, tudo isso deveria ser queimado, pois também era considerado impuro. E essa foi a grande chance da perversa cigana ambiciosa, pois a esposa do cigano-mor estava grávida e próxima a dar à luz. Logicamente, todos os cuidados estavam sendo tomados para que ela não trouxesse a impureza para junto do clã. E a responsável para que isso não acontecesse era a cigana Rosa, que, como sempre, fazia com todas as ciganas em estado de gravidez. O tempo passou e chegou o tão esperado dia do nascimento do filho do cigano-mor. E, conforme a tradição, a cigana grávida não deveria ser vista por homem nenhum, nenhuma cigana jovem ou as crianças ciganas. Rosa, sabendo desses fatos e tradições, levou a grávida até uma pequena cabana para que ali pudesse dar à luz. E ao final do acontecimento, a cabana e tudo mais para o nascimento do novo membro do clã seriam queimados. A criança nasceu sem maiores problemas, um menino forte e saudável, que deixou a mãe Rosa com lágrimas nos olhos pela emoção do primeiro choro do ciganinho. No clã de Rosa havia também uma tradição de, logo após o nascimento e após saber o sexo da criança, deveria fazer então um banho de ervas colhidas após o parto e antes da sétima hora de vida do recém-nascido. Essas ervas variavam de acordo com os detalhes do parto, como o tempo demorado do nascimento, o tamanho do cordão umbilical e outras coisas que somente as responsáveis pela hora do parto poderiam estabelecer e designar cada tipo de erva sagrada. E assim foi feito por Rosa, saindo logo após o parto para ir em busca das ervas, sendo obrigada a deixar a cigana que acabara de dar à luz sozinha, pois até aquele momento era vista como impura aos olhos do povo cigano. A jovem mãe, por estar um tanto cansada, adormece logo após a saída de Rosa. E essa foi a chance da ambiciosa cigana, que aguardava o momento de se vingar da senhora dos poderes mágicos dos ciganos. Com a ajuda de um gadiô, homem não cigano, no qual ela prometera algumas peças e moedas de ouro, doparam e levaram a cigana e seu filho para o centro do acampamento, se aproveitando da ausência dos ciganos, e lá a deixaram com seu filho ao lado. Ao chegarem de suas tarefas, ciganos e ciganas se desesperaram ao ver a criança recém-nascida e sua mãe, ditos impuros, podendo trazer mal a Gouro, espíritos do mal, doenças e miséria, conforme era a lenda entre os ciganos. O cigano Mor era o único que poderia tocar nela, por ser seu esposo, e foi ele que a levou de volta à barraca na qual ela teria dado a luz. Mas deveria voltar rapidamente para decidirem o que fazer em relação aos maus espíritos que, pela tradição, estariam espalhados por todo acampamento. Após se reunirem, os ciganos mais velhos decidiram que a criança e a mãe deveriam ser impostas às condições impuros por 7 anos e que nesse período deveriam ser estabelecidos locais diferenciados para que ambos vivessem ou deixar para sempre o acampamento. Foi estabelecido que todos os ciganos jamais voltassem a acampar naquele lugar, que se tornou impuro, e que a cigana Rosa, que era responsável pelo parto, deveria ou ser expulsa do clã, na visão de alguns ciganos, ou ser simplesmente morta, na visão de outros ciganos. Foi dita ainda que todos os utensílios usados no parto, incluindo barraca e tudo que nela continha, deveriam ser queimados imediatamente, e para que não fosse espalhado o mau agouro das impurezas da pobre cigana, que agora era uma recém-mãe e vista como um problema espiritual a ser combatido a todo custo. Não percam, em semana que vem, a história continua com um final surpreendente.

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1: Já voltei. Então, vocês viram, gente, que inveja existe em todos os lugares, até em meio aos clãs? Cuidado, quando eu digo peça amuleto de proteção, acenda a vela, não é à toa, eu sei o que eu estou falando, tá bom? Então, não fique desprotegido de forma alguma, ouça aqui as orientações, siga, faça nem que for um banho por semana, pega aí uma erva do seu quintal, é uma erva que você conheça, é claro, se não conhecer, ligue e pergunta pra gente, faça banho, carregue amuleto, carregue dente de alho no bolso, proteja-se de alguma forma, cada um sabe dar o seu jeitinho de se proteger, tá bom? Olha, gente, vamos anotando aí a vela, o banho e o incenso da semana? Anota aí. A vela é na cor marrom, tá? Pode ser uma vela comum, tá? Uma vela palito. O banho é alpiste, a comida de passarinho mesmo. Você pega uma colher de alpiste, ferve ali por uns 2 minutos, abafa. Quando tiver morninho, coa. Toma o seu banho de higiene normal, depois mentalizando coisas boas, vá despejando do pescoço para baixo, tá bom? E o incenso é de verbena, você pode passar em todo o ambiente ou pode acender uma varetinha, uma em cada ambiente, fica a seu critério, tá bom? Bom, gente, agora eu quero perguntar para vocês, você pode me ajudar a continuar ajudando os animais que eu recolho na rua? Olha, eles só dependem da gente para sair do frio, da dor, da fome, se sentir protegido. Quando a gente acolhe, a gente vacina, castra, enfim, dá todo o carinho necessário para um animal. Essa semana, segunda-feira, aconteceu uma coisa muito chata, bem em frente ao meu consultório. Assim, numa rua à frente, mas o meu consultório eu enxergava. Pegaram um cachorrinho idoso, a gente não viu quem foi, e amarraram no pé de uma árvore e simplesmente foram embora. Um cachorrinho de raça, viu, gente? Independente de ser raça ou não ter raça, sente dor, medo, fome e a dor do abandono. Tiveram a coragem de deixar o animalzinho lá. Eu não estava no consultório naquele momento, mas a minha colaboradora me ligou, falou, olha, amarraram um cachorro aqui e não tá dando, o pessoal tá levando água, mas ninguém pega. Eu falei, olha, vai lá e recolhe. Pega ele, que assim que eu conseguir terminar os trabalhos que eu tô fazendo, eu vou acolher ele também. Só que, graças a Deus, apareceu uma senhorinha muito bondosa e falou, não, pode deixar, meu cachorrinho acabou de falecer e eu vou cuidar dele. Abandonaram, sabe por quê, gente? É um absurdo. O cachorrinho tava idoso e tá doente. Provavelmente estava dando despesa. Isso é horrível. Será que essa pessoa faria isso com a mãe dela se estivesse doente dando despesa? Com o filho dela se estivesse doente dando despesa? Será que quando ela ficar velha também, doente, vão amarrar ela numa árvore porque ela tá dando despesa? Gente, pense, animal tem espírito, sente dor, tem medo. Eu fiquei muito chateada e também fiquei muito feliz porque as pessoas estão ouvindo o programa, estão pegando amor pelos bichinhos e estão fazendo o que podem, né? Então tá cuidando. Mas assim, e se essa pessoa não aparecesse? Se meu povo ali não estivesse olhando, como que ficaria aquele bichinho amarrado na árvore, né? Ainda mais nessas noites frias que tem feito. E o cachorrinho, me parece que era criado dentro de casa, porque ele era todo meiguinho, muito idoso, tá? Eu acho que tava sem visão também, ele já não ouvia direito. Olha, é um absurdo. Eu não posso chamar essa pessoa de animal, porque eu amo os animais. Essa pessoa é um monstro. E apesar de eu não ter visto quem fez, essa pessoa vai pagar com certeza absoluta. E agradeço muito a Deus por ter aparecido uma alma tão bondosa e ter recolhido esse animalzinho também. Porque vocês sabem, eu já tenho bastante, tá difícil para mim. 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E esse pouco que você doa torna-se grandemente na sua família em forma de bênçãos, de milagres, de tudo. Porque Deus olha muito por quem cuida dos animais. E quem ama os animais tem a personalidade normalmente boa, tá bom? Então Deus vai te proteger. 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Eles só dependem exclusivamente da gente.

Gente, essa música, ela é linda. Ela mostra justamente o que os animais fazem por nós. Independe de você ter dinheiro, ter comida, alimentar ele, judiar ou não, ele não sai do seu lado. Vê a história dessa música aí, com certeza foi alguma história verídica que fizeram música, né? Então pense nisso, cuide do animalzinho com carinho, tá bom? Não abandone, não. Gente, anota aí rapidinho a curiosidade cigana para dor na coluna. Eu fiquei de dar a semana passada porque houve muita ligação lá no meu escritório, muita gente reclamando de dor, de escoliose, de não sei o quê. Então é assim, é muito simples. Você pega uma cana com casca, com tudo, do seu tamanho, tá bom? E aí você simplesmente vai colocar embaixo do seu colchão, do lado que você dorme. Coloca lá e esquece. Olha, é um verdadeiro milagre, tá? Se você tem escoliose, melhora, a dor da coluna diminui. É claro que você não vai abandonar o seu tratamento médico, tá? Mas faça isso que com fé, quem sabe o médico te dá alta, tá bom? Outro que estão me pedindo também, curiosidade cigana para esporão. Muita gente tem esporão, estão pedindo muito para mim isso. E eu falei que ia passar aqui. Já passei uma vez e vou repetir, tá? Você pega a palma, sabe? É aquela que costuma dar para gado lá no Nordeste. Você pega ela, uma grande, e coloca o pé em cima. Colocou o pé em cima, com uma faca você contorna o desenho do seu pé, cortando essa palma. Vai ficar ali a palma no formato do seu pé. Você vai pegar com fé e vai colocar em cima do telhado. Deixa lá na chuva, no frio, no vento. Conforme essa palma for desidratando e secando, vai secando e sumindo o problema do esporão do seu pé. Faça que eu tenho certeza absoluta que você vai ficar muito bem, tá bom? 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Gostaria que você ouvisse, referente a isso, uma pequena explicação sobre a iluminação espiritual. Gente, também quero falar para vocês que você que está tentando fazer uma iluminação espiritual para abrir os seus caminhos, trazer tudo de bom para você, bom emprego, para você, união com família, enfim, para tudo, tá? Essa iluminação espiritual, ela é um trabalho maravilhoso. Ela é feita na cachoeira, na mata e também é feita no mar, tá bom? Então não perca mais tempo, ligue. E já vá fazendo a sua, tá bom? Não deixe de ligar, informe-se. De repente, tem alguém doente dentro da casa? De forma alguma, nenhum médico consegue resolver. O local aí pode tá pesado, pode ter negatividades, pode ter egums no local. Esse trabalho, ele limpa tudo. Para a saúde, para a prosperidade, para tudo, gente. É um trabalho simplesmente maravilhoso. 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Em agradecimento a todos vocês pela confiança depositada em mim, na minha cigana, em todo o povo espiritual que me acompanha. Minha cigana permitiu, vocês sabem que recentemente eu estive juntamente com meu clã cigano, reforçando nossa espiritualidade, aprendendo muito mais, fazendo muitos trabalhos. Então, minha cigana permitiu que nós preparássemos, enquanto estávamos lá fazendo todos os trabalhos de consagração, as 7 fitas consagradas pelo meu clã cigano. Essas fitas estiveram presentes em nosso altar durante todo o tempo em que estivemos conectados espiritualmente e energeticamente. Essa fita, gente, ela é tão poderosa, tão magnífica, tão abençoada, que você, a partir do dia que carregá-la na carteira, eu tenho certeza que você vai sentir a diferença energética e espiritual na sua vida.
Aliás, meu povo está liberando as 7 fitas consagradas pelo meu povo cigano a todos que passarem em consulta. E só uma observação: todos vocês que passam em consulta, o dinheiro da consulta é exclusivamente para conversão da causa pet, tá bom? Eu não fico com um único centavo de consulta para meu uso. Passou em consulta, o dinheiro é convertido em ração, em vacina, em veterinário. A causa pet, ela é muito, muito especial para mim. É uma coisa que eu faço desde os 7 anos de vida e pretendo fazer isso até o meu último segundo de vida. É um compromisso meu com os animais. Não sei explicar qual é essa ligação que eu tenho com eles, mas uma coisa eu te garanto, é de amor, sinceridade, cumplicidade. Então, qualquer coisa, qualquer consulta que você faça, esse valor também é convertido, tá bom? 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Olha, gente, como eu disse, o tempo não passa, ele voa, e o meu aqui acabou de voar. Tá bom? Então hoje eu vou me despedindo por aqui. Eu desejo a todos uma semana abençoada, cheinha de luz. E na próxima quarta também aqui. Então você já sabe. Beijos de luz a todos. Até lá!

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3: Muito bom dia para você ligado na Rádio Capital. Excelente sábado, manhã bonita, sol brilhando e trânsito enroscado na caminho do mar. Entre a rodovia Anchieta, quilômetro 29, e a Índio Tibiriçá, tem acidente travando as duas direções. Além disso, o motorista que passa por ali deve redobrar a atenção com a grande quantidade de ciclistas trafegando pela Caminho do Mar. Portanto, espere um pouco para pegar esse trecho da Caminho do Mar na região do Riacho Grande. 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
9: Bom dia, bom dia, bom dia. Começando bom dia. Mais um Domésticas em Destaque comigo, Janaína Souza. Com a Gabi, Gabriel Nascimento. A gente é um prazer estar aqui mais um sábado para levar até vocês. É informação, é um prazer mesmo. Cada pauta que a gente faz, cada convidado que a gente faz, que a gente procura para trazer para vocês aqui é com muito carinho. Vou dar meu bom dia pro Rei, pro Vini. Bom dia, Gabi.
10: Bom dia, Jana. Bom dia, Silvia. Bom dia a todos os ouvintes. Vocês que estão nos escutando, acesse Capital com você ou Domésticas em Destaque Oficial no YouTube. Tá aqui comigo na live a Joelma Silva, a Maria Quitérica, Érica Moura, Bruna Baldasso, Marcelo de Giuseppe, a Domingos Conceição, Creuza Cordeiro, o Eli Anderson tá aqui na live também, Jana.
9: Bom dia, pessoal que tá na live. É um prazer. Daqui a pouquinho eu vou dar meu bom dia pra nossa convidada. Eu acho que para nós que faz o Domésticas em Destaque, cada sábado falar, levar, trazer até vocês um pouquinho, né, do universo doméstico, e não falar só sobre direito. A gente procura o universo da trabalhadora doméstica. E para essas meninas não é só trabalho, a gente pensa em tudo, pensa na saúde dela, pensa no aprender. Então, por isso, cada convidado que a gente traz aqui é para isso. é para estar acrescentando para essas meninas e vocês também, que não é porque a gente fala, né, que é para falar sobre o universo doméstico, que não é para quem não é da área, mas sempre tem uma conhecida doméstica.
10: Sim, e pensando em levar para esse universo doméstico, eu queria agradecer a quem faz isso ser possível. 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E inclusive semana passada já começou o quadro do DDD, Dicas do Domésticas em Destaque. Toda semana vai ter um videozinho de dicas dos nossos convidados ou da Jana. Ou se você também quiser dar uma dica, quiser aparecer no nosso canal, manda um vídeo no nosso WhatsApp no 11 98334 5777 pra gente postar lá no nosso canal e você aparecer por lá também.
9: E não poderia deixar de estar falando um pouquinho aqui, daqui a pouquinho eu vou estar apresentando a nossa convidada. É rapidinho. A gente tá em época de Copa, né? A gente, por mais que a gente não conseguimos o nosso Hexa, mas daqui...
10: Infelizmente, a gente...
9: Brasileiro não...
10: A Jana tava bem confiante, a Gabi, o Hexa vem, mas infelizmente não foi.
9: Eu achei. Mas não foi dessa vez, não. Né? E pra falar um pouquinho da Copa, nossos amigos, o Café com Benefício, Vini de la Carte, a Stephanie Dalmaso, estão preparando pra quarta-feira que vem um programaço. Daqui a pouquinho até vou pedir pro Rei colocar ali, ó, já tá. E quando eu recebi esse vídeo, eu sou São Paulina de coração, assim, coração e alma. Eu assisti muito com meu pai, assistia muito. E quando eu vi o Miller e o Macedo, eu não podia esquecer, mundial, né, gente? Então, com certeza, na quarta-feira eu vou estar acompanhando no Café com Benefício e vocês não podem perder. Por que não veio o nosso Hexa? Quem errou? Teve erro de alguém? Então ninguém vai perder, né, Gabi?
10: Exatamente.
9: Quarta-feira que vem.
10: Queremos saber de tudo.
9: Eu já falei assim, será que me chamam pra mim lá conseguir um autógrafo? Gente, é real mesmo. Quando eu vi, eu sou apaixonada. Eu assistia muito quando o meu pai era vivo. E ele era São Paulino roxo. Então eu acompanhei o Miller. Nossa, demais. Macedo. Então eu acompanhei mundial. E eles vão estar participando lá. Tem o Silas também. Então não percam, gente, não percam, quarta-feira que vem. A gente vai estar acompanhando porque vai... Vamos saber por quê? Qual que é a verdade da eliminação do Brasil na Copa? Cada um fala uma coisa. Eu vou falar a minha opinião. Não foi culpa do menino Ney. Não foi culpa.
10: vamos deixar esse assunto para quarta-feira.
9: Para quarta-feira.
10: Dia 15, quarta-feira. Então, quero todos vocês lá também e comentando bastante no YouTube, falando assim, vim pelo Domésticas em Destaque.
9: Com certeza. E o programa Domésticas em Destaque é um programa feito tanto... A gente tem, para quem não sabe, para quem tá me acompanhando agora, eu sou presidente da Federação das Empregadas e Trabalhadoras Domésticas do Estado de São Paulo, também do Sindicato da Grande São Paulo. Então a gente atua aqui na Avenida Casper Líbero, 383, 13º andar. As meninas estão lá, a doutora Carolina, a Layara, a Maria, a gente tá lá esperando vocês. Se vocês não têm algum problema que não tá com... não tem registro, não tá recebendo cesta básica, seu empregador não paga o Bem Mais, não paga BMSP, agora a doméstica tem um odontológico. Então, se vocês não estão recebendo, procura a gente lá. A gente tá na Avenida Casper Líbero. Esse programa aqui é uma extensão do trabalho que eu faço à frente do sindicato. Então a gente tá aí, tá na linha de frente. Pra vocês que precisar, é só procurar nós lá no sindicato. E Gabi, a gente vai falar agora da festa, tá chegando!
10: Tá chegando! 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
9: 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Agora eu vou apresentar a nossa convidada da semana. É Silvia Jandoso, fisioterapeuta, acupunturista e massoterapeuta. Silvia, seja muito bem-vinda e
8: obrigada
9: por ter aceitado o nosso convite.
8: Ah, eu que agradeço esse convite. Muito obrigada a você, Jana, a Gabi e ao programa.
9: Ai, que legal.
10: Sim, e já chegou comentário aqui na live, Jana, falando assim: hoje tem um assunto que me interessa muito. Então, olha, o assunto é pensado em vocês, sempre pensando no melhor e também trazer informações para todas.
9: E é um assunto que realmente é, quando se fala não só da trabalhadora doméstica, mas a gente falar nessa parte das dores nas costas, a prevenção de lesão no trabalho doméstico. Mas se vocês tiverem alguma pergunta também, pode mandar para a Gabi, que a Gabi vai estar fazendo para Silvia. Silvia, as dores nas costas são realmente comuns entre as trabalhadoras domésticas e por que isso?
8: São. As trabalhadoras domésticas, elas fazem muitos movimentos repetitivos, né? Então, fica muito tempo em pé, agacha e fica muito tempo agachada, passa a roupa em pé e às vezes meio debruçada sobre a tábua de roupa. Então, assim, são muitos movimentos repetitivos que acabam gerando algum tipo de lesão ou mesmo de sobrecarga no corpo.
10: Sim. E quais são as lesões mais frequentes causadas pelo trabalho doméstico?
8: Então, no trabalho doméstico, assim, não tem uma lesão específica que pode estar ocasionando.
10: Sim.
8: Né? Mas tem sobrecargas. Pode sentir dores na cervical, muita dor lombar, dor entre as escápulas, nos ombros, né? Vai estender roupa. Sim. No varal, ficar levantando ali toda hora, limpando vidraça. Dor no joelho, por ficar muito tempo ajoelhada, né? E assim, o que acontece? Às vezes a pessoa já tem uma hérnia de disco, ela acaba potencializando aquela dor da hérnia de disco.
10: Sim. E quais dessas atividades, exemplo, estender a roupa, quais atividades da rotina mais sobrecarregam as colunas e articulações?
8: Todas.
10: Todas.
8: Não, mas assim, varrer sobrecarrega muito, porque muitas vezes a pessoa usa o cabo da vassoura ou o rodo, não tá no tamanho correto. O fato também de pegar peso maneira errada acaba sobrecarregando também, porque às vezes a gente, na pressa do dia a dia, o que você quer fazer? Você quer pegar a vassoura, o produto de limpeza, o balde, a sacola. Sim. E levar tudo ao mesmo tempo. E isso acaba sobrecarregando muito o corpo, né? Então, assim, é um conjunto de coisas que acabam sobrecarregando, que a gente precisa trabalhar um pouco da mente também, falar assim, não, mesmo que eu tenha que fazer várias vezes esse percurso, é melhor eu levar aos poucos do que levar tudo de uma vez.
9: E Silvia, como saber quando uma dor é cansaço e quando ela precisa de tratamento? Quando ela, a gente vê que, como que dá pra saber? Quando ela só é o cansaço do dia a dia, ou é algo que já tá ficando essa...
8: pertinente naquele teu tempo todo, né? Então assim, ó, o cansaço é aquilo, você dormiu, você descansou, a dor passou. Tá? Já quando vem uma dor, ela não vai embora só com cansaço. Às vezes você tá dormindo e aquela dor, ela te acorda à noite. Ou senão você fica sentindo um formigamento, uma sensação de choque. Acaba atrapalhando a qualidade de vida. Então, a partir do momento que acaba atrapalhando a sua qualidade de vida, aquilo tá te... você não tá conseguindo fazer mais movimentos que você costumava fazer. Tá acordando no meio da noite. E isso já acaba sendo uma coisa que não é só cansaço. Aí precisa de uma orientação médica ou fisioterapêutica.
9: E você falou, né, do formigamento. Eu tenho hérnia, é aquele negócio que fala, né? Eu tenho no L5, L4 e mais umas para ali. E agora eu tô sentindo que ultimamente você... não é na sola do pé, mas é no tipo no calcanhar. Tá. É como se fosse é um formigamento. Você pisa, quanto mais você pisa, mais você sente. Isso daí tem a ver com a hérnia, não tem também?
8: Tem a ver com a hérnia. Porque o que acontece? Pensa assim, a hérnia, imagina que aqui é a sua coluna. Aqui a gente tem como se fosse uma gelatina que tá protegendo um osso de não ficar batendo no outro ali, uma articulação. A hérnia, ela vai comprimindo isso, tá? É como se essa gelatina, ela fosse desidratando. E aí, com o tempo, vai começar a comprimir, a bater. E isso vai extravasando. A gente tem uma parte nervosa aqui. Então, se isso começa a extravasar, ele começa a chegar nessa parte nervosa e comprimir. É onde você começa a sentir, às vezes, choque no canal, o formigamento no canal. É por causa dessa compressão.
9: Caramba, e é assim, a coluna é uma dor que fica... Ela é uma dor que ela não passa, né?
8: Não passa.
9: Não passa. Hoje em dia mesmo eu não posso mais fazer serviço. Até o varrer a casa, eu já sinto essa dor. E faz. Eu acho que tá fazendo uns 2 anos que veio, assim, quando veio. E quando eu descobri, eu fiquei, eu acho que 15 dias sem andar. Sem andar, sem poder colocar o. Assim, de repente, sem pôr o pé no chão.
8: Ela não avisa, né? Não. Ela vai. Muitas vezes você descobre uma hérnia porque você travou.
9: Acordou, eu fiquei 10 dias sem andar. Sim. Assim, meu marido me levava no hospital na cadeira de roda. O médico falou assim: você não consegue ficar de pé, o joelho parecia. Parecia aqueles bonecos bambu que. Eu falo, o meu maior medo. É acontecer de novo, mas faz as coisas direito? Não, né? Porque o certo é você fazer... É que nem a médica me falou, é o resto da vida fisioterapia e pilates. O resto da vida fisioterapia e pilates. Não tem o que...
8: A fisioterapia, ela é muito importante nesse período, porque a gente vai voltar a trazer a funcionalidade pra você. Então, a gente vai ver, qual que é as musculaturas que estão enfraquecidas, a gente... Pra fortalecer isso e melhorar a sua qualidade de vida, sabe? Trazer mais mobilidade pra
9: articulação. E melhora, porque quando eu faço, eu falo que é uma coisa... Eu sinto no automático que a dor já... Eu sempre, quando eu chego pra fazer, elas perguntam, onde tá doendo mais? Aí é onde elas vão pegar pra fazer a parte da físio e melhora realmente.
8: Melhora, sim. Ela ajuda muito. E aí, lógico, você vai ter esse período de físio, aí depois você vai ter uma alta, né? E o Pilates... É pro resto da vida, atividade física, né? As pessoas, elas têm uma coisa de imaginar assim, estou com uma dor, eu tô com a minha hérnia atacada, como o pessoal costuma falar, e aí a pessoa fica quieta, tenta ficar aquele período mais quietinho, e aí isso piora, né? O nosso corpo, ele foi feito para se movimentar, mesmo tendo a hérnia. Tem os movimentos certos para quem tem a hérnia, né?
9: Sim.
8: Então, mas ele não pode ficar parado. Quanto mais parado, pior... Vai ficar
9: pior que é mesmo.
10: Jana, eu tava dando uma lida aqui. O pessoal do chat hoje tá bem animado. Veio umas pessoas novas hoje, quero dar boas-vindas. A Vera Lúcia comentou, bom dia, Janaína, Gabi, sou diarista. Estou escutando o programa de vocês todos os sábados. Hoje tive a oportunidade de mandar mensagem. Um beijo para um maravilhoso programa. Um beijo, Vera. Também a Valdirene falou assim, bom dia, menina, sou diarista, minha primeira vez assistindo o programa, seja muito bem-vinda. E chegou aqui mensagem também sobre dúvidas para a Silvia. Chegou aqui da Creuza Cordeiro, ela falou...
9: É a minha dúvida também, viu?
10: É a sua dúvida, né?
9: É a minha dúvida, que eu tenho... Sim. É a minha dúvida, a Creuza,
10: A Creuza Cordeiro, ela falou assim, gostaria de saber se com a doutora se 3 hérnias de disco na cervical tem cura.
8: Então, a hérnia de disco, é muito difícil eu falar assim, se tem cura, né? Porque cada caso é um caso. Tem casos que a pessoa vai conseguir ter uma... regredir essa hérnia, né? Tudo depende de como ela está. Mas a maioria das vezes, não.
9: Não.
8: Né? E aí, existe o tratamento. Se a pessoa, ela foca no tratamento, ela faz esse tratamento de uma maneira correta, ela tem uma qualidade de vida excelente. Né? Ela pode viver muito bem. Tem muitos estudos hoje em dia falando que mais de 80% da população ela tem hérnia de disco. Então, assim, a hérnia ela não é uma coisa que vai paralisar a sua vida. Né? Se você tratar e fizer todos os movimentos corretos, passar com o físio, ter uma orientação de como conviver com ela e não ficar quieto, ter a atividade física, você vai ter uma vida perfeita.
9: E, doutora, uma coisa que eu pensava, que nem assim, eu estou acima do peso, né? E eu tô com a... Eu acho que eu tenho 3 ou 4, eu sei que é L4, L5 e tem mais uma também, que eu tenho, acho que são 3. Eu achava que... eu sei que a perca de peso auxilia também. Só que eu já vi pessoas que são magras e têm o mesmo problema. Então ela não é somente nessa situação do peso.
8: Não, qualquer pessoa pode ter hérnia de disco. Independente se ela tá sobrepeso ou não. O que que acontece com o sobrepeso?
9: O Vini tá ali, tá falando, porque o Vini também tem. O Vini tem 2.
8: O sobrepeso, ele vai potencializar aquela dor. Entendeu? Não é porque, vou deixar de ter porque eu emagreci. Não, a hérnia vai estar lá. O que vai acontecer é que talvez eu vou ter menos quadros de dor, né? Menos desconforto, porque querendo ou não, o sobrepeso ele acaba afetando um pouquinho o quadro geral.
10: O Rodolfo comentou aqui que a Jana tem o hexa de hérnia.
9: Ô, Rodolfo, é que eu não lembro que eu devia trazer. Mas o meu caso é a L4, L5 tem S alguma coisa?
8: Tem S1.
9: S1, é isso mesmo. S1, L4 e L5. Ai. É 3, só não é hexa,
10: senhor Rodolfo.
9: Mas eu vou criar vergonha na minha cara e vou tratar. Porque...
10: Chegou mensagem também da Denise aqui no nosso WhatsApp. Ela colocou: Gabi, bom dia. Como sempre, uma convidada muito boa. Ela falou que sempre sente dor nas costas quando ela passa o aspirador de pó.
8: Então, você lembra quando eu falei assim, o cabo da vassoura, o cabo do rodo, ele tem que ter um tamanho certo.
10: Sim.
8: A mesma a coisa acontece com o aspirador de pó. Então, a pessoa vai passar, ela acaba ficando... debruçada, entendeu? Sobre o aspirador ali e fica naquele movimento repetitivo muito tempo. E acaba gerando uma contratura, uma tensão na região das costas e ela vai tendo dor no decorrer do dia. Aí essa dor, muitas vezes, a pessoa refere, fala assim, nossa, eu tô com a dor meio que queima entre a escápula, ou senão a região aqui do trapézio, né? Também fica aquela dor ardida. Mas é de tanto ficar numa posição errada. Ela tem que, tipo assim, quando for aspirar, tentar um aspirador que tenha um cabo longo, tá? Pra ela manter a posição mais certa possível da coluna dela.
10: Sim, então nisso o aspirador, a vassoura, o rodo. E as pessoas que passam roupas, a posição também?
8: Também, muito tempo em pé. Né? A pessoa fica muito tempo em pé.
9: É horrível.
8: Normalmente ela fica só com um membro ali o tempo todo trabalhando, né? E isso vai prejudicando. O certo é o quê? Cada 15 minutinhos que ela tá ali passando a roupa, para 2 minutinhos, sabe? Dá uma alongada no braço, estica, pra ela ir aliviando um pouco a tensão dessa região. E também se ela puder colocar um banquinho e manter uma perna sobre o banquinho. Pra ajudar também a coluna a ter um alívio.
10: Ai, legal.
8: Então só tem assim, vai melhorar, tipo assim, 100%? Não, mas
9: alivia,
8: vai,
9: né?
8: aliviar, tipo, em uns 90%, assim, das dores vai aliviar.
10: Sim. E aí vem uma pergunta que a gente tinha separado também, o alongamento. Você indica durante também, mas e antes e pós?
8: Eu acho assim, todo mundo deveria acordar e se alongar, mesmo na cama, né? A pessoa às vezes pode, antes, só o fato de se espreguiçar já é muito bom. E muitas pessoas levantam da cama nem se espreguiça, né? Na correria, você só levanta.
9: Ai, eu tô lembrando do... Ai, doutor, olha, aqui tá falando de se espreguiçar, e eu morro de medo de se espreguiçar por causa de cãibra. A idade, rei! Hora que vai se despreguiçar e esticar muita perna.
10: Dá aquela cãibra.
9: Mas o se espreguiçar realmente, né, doutora?
8: Ele é muito necessário.
10: Mas isso, esse do alongamento, eu tenho um hobby que é patinar. E eu sempre só coloco patins no pé e saio. Aí, esses dias, meu amigo falou, gente, o Dani, que provavelmente tá escutando a gente também aqui, e ele falou, gente, vamos alongar. Nossa, melhorou 100% o meu passeio.
8: O rendimento.
10: É, rendeu mais. E a Jana convive comigo todos os dias. É, como eu só patino, faço nenhum outro exercício, meu joelho, ele pega muito.
8: Sim.
10: E aí, eu comecei a perceber que também é falta disso. Às vezes eu abaixo pra jogar uma coisa e falo, Jana, vem aqui me dar uma mãozinha.
8: Tem que levantar,
10: pra,
8: hein?
10: Pra
8: tem
10: me
8: que levantar ela aqui. Porque ela não consegue.
10: É, mas eu percebi que eu falho muito nisso, porque o alongamento eu achei muito importante.
8: Pela idade que ela tem, eu nunca vi uma pessoa não conseguir levantar que nem a Gabriele. Ela não levanta, precisa de alguém pra auxiliar ela. Isso é verdade, não é brincadeira, não.
11: É falta de alongamento, sim, falta de mobilidade articular, que são coisas diferentes.
8: Eu acho que toda empresa devia colocar, viu, o alongamento antes do início do trabalho. Antes, durante e quando termina.
11: Sim, sim. Tem assim, não são muitas, são poucas empresas
8: são poucas
11: que
8: empresas
11: têm,
8: que colocam.
11: Né, a ginástica laboral, né?
8: Isso.
11: Isso seria, é muito importante. É muito importante para ter menos recidivas de funcionários até faltando.
8: Sim.
11: Né, por quadros de dor. A prevenção é o melhor remédio.
8: É, porque é que nem uma coisa que eu falo, Silvia, se eu trabalhasse, é que o meu trabalho, ele é a maioria do, agora, né, a maior do tempo sentada e andando assim, mas se eu tivesse uma função hoje, como eu vejo muitas pessoas que trabalham de pé, eu estaria afastada, porque eu não consigo mais. Eu levanto, só que também tem aquilo, eu também não fico mais sentada muito tempo.
11: Sim.
8: Porque uma enfermeira falou pra mim, você fica sentada, levanta um pouco, vai fazer uma caminhada,

0: Ah, tenta trabalhar do lado. Ah, eu sou péssima do lado esquerdo, mas comece a tentar trabalhar um pouco o lado esquerdo, mesmo que seja 3, 4 minutos, só para você ir trabalhando o outro lado e sentindo menos desconforto. A mesma coisa na hora de varrer, né? Varrer, puxar com o rodo. Você sempre tentar trocar o lado que você tá utilizando.
1: Ai, boa, né? Dica,
0: pra não,
1: meninas,
0: sobrecarregar.
2: E o Rodolfo Dias comentou aqui também, Silvia, o colchão faz parte desse problema também? Meu colchão de mola passou dos 10 anos e eu acho ele novo.
0: Faz parte. Sim. O colchão, o travesseiro é extremamente importante, tá? Ah, mas passou de 10 anos. Depende, né? Se as molas estão boas ainda, não, isso não vai afetar, né? É ruim quando a mola solta e começa, você olha o colchão, você já vê que tem um lado mais baixo, outro mais alto. Isso aí atrapalha muito. Mas caso contrário, não vai trazer nenhum malefício para ele.
2: Sim.
0: Agora, o travesseiro, esse pega.
1: Travesseiro?
0: O travesseiro, esse pega. Porque as pessoas têm, ou usam o travesseiro muito alto, fica com o pescoço assim, ou usam um travesseiro muito baixo, né? E aí isso acaba atrapalhando. O travesseiro, eu sempre falo pra todo mundo, ele tem que ocupar essa região do pescoço quando você deita de lado. Tá? Então, quando você tá viradinha de lado, ele tem que preencher isso aqui. A sua cabeça não pode fazer isso e nem fazer isso. Entendeu? E aí, quando você deita, porque o certo é todo mundo deitar de lado. As pessoas, né, sempre manter de ladinho. E uma almofadinha entre as pernas, pra manter a sua coluna o mais retinha possível na hora que você tá deitado.
1: Isso eu vi. Legal. Eu iniciei por causa que eu vi na internet, pra quem tem essa dor que eu tenho, que alivia bastante, realmente.
2: Sim.
1: Ele dá uma melhorada bastante com
0: ajuda.
1: O travesseiro no meio do joelho da perna, né?
2: Sim, e chegou aqui também a nossa Cris, a Odissente, tá aqui na live.
0: Maravilhosa.
2: Ela colocou, Sil, isso também pra lavar louça, eu não aguento lavar louça por muito tempo.
1: Vai falar que é a dor da... Como fala? Minha avó falava escadeira.
0: Nas ancas.
1: Escadeira. E realmente, né, dependendo da pia, dá umas dor na escadeira.
0: É, porque assim, cada casa, às vezes a pia se muda, né? Não tem uma pia de um tamanho certo, né? Então, assim, foi feita pra... O dono daquela casa.
1: Sim.
0: Não foi feita pra você. Então ela pode ou ficar muito alta ou muito, muito baixa. Então realmente também pode trazer as dores. O que, que você tem que fazer? Ah, você sente muita dor? A cada 5 minutos, dá uma paradinha, dá uma esticadinha. Coloca a mesma coisa, o banquinho no pé, pra você ir alterando a posição da perna sobre o banquinho. Isso faz uma diferença muito grande pra aliviar essa sobrecarga que você tá sentindo na coluna como um todo.
1: E por que, Silvia? Eu já vi casos de pessoas que operam a hérnia e volta. Depois volta de novo.
0: Então, tem muitos fatores que podem estar acontecendo dessa hérnia voltar, né? A coluna é uma coisa muito complexa, né? A gente pensa que é fácil, mas não é. Tem vários fatores que podem estar ocasionando essa volta. Pode ser até de movimentação errada, a pessoa, muitas vezes, ela faz uma cirurgia e aí ela se sente bem no pós.
1: Aí começa.
0: Né? E aí ela volta a ter a rotina que ela tinha. Né? Velhos hábitos não vão trazer novas mudanças. Então ela precisa, tipo, voltar a ter... Tipo, eu fiz uma cirurgia, eu tenho que ter novas mudanças na minha vida. Eu tenho que voltar... mas com coisas diferentes para não voltar aqueles velhos problemas também.
1: Ah, então às vezes é o hábito,
0: é,
1: né?
0: É o hábito.
1: A gente vai dar uma paradinha agora e daqui a pouquinho a gente tá de volta.
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8: Voltando aqui mais um pouquinho com Domésticas em Destaque, é um tema que a gente vai conversando com um, vai conversando com... olha, e não é coisa de idade não, gente, porque a Silvia e a Gabi tava falando aqui, até a Gabi tá falando, né, um relato do namorado dela, desde os 8 anos de idade, anos. Eu falei pra Silvia, eu jamais imaginava que criança sofria com isso.
9: Sim,
8: eu não imaginava.
9: Sofre com isso também. Mais de 80% da população tem um problema de hérnia de disco que não sabe, né? E isso quer dizer que ela vai ter alguma dor? Não, né? Tem muitas pessoas que têm hérnia de disco e não sentem nada. Tem uma vida normal.
8: Oh, eu queria ser essa pessoa. Gente, a gente agora vai pra dar uma paradinha. Vamos ouvir a nossa historinha por trás do armário. E daqui a pouquinho a gente volta.
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10: Janaína, eu estou vivendo um conflito que nunca imaginei passar. Sou cozinheira numa residência há 11 anos. Nunca tive um problema sequer. Essa família sempre me tratou com muito respeito. A patroa é uma pessoa maravilhosa, dessas que a gente leva pra vida, sabe? Ela conhece os meus filhos, já me ajudou em momentos difíceis e eu tenho um carinho enorme por ela. Como ela trabalha viajando, passa muitos dias fora de casa. Há cerca de 2 meses, meu patrão comentou que uma mulher começaria a trabalhar com ele. Eu achei normal. Inclusive, várias vezes vi os dois fazendo chamadas de vídeo com a minha patroa. Eu nunca desconfiei de nada. Mas ontem aconteceu uma coisa que me deixou sem chão. Essa mulher apareceu novamente na casa. Eu estava lá, na cozinha. E fui até a sala levar um café. Quando eu cheguei perto, eu vi os dois se beijando. Eles nem perceberam que eu vi. Só que desde então, eu não consigo mais tirar essa cena da cabeça. Eu olho para minha patroa e penso: e se fosse comigo? Será que eu gostaria de saber? Mas ao mesmo tempo, eu tenho medo de contar e perder o meu emprego de 11 anos. Eu tenho medo dele negar tudo e dizer que estou inventando e eu acabar saindo como errada. Só que também eu fico pensando se isso é um problema do casal. Se eu devo me meter ou se devo fingir que nunca vi nada. Eu estou com a consciência pesada. Eu sinto que se eu ficar calado, eu estarei traindo a confiança de uma pessoa que sempre foi legal comigo. Ela sempre foi muito boa. Mas se eu abrir a boca, eu posso colocar o meu emprego, que é o sustento da minha família, em risco. Janaína, me dá uma luz. O que você faria no meu lugar? Ficaria em silêncio ou contaria toda a verdade para a patroa?
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8: Eita historinha, né?
11: Eita, eita.
8: Eu tô falando com a Gabi aqui, que assim, eu não sei se eu posso ser tão sincera, mas eu vou ser. A minha opinião, tá? Eu acho que eu não falaria, porque isso diz respeito à vida do seu empregador, da sua empregadora, e muitas vezes ela sabe. Ela sabe disso, só que ela não quer enxergar. E você falando, pode acontecer o que você falou, o que você colocou mesmo. Você pode sair com uma errada, mentirosa, e eles ficar numa boa e você perder o emprego. A minha opinião, eu não contaria, porque eu acho que não é... Antigamente podia dizer, né, que a mulher é a última a saber. Hoje eu acho que já mudou bastante. Então, às vezes, a mulher sabe e consente, você vai falar, vão discordar de você, vão achar que você tá mentindo e você vai perder seu emprego. Eu conheci uma criança, né, uma conhecida minha tem um sobrinho, e numa brincadeira ele falou uma coisa, e assim, gente, aquilo ali às vezes eu levo. Ele olhou assim pra cara da pessoa que foi, falou alguma coisa pra ele, ele olhou assim e falou assim: cuida da sua vida. Então, assim, eu acho que não sendo grossa, né? Não cuida da sua vida, mas assim, pra você não pra que você não saia como mentirosa.
11: Sim.
8: Né, Gabi?
11: Talvez é uma história que você possa sair prejudicada. É. Talvez nessa de querer ajudar não dê certo. Então, eu não falaria também. Eu faria o meu trabalho, faria somente o profissional, deixaria a parte emocional um pouco de lado, mesmo que seja muito impactante, mas talvez seja melhor para o seu próprio bem, porque muitas das vezes a empregadora não vai acreditar, o marido vai conseguir reverter, e aí você pode ser a prejudicada da história. Jana, antes da gente continuar, eu tô recebendo muita mensagem aqui, Aqui no WhatsApp, tá aqui a Sabrina, a Denise mandando mensagem também, a Cristina de Ermelino Matarazzo. Queria deixar um bom dia para vocês também, continuem nos acompanhando. Vocês estão na live também, continuem mandando suas dúvidas, mandem mensagem pra gente, deixem o seu like e sigam nosso Instagram, arroba Programa Domésticas em Destaque.
8: Com certeza, Gabi. Eu queria fazer uma perguntinha pra Silvia. Silvia, quem trabalha muitas horas em pé, agachada, ajoelhada, quais cuidados deve tomar?
12: A troca de posição o tempo todo.
8: A troca de posição?
12: A troca de posição. Tudo que é em excesso acaba prejudicando o corpo como um todo, tá? Não só a coluna, porque às vezes a gente tá aqui falando só de dores nas costas, mas vai dar dor no ombro, vai dar dor no joelho. E a pessoa que fica ali agachada há muito tempo, se ela fica com o joelho no chão, ali ela também está pressionando o joelho dela.
11: Sim.
12: Né? Então, a troca de posição, o máximo de vezes que ela conseguir, vai ser benéfico para a rotina dela.
11: E até os movimentos repetitivos, exemplo, a minha mãe. Minha mãe é cabeleireira, então o movimento dela todo dia é idêntico. Secador, chapinha, secador, chapinha. Ela desenvolveu a tendinite. E aí ela foi atrás de tratamento e falaram, olha, a única cura que tem pra tendinite é parar de fazer os mesmos movimentos repetitivos. E aí ela fala, ai meu Deus, então perdi meu emprego, tipo, acabou minha profissão se eu parar de fazer esses movimentos. Então é importante que elas não sejam tão repetitivas todos os dias, o dia inteiro?
12: Sim, sim. É muito importante, ela não, essa repetição vai trazendo uma sobrecarga no corpo. Né? E aí eu diria assim, ela vai deixar de ser cabeleireira?
11: Uhum,
12: não dá,
11: sim.
12: Né? Por isso que é a importância de um fisioterapeuta.
11: Uhum.
12: Porque o fisioterapeuta, ele entende quais são os tecidos, o que está acontecendo ali. E aí vamos fortalecer, vamos melhorar o que tem em torno, entendeu? Para dar uma ajuda, para melhorar aquela sensação de dor também. Tá? Então, por isso que é muito importante a pessoa ir procurar uma orientação. Puxa vida, mas a pessoa que me orientou falou que é pra mim parar de fazer tal coisa da minha vida. Procure outra. Procure uma segunda opinião.
11: Sim.
12: Entendeu? Isso também é muito importante.
11: Ah, legal.
8: Muitas pessoas convivem com muita dor diariamente. Isso é normal?
12: Infelizmente, isso é comum.
8: É comum.
12: As pessoas falarem que sentem dor, mas não é normal. Ninguém nasceu pra ter dor, né? Eu sempre brinco e falo assim, mas quando a gente chora, quando nasce, você chora, o nenê chora por causa da dor, né? Ali o pulmão dele tá expandindo, então vem o choro. Mas logo na sequência ele parou de chorar, né? Porque ninguém tem que ficar com dor, gente. A dor, ela é um sinal de que alguma coisa no seu corpo não está bem, entendeu? O corpo, ele vai dando sinais, ele nunca começa da noite pro dia. É que a gente, às vezes, só percebe, eu só percebi no dia que eu me travei, minha coluna travou. Não, ele já tava dando um sinal lá atrás, tá?
11: Sim.
12: Ele já tava, tipo, ficando uma área mais dolorida, já dava uma fisgadinha. Uhum. Alguma coisa já demonstrava que ia vir, tá? Ele já tava dando um sinal.
11: Sim.
12: É que a gente realmente acaba não se atentando aos sinais. E tem aquela coisa também, nem todas as dores começam aonde elas estão, né? Às vezes essa dor, ela tá vindo de outro lugar. E o emocional também é um fator bem...
8: Ele também entra nisso?
12: Ele predispõe muito à dor, né? Eu sempre falo assim, o emocional, ele
8: corpo
12: também...
8: Inteiro, né?
12: Ele manda muito, ele manda muito.
11: Imagina.
12: Pode reparar, às vezes a pessoa, ela passou um nervoso e automaticamente a região do pescoço dela já tava.
8: Sim. Sim.
12: Né? Essa parte aqui do trapézio já fica tudo enrijecido. Porque o emocional, ele tem uma carga muito pesada. Né? Então, a gente precisa sempre estar observando um todo.
11: Uhum.
12: E aí, eu falo porque eu também sou acupunturista. E eu tento tratar um paciente, ele é um todo. Né? A gente olha, ele é mente, espírito e corpo. E o emocional, ele acaba pegando muito nessa parte das dores. Né? Às vezes, a pessoa tem uma vida, tá assim... redondinha, mas tem alguma coisa no emocional dela que tá mexendo e aí começam a gerar dores, né, e principalmente nessa região das costas, que eu sempre falo assim, onde a gente carrega o peso.
8: O peso, né?
11: Sim.
8: Porque é mesmo.
11: E tem uma pergunta aqui no chat, Jana, a Deolinda Marcolino, ela falou, bom dia, meu nome é Deolinda, tenho todos os problemas na coluna, esporão, fascite, túnel do carpo também. como fazer musculação, pois preciso carregar minha filha especial na cadeira de rodas.
9: Então, é difícil, né? Mas aqui não é como, tem que fazer. A musculação, ela é muito importante para manter o seu corpo em funcionamento. Principalmente quando você tem um filho especial, né? Às vezes, até na fisioterapia, a gente faz alguns movimentos e aí o paciente fala assim, ah, por que eu tô fazendo isso? Eu falo assim, ó, tá vendo? Ó, pegando a sacola, levantando. Entendeu? Tô pegando a criança. Entendeu? Então, é necessário, porque eu preciso fortalecer o meu corpo para eu ter uma disposição até para me doar, né? Quando a gente tá no avião, a aeromoça sempre fala assim, ó, quando se tiver algum problema, na hora que cair a máscara, você põe primeiro em você e depois você vai colocar em quem tá do seu lado. Então a gente precisa ter isso assim, ó, eu preciso me cuidar.
8: Sim.
9: Entendeu? Porque você, quando você tem ainda mais você tem uma pessoa que é especial, você fica se doando muito, achando que você tem que cuidar muito daquela pessoa e se deixando para trás, né? E aí começa a acarretar as dores, os problemas, porque você vai pegar uma pessoa, você não tem uma força correta do corpo, você não sabe abaixar da forma correta, você não sabe. Sim. E aí você acaba sobrecarregando mais o seu corpo e tendo mais problemas. Então, a musculação é algo que eu digo para ela que ela necessita. Ela tem que colocar na vida dela. Entendeu? Até para melhorar os problemas que ela tem hoje.
11: Chegou também uma dúvida do Gabriel Vieira. Ele colocou, tomar relaxante muscular ajuda ou só piora a situação?
8: Mascara.
9: Exatamente.
8: Mascara.
9: Eu tô sentindo uma dor. Por que que eu tô sentindo essa dor? Da onde ela está vindo? Aí eu vou, tomo um relaxante muscular. Fico dias sem sentir a dor. Mas ela tá lá. Latente, só aumentando o problema, entendeu? Então, assim, o relaxante muscular, lógico, às vezes você tá com muita dor, você trabalhou muito hoje, sentiu que tá muito tensionado, ele vai te ajudar, né? Não vou falar, ah, não, ele vai te ajudar naquele momento. Mas o importante é sempre descobrir a causa, por que eu tô tendo essa dor. Essa dor, ela veio depois de um exercício, depois de uma tarefa que exigiu muito do meu corpo, ou não? Entendeu? É sempre importante ela descobrir o motivo para depois ela entrar a ver se tem necessidade da medicação.
8: E Silvia, como que a acupuntura ela atua na dor?
9: Ai, meu amor da minha vida.
8: Ai, eu fiz, adoro. Eu adoro fazer.
9: Então, a acupuntura, gente, ela é uma técnica assim, milenar, tem mais de 3 mil anos. Então, o que é que a gente, com a agulha, a gente vai em receptores, né, em alguns pontos bem específicos, que são receptores nervosos, que acabam soltando no nosso corpo hormônios que vão trabalhar na dor, né? Então, a pessoa, por isso que as pessoas, ela é muito procurada por causa de dor, né?
8: Sim.
9: Normalmente, a pessoa vem de mim e fala assim, olha, eu já fui em tudo, já fiz tudo. Aí o médico fala assim, vai na acupuntura porque vai aliviar a dor. E realmente, ela atua muito bem na dor, né? Por esses neuroreceptores que a gente tem no corpo todo. E aí, nesses pontinhos específicos que a gente vai acabar aliviando. Até brinco, tem pontos, eu brinco, o ponto aspirina, né? Vai tirar dor do corpo todo, esse tipo de coisa. Então, a acupuntura, ela é muito eficaz para a dor. Mas não só para a dor, tá? Para a prevenção também. Então, a acupuntura, que nem um paciente, ele chega... Às vezes as pessoas falam assim, são 10 sessões, né? O médico põe, 10 sessões. Pô, gente, depende, cada um tem um corpo, um organismo. Então, para você, pode ser que você, na sua primeira sessão de acupuntura, você já vai ter um efeito, um alívio. Às vezes, para ela, vai ser na segunda. Então, né, é muito difícil falar quantas sessões a pessoa vai fazer. Mas ela é muito eficaz, sim.
8: E, Silvia, eu fazendo a acupuntura, o que eu vi? Tem lugares que dói mais. Tem alguma coisa a ver com a dor que a gente está... Com o que a gente está sentindo?
9: Tem.
8: Região, né?
9: Tem.
8: Tem região que dói mais.
9: Tem, porque assim, na acupuntura a gente vê a pessoa com... Que ela tem meridianos no corpo. Então, às vezes você vai falar assim pra mim. Eu tô com a dor na cabeça e eu vou lá e pego um ponto no seu pé. E alivio essa dor na cabeça. Porque são canais no corpo, sim, com meridianos, que cada um equivale a um órgão, a uma víscera que tá prejudicada. Normalmente, quando a pessoa está sentindo mais no agulhamento, ela está sentindo mais aquela região, é o canal que está precisando ser tratado.
8: Entendi.
9: Entendeu? Ele pode estar obstruído, ele pode estar com algum excesso. E aí a pessoa, ela acaba sentindo mais. Até na palpação. A gente vai apalpar e fala, mas eu tô sentindo mais uma dor nesse lugar. É por causa daquele canal que tá prejudicado.
8: E a massoterapia? Ela é apenas relaxamento ou ela também ajuda no tratamento?
9: Ajuda. Porque também, quando a gente fala em massoterapia, tem várias técnicas dentro da massoterapia, né? Então, a gente tem liberação miofascial, tem drenagem linfática, tem massagem relaxante, tem algumas massagens terapêuticas, onde promove também alongamento, mobilidade articular. Então, tudo isso também ajuda a melhorar o quadro daquela pessoa. Ah, necessariamente pode ser um quadro de dor física somente? Não. Às vezes, a pessoa tem um problema de insônia, e ela trata pela massoterapia. Legal. E ela vai aliviar aquela insônia.
8: Caramba!
11: Que legal. O Gabriel comentou aqui também, aquelas massagens com ventosas e a quiropraxia funcionam mesmo?
9: Funciona. A quiropraxia, ela traz muito alívio na dor da coluna, né? Normalmente, os quiropratas, eles tratam muito bem. Eu sempre falo isso assim, o quiroprata tem que ser bom. Também, né? A quiropraxia, ela mexe muito nessa parte articular. Então, a pessoa, ela tem que procurar um bom quiroprata, né? Mas tem um efeito maravilhoso.
8: Pra dor.
9: E pra estar fazendo os ajustes, né? Que o corpo precisa.
8: Caramba.
9: Ela é muito boa. E as ventosas são excelentes. Né? Eu trabalho muito com ventosa.
8: Deixa eu te falar, tem um problema com a ventosa na fisioterapia. Tem vez que, quando eu vou fazer a ventosa, ela não pega.
9: Não adere.
8: Aí, a físio, ela falou pra mim, sabe, porque eu sou muito difícil de beber água. Ela falou assim, sabe por que isso? Você não tá bebendo líquido, você não tá bebendo água.
9: Aí, ó, já descobrimos por que sua coluna dói tanto. Porque você lembra que eu falei assim, parece uma gelatininha ali entre a... Ela tem que ser hidratada. Então, provavelmente, se você for fazer uma ressonância, vai vir ali, ó, com desidratação.
8: É, porque é difícil mesmo beber água, eu tenho dificuldade.
9: A água é muito importante. Tá?
8: Eu não sabia que estava ligado.
9: Tá muito ligado. A água vai ajudar a aliviar a dor de uma herniação, tá? Ela vai ajudar a aliviar a cãibra. Porque as pessoas se reclamam muito de cãibra, aí eu já pergunto, toma água? Ah, não tomo muita água.
8: Sim.
9: É falta de água.
8: Caramba! E o de não...
9: E a mesma coisa. A hérnia, ela tá ali apertando porque aquela cápsula, ela precisa ter hidratação.
8: Gente.
9: Se você não tomar água, ela não vai hidratar, né? E aí vai doer mais.
8: E aí é por isso que, então, como que chama?
9: A ventosa não pega.
8: A ventosa, ela não pega.
9: Então,
8: aí depois eu fui uma
9: depende
8: outra vez.
9: Depende muito dos locais, né? Então, assim, depende do tamanho da ventosa que tá colocando, do local. Mas aí a gente pode passar...
8: quando eu vou fazer.
9: Pode passar um creme ali na região pra ver se ela segura melhor, né? Tem vários fatores.
8: E ajuda
9: fatores.
8: Muito, né?
9: Ajuda, porque, assim, normalmente o local que ele tá doendo, a irrigação sanguínea não tá boa e a oxigenação também. Então, a ventosa, ela vai fazer isso. Ela vai trazer mais oxigenação para aquela
8: região. Pra quem nunca fez, gente, de verdade, procurem fazer. Porque quando eu percebo que quando eu vou fazer, é o que eu mais fico aliviada de dor. É a acupuntura.
9: Imediato, né?
8: Eu vou falar, a acupuntura foi a primeira eu fiz. Foi quando eu travei mesmo, que eu fiquei 10 dias sem movimentação, sem andar. E eu fiz a acupuntura e fiz a... E dentro do tratamento... Foi a ventosa, foi algo assim que realmente me ajudou muito, muito, muito, muito. Então quem nunca fez, procurem fazer, pra quem tem dor, porque ajuda muito.
9: Ajuda
8: demais, né? Demais. Qual que é a diferença entre massoterapia, fisioterapia e acupuntura? E pra quando cada uma é indicada?
9: Então, a fisioterapia, ela vai trazer muita funcionalidade. Então, assim, você tá com dificuldades... De caminhar, de andar, de manter a,
12: a dor do corpo, e aí você vai fazer uma fisioterapia para te trazer novamente funcionalidade para o seu dia a dia, tá? A massoterapia, ela entra dentro da fisioterapia também. É, então, assim, a massagem, ela traz relaxamento, ela vai trazer um alongamento, ela vai trazer benefícios para o corpo também e vai ajudar em quadros de dor, né? A acupuntura, ela já vai ver o corpo de uma forma sistêmica, o corpo como um todo, né? Gente, então, como eu te falei, então eu vou ver, é porque nós somos espírito, mente e físico. Então, na acupuntura, a gente vai ver o todo da pessoa. O que que tá causando o problema na vida da pessoa, né? A gente vai na causa, porque não adianta eu ir tratar um sintoma e a causa permanecer lá, né? Assim como a fisioterapia, a gente vai na causa, né? Porque que, às vezes, a massoterapia, as pessoas procuram, procurando aliviar sintomas, né? Já a fisioterapia e a acupuntura, eu sempre trago no alívio da causa, para que esses sintomas não voltem mais.
8: Silvia, eu quero que você volte.
11: Não, tá todo mundo aqui na live falando, verdade, que tem que voltar.
8: A Silvia, ela vai voltar, a gente vai conversar com ela direitinho, pra gente ver se a gente consegue trazer ela agora pro mês... A gente tá em julho, né, Gabi?
11: Isso.
8: Agora pro mês de agosto, porque eu fiquei com um monte de pergunta realmente pra fazer pra você. Aí a Gabi vai ver sua agenda, porque eu quero que você volte.
11: Não, sim, e realmente os comentários tá aqui, o Gabriel Vieira falando que tem que voltar, a Maria Quitéria, a Denise mandou que também foi uma ótima convidada.
8: Ela pessoal, vai voltar,
11: tá,
8: gente.
11: Tá elogiando.
8: Só vai ver a
12: Gabi
8: com ela.
12: Muito obrigada.
8: E a gente já vai colocar. Gabi, temos aniversário?
11: Temos uma aniversariante aqui na live. A nossa querida Creuza Cordeiro tá fazendo aniversário, mandou aqui no chat pra gente. Creuza, um parabéns. Desejo tudo de bom na sua vida. Aproveite seu dia e conte com a gente.
8: E aproveitando, Silvia, quero te agradecer por ter aceitado o convite. Cris, um beijo, muito obrigada. Ela só me indica pessoas maravilhosas,
11: exato,
8: viu? Maravilhosa. Só pessoas maravilhosas. E você vai voltar numa data com a gente em agosto.
12: Ah, obrigada. Sim,
8: porque eu adorei, porque a gente tem bastante... A gente começou a falar de criança e realmente achei bem interessante.
12: Sim.
8: E eu quero te agradecer e vai voltar com a gente.
11: Sim, tem um Instagram pra deixar pra gente?
12: Tenho. O meu Instagram é @silvia.jandoso e lá eu coloco sempre muitos vídeos, né? Faço bastante stories também explicando, e aí quando a pessoa tem alguma dúvida, ela pode me mandar que eu tento responder.
11: Ah,
8: com certeza. Pessoal, um ótimo final de semana, que Deus abençoe todo mundo. Gabi,
11: um beijo, até sábado que vem. Não percam quarta-feira, Café com Benefícios. Vamos falar sobre o que tá rolando nessa Copa, viu?
8: Hexa não veio.
11: O Hexa não veio, mas tudo bem.
8: Menino Ney.
11: Deixa pra 2030.
8: 2030. Tô mais velha, mas tá bom. Mas um bom final de semana pra todo mundo. Deus abençoe cada um de vocês, Gabi, pessoal da live, o Rei, Vini. Um
11: beijo.
8: Beijo pra todo mundo e até sábado que vem. Tchau.
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20: De volta na capital, atualizando a situação na Caminho do Mar, no Riacho Grande, tudo parado ainda nas duas direções entre o 29 da Anchieta e a rodovia Índio Tibiriçá. Caminho para evitar. A rodovia Anchieta já afetada, a pista local entre o Rodoanel e o Riacho Grande, acesso a Caminho do Mar, está parada. Quem está seguindo em direção ao litoral antes do Rodoanel vá para a pista interna, essa passa livre pelo Riacho Grande em direção à Baixada Santista. 23º Encontro de Antigo Mobilismo em Santana de Parnaíba, o melhor encontro de carros antigos do Brasil, dia 12 de julho. 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

0: é bom demais estar com você mais um sábado aqui na minha, na sua, na nossa capital, em FM 77.5, no AM 1040 ou nas plataformas, no site, no aplicativo Capital com Você. E no YouTube também com imagens no seu computador, no seu tablet, no seu smartphone ou na sua Smart TV. No YouTube com imagens aqui diretamente dos estúdios da capital, na região da Paulista. Estamos chegando, eu, Raul Machado e toda a nossa equipe. Vamos ficar juntos até meio-dia desse sabadão gostoso. Olha só, hein? Segundo sábado já do mês de julho, hoje dia 11. E aí, como é que foi a sua semana? Legal? Foi boa? Bacana? Para muitos foi uma semana curta, afinal em São Paulo foi feriado na última quinta, muita gente não trabalhou, muita gente folgou, mas muita gente trabalhou normal, como nós aqui da Rádio Capital, e como muitas pessoas estão trabalhando neste sábado. Então, meu bom dia para você que está na luta, está no batente, está na rua já circulando, ônibus, trem, metrô, tudo funcionando perfeitamente nesse sábado. Muitas clínicas médicas, hospitais, estabelecimentos comerciais, restaurantes, a turma que tá saindo do café da manhã, já preparando o almoço. Você que é motorista, trabalha aí com transporte por aplicativo, minhas amigas cozinheiras, minhas amigas costureiras, você que é microempreendedor, você que tá trabalhando, tá na faxina, minhas colegas diaristas que estão aí fazendo limpeza, dando aquele trato nas casas, nas empresas, tem muita gente arregaçando as mangas e trabalhando neste sabadão. Juntos até meio-dia, eu, Raul Machado, faço companhia para você, desde que você também faça companhia para a gente aqui, porque a gente preparou um grande programa com muitas atrações e, lógico, a sua participação. Por falar em participação, o nosso WhatsApp já está liberado para você participar, mandar o seu bom dia e contar para a gente de que lugar, de São Paulo, do Brasil ou do mundo, você está ouvindo ou assistindo a Rádio Capital. Manda o seu alô para a gente. 11 98334 5777. 11 para quem tá fora de São Paulo, 98334 5777. Pode mandar mensagem de texto, ou se você quiser ouvir a sua voz aqui na capital, grava pra gente um áudio de até 20 segundos. Manda o seu bom dia, manda o seu alô, porque é sábado e aqui na capital o seu sábado é bom demais. Daqui a pouco nós vamos tomar aquele café que é bom demais, né?
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0: Lógico que a gente vai falar dos assuntos que bombaram na semana, temas polêmicos. Eu quero saber a sua opinião, porque enquanto a gente toma café, a gente bate um papo. Hoje, 11 de julho, celebra-se o Dia Mundial da População. Também o Dia Nacional do Socorrista, eles que fazem um trabalho incrível quando a gente precisa de ajuda, não é? Nos hospitais, nas emergências. E também no calendário litúrgico católico, hoje é dia de São Bento. Viva São Bento! Um abraço especial, meu carinho, a todos os devotos de São Bento. Hoje não é bom demais, daqui a pouco eu vou receber aqui no estúdio a terapeuta holística, a esotérica, astróloga, taróloga, Criar a Luz, que vai falar muito sobre a energia desse mês 7. E hoje tem as cartas do tarô. Então você que quiser fazer uma pergunta sobre você, sobre trabalho, sobre amor, sobre saúde, sobre família, você vai ter a chance de participar com a gente. Já pensa aí numa pergunta e já manda no nosso WhatsApp, que é o 11 98334 5777. Olha só, daqui a pouco eu falo da previsão do tempo, que eu posso garantir que hoje, sabadão, o tempo vai estar legal. Então hoje é um dia bom para você lavar roupa, para você fazer, assim, as atividades externas, porque hoje o tempo vai estar legal, mas amanhã já não posso garantir, amanhã já começa a mudar tudo. Então quem quiser passear, gastando pouco, tá procurando aí uma opção de lazer, quer passear, quer sair de casa, quer bater perna, daqui a pouco tem
1: Passei Pra Te Contar.
0: Dicas de lazer aqui em São Paulo, gastando pouco ou quase nada, daqui a pouco aqui no nosso É Bom Demais. Aumenta o som do rádio, vem com a gente, porque está no ar, agora, aqui na capital, o nosso É Bom Demais. Vem, vem, vem!

Muito bom dia pra você que tá com a gente aqui no FM 77.5, no AM 1040. É bom demais estar com vocês e aqui comigo no estúdio, Grande Luiz, comandando aqui a mesa de som da capital. E você aí do outro lado do rádio, do computador, enfim, de qualquer lugar, porque a capital está em qualquer lugar com você, hein? Olha, é realmente um sábado lindo, maravilhoso. Eu que acordei muito cedo, o sol começou a brilhar bem cedinho em São Paulo e a previsão do tempo é de tempo bom. Tempo aberto, esse sol que tá brilhando em toda a região de São Paulo vai permanecer durante todo o dia e os termômetros hoje vão chegar a 27 graus. Dia de sol, no final do dia as nuvens aumentam, mas não chove. Então aproveita, quem quiser sair, quem puder, né, passear, puder dar uma volta, respirar um ar, aproveitar aí os parques de São Paulo, fazer aquela caminhada pelas principais avenidas, enfim, ou aproveitar para fazer o que eu falei agora há pouco aí, né, na parte externa da casa, porque não vai chover hoje. Mas aproveitem, porque é só hoje, gente. Amanhã uma frente fria chega e já muda totalmente a temperatura. Vocês vão lembrar de mim amanhã. Vocês vão falar assim, poxa, o Raul falou e é verdade. Um sábado de um jeito e um domingo de outro. Só para vocês terem uma ideia, amanhã a máxima vai ser de 21 graus. E de manhã cedinho e à noite, 16 vai ser a mínima, tá? Inclusive a previsão é de chuva já na parte da manhã. Então vai ser aquele domingo molhado, aquele domingo de preguiça mesmo, né? E aí na segunda, o frio chega de vez. A mínima vai ser de 10 graus e a máxima só de 17 graus. E assim também a terça e a quarta-feira. Só a partir da quinta-feira que aí a temperatura começa a subir de novo. Então vamos aproveitar o sabadão, vamos curtir esse sabadão que já tá bom. E agora vai ficar bom demais. A Vitória, o Meide e o Gui estão de férias. Voltam semana que vem. No próximo sábado estaremos todos juntos. Enquanto isso, eu, Luiz, você aí é o apresentador do É Bom Demais. Manda sua mensagem, manda o seu recado. Quem tá na live aqui no YouTube, deixa eu agradecer a todos que já estão assistindo aqui a Capital pelo YouTube, Capital com você. Quero convidar quem já está aqui com a gente, curtir, compartilhar. Vamos jogar essa live aí nos grupos do WhatsApp, compartilhar, botar esses números para subir aqui, hein? Alô, Adriana Fernandes, um beijo para você. Maria Quitéria, Sol Pinheiro, Gabriel Vieiras. Alô, alô, Joelma Silva. Um beijo para todos vocês que já estão aqui nos dando a honra da companhia nesse sábado gostoso, hein? Daqui a pouco, vamos receber aqui a Criar a Luz para falar sobre sorte. E eu quero fazer uma pergunta para você que está ouvindo a Rádio Capital, hein? Você tem algum amuleto de sorte? Você acredita que algo possa trazer sorte? Sorte e azar, né? Por exemplo, quando você está na rua, tem uma escada. Alguém que está fazendo um trabalho tem uma escada encostada. Você passa por baixo da escada ou você evita a escada? Para você, um gato preto representa azar? Você fica assim, preocupado, preocupada? Você evita, por exemplo, pisar com o pé esquerdo? Você acorda, ou quando você tem que entrar no lugar, você tem algum ritual, alguma mania, algo que você faça acreditando ter mais sorte? Tem algum objeto em casa? Tem muita gente na estante da sala, tem um item que acredita que ele está naquela posição traz mais sorte. Tem pessoas que têm pedras, cristais, amuletos, anjos, imagens, enfim. Eu tenho pessoas que guardam trevo de quatro folhas na carteira. Tem gente que guarda uma nota de dinheiro, uma nota, uma moeda, que aquela moeda traz sorte, traz energia. Enfim, de uma vez por todas, será que isso tudo faz a diferença? Ou é algo da imaginação do homem? É algo que foi criado com sentido comercial e muita gente faz por fazer? Tem sentido ou não? Eu quero perguntar isso para quem entende do assunto e daqui a pouco a Criar a Luz estará aqui com a gente no estúdio para falar desse tema. E lógico, né? Também vai fazer as previsões dela aqui com as cartas do tarô. Mas não tem como começar esse programa de hoje
sem falar da seleção brasileira, né? Afinal de contas, no sábado passado a gente estava aqui, todo mundo de verde e amarelo, um esquenta pro jogo de domingo, todo mundo falou, os especialistas, né? Os comentaristas, ex-jogadores, não, com a Noruega o jogo vai ser mais fácil do que foi contra o Japão. Eu estava com medo contra o Japão, mas contra a Noruega vamos ganhar. E a gente tinha números totalmente desfavoráveis, né? O Brasil nunca tinha ganhado da Noruega. O Brasil não ganhava de um europeu desde a Copa de 2002, a Copa do Penta. Tanto que não ganhou. O Brasil não ganhou a Copa. E aí eu fico pensando, né? Aqui, o comércio todo, eu tava vindo pra cá na rádio, é impressionante, né? Até o domingo passado, tudo era verde e amarelo, as ruas pintadas. Ainda, eu sei que ainda estão, porque a Copa continua. A Copa só acabou pra nós, não é? Mas eu fico pensando, né, as pessoas que compraram camiseta, que fizeram, customizaram, né, as roupas, as peças, fizeram bolos temáticos. Eu sei que isso é o comércio que faz, agita, as escolas, eventos, mas, poxa, hoje muita gente teve que cancelar o churrasco, muita gente se programou tanto para hoje, porque hoje, às 18 horas, se o Brasil tivesse feito a parte dele, jogaria hoje com a Inglaterra, mas não, quem vai jogar é a Noruega. E o Brasil, mais uma vez, decepcionou o povo brasileiro, volta para casa sem nada. Então você que está ouvindo a capital, por favor, eu quero saber a sua opinião. 11 98334 5777. Quem é o maior culpado da eliminação da seleção brasileira? Tem gente que acha que é o técnico, tem gente que acha que são os jogadores, tem gente que acha que é a CBF. Tem gente também que acha que o Brasil perdeu muito gol e poderia ter passado, que foi um acaso ter perdido, mas poxa, toda a Copa é acaso? Enfim, eu quero saber a sua opinião, 11 98334 5777, e responda também, você tem algum amuleto de sorte? Você tem algo que você faz para atrair a sorte? E alguma coisa que você não faz de jeito nenhum porque te traz azar? Será que quebrar o espelho traz 7 anos de azar? Daqui a pouco a gente vai saber tudo isso com a Criar a Luz. Enquanto isso, participe, manda sua mensagem pra gente e a gente começa em alto astral trazendo ela, que vai cantar Sorte Grande!

0: Quer dizer que esse é o sucesso do momento, hein? Gustavo Lima e o Luiz Fonsi, vagabundo, hein? 10h24 aqui na capital, o seu sábado é bom demais e bom demais é receber o carinho de vocês. 11983345777. Já tem gente querendo falar com a gente, vamos ouvir.
1: Bom dia, Raul. Eu sou Rita de Presidente Prudente. Enquanto o Brasil estiver trazendo aquele jogador de fora, que eles vêm avisado que eles não podem ser quebrados, porque que eles voltar, eles perdem o emprego, o Brasil vai continuar do mesmo jeito. Na hora que ele pegar a molecada que joga nos times nossos aqui do país, que quer mostrar que ele sabe jogar, ele ganha.
0: Tá aí, ó, é pra você dar a sua opinião aqui, aqui você fala o que você tiver vontade. Vamos colocar a boca no trombone. Pra quem ligou o rádio agora, eu perguntei sobre a seleção brasileira. Hoje seria o jogo do Brasil, era pra estar um clima de festa, era pra estar as cornetas, as buzinas, bandeiras verde e amarela pra lá e pra cá. O Brasil foi eliminado. De quem é a culpa? Qual a sua opinião? E também estamos falando de sorte, porque muita gente falou, ah, o Brasil deu azar, perdeu muitos gols. Daqui a pouco vamos ter aqui um especialista em esoterismo, uma terapeuta holística Criar a Luz, que vai falar se existe sorte ou azar na nossa vida. E aí eu perguntei a respeito de amuletos da sorte, você faz alguma coisa, tem algum objeto, você acredita em sorte ou azar? 11983345777, mais uma mensagem.
2: Bom dia, Raul, bom dia a todos os ouvintes, olha... Eu não tenho nenhum amuleto, não. E eu só faço o seguinte, todas as vezes que eu saio de casa, quando eu volto, quando eu vou dormir, quando eu me levanto, eu só agradeço a Deus por mais um dia que Ele me deu. Se eu não fizer isso, eu acho...

0: Entendo. Na minha casa, o único que eu tenho na minha casa muita é espada de São Jorge, na casa inteira. Banheiro, sala, cozinha, tudo quanto tem. Mas eu não tenho amuleto. A minha coisa que eu ando é de oração mesmo, é meu rosário. Só isso. E aí eu não tenho medo de gato preto, porque gato preto tem nada a ver. Por isso que tem tantos idiotas matando os gatinhos por causa que é preto. Eu acho um erro. Nada a ver a cor com a sorte. Sorte é Deus. Se a gente tem Deus, a sorte está sempre presente. Bom dia.
1: Bom dia, um beijo para você, muito obrigado pela sua participação. Tem mais um, né, Luiz? Mais um.
2: Oi, Raul, bom dia. Raul, eu acho que faltou na seleção brasileira mais garra, mais determinação, coisas que eles não fazem assim. Tem que jogar na raça, que nem os franceses, argentino, né? Eu acho que faltou mais garra. Achei eles muito parados nesse último jogo contra a Noruega. Um beijo para você, bom fim de semana. É a Silvana.
1: Oi, Silvana, um beijo. Realmente, quando fala de garra, né? Eu não vou discutir aqui as questões de racismo, as questões políticas, econômicas, enfim. E a gente até fez uma enquete aqui semana passada e muita gente não concorda, não gosta que brasileiro torça para argentino. Isso eu até entendo, né? Mas eu tenho certeza que todo mundo aqui já viu jogos da Argentina. A garra que eles têm, falando de jogo, a gana. Vocês vejam bem, o Brasil teve muito mais tempo para empatar e virar o jogo do que a Argentina. Que em 10 minutos foi para cima e fez 3 gols. Então tem coisas que não tem como a gente tentar tapar o sol com a peneira. Ontem eu falei aqui no Capital da Bola, e o Luiz vai concordar comigo. Voltou no Instagram a viralizar um vídeo de quando o Brasil perdeu a Copa de 98. Aquela Copa lá da convulsão do Ronaldo, enfim. E aí tem esse vídeo, ele é muito legal, que ele mostra os jogadores no avião voltando da França para o Brasil e os jornalistas ali entrevistando todo mundo. E o povo brasileiro recebeu com carinho aqueles jogadores. Dali para frente, na Copa de 2002, foi o Penta, ok. Eu acho que a coisa, Luiz, começou a desgringolar em 2006. Aquela seleção galáctica, que aí o Brasil, somos os únicos pentacampeões. Aquela seleção que a gente foi para a Copa, tendo a certeza que ganharíamos. Aí 2010 veio o Dunga, e aí fechou tudo. Aí não podia entrevista, que é errado também. Eu acho que não pode nem abrir, nem fechar demais. E aí o Brasil se perdeu. O Brasil se perdeu. O Brasil joga hoje, né? Esses jogadores atuais. Ah, somos os únicos pentacampeões. Somos uma ova. Quem é pentacampeão é a seleção. Essa geração não ganhou nada. Não ganhou nada, nada, nada. Não ganhou nenhuma. Essa seleção, gente, é que a gente fala de futebol aqui na capital todos os dias, né? Tirando a parte da paixão, a gente sempre vai torcer pelo Brasil. Luiz, o Brasil não ganhou da Venezuela em 2 jogos aqui nas eliminatórias. E o Vampeta falou algo que eu fiquei pensando, que vai piorar. Por quê? A próxima Copa é uma Copa em 6 países. Argentina, Uruguai e Paraguai já não vão estar nas eliminatórias, ou seja, a gente não vai jogar contra ninguém. E aí o Vampeta falou uma coisa que é verdade. Se com o Kaká, com o Marcelo no auge, com o Thiago Silva no auge, com o próprio Neymar no auge, nós não ganhamos. Imagina agora, se você pegar a foto dos jogadores aí aqui na Paulista, tirando o Neymar, o Vini Júnior e talvez o Alisson, a maioria do povo brasileiro não reconhece os jogadores, né? E isso é muito ruim, isso é muito ruim. 10h31, tem mais áudio aí, Luiz? Tem mais? Vamos ouvir.
3: Bom dia, um ótimo sábado para você. Gosto demais do seu programa aos sábados. Gosto muito do jeito que você conduz o seu programa.
1: O nosso. Eu que agradeço você pelo carinho.
3: Eu sou a Sônia Carapicuíba. Então, sobre a enquete de hoje, sobre o Brasil?
1: Sim.
3: Eu não tenho muito o que dizer, não, sabe? Que infelizmente hoje em dia ganha aquele que paga mais. Entendeu? Que recebe mais, quer dizer. Então, eu fico penalizada, né? Por essas pessoas que se jogam de cabeça, né? Acreditam. Eu não acredito mais, não. em jogos de seleção, essas coisas, não acredito não. Agora, meu amuleto é o seguinte: eu não saio

0: casa sem falar para Deus que esteja acima de mim para me proteger, à minha frente para me guiar, atrás de mim para me guardar e a meu lado para me acompanhar. Sônia Carapicuíba, beijo, amo demais o seu programa.
1: Sônia, que Deus abençoe você. Muito obrigado pelo carinho, pelas palavras gentis que você fez aqui pra gente. Muito obrigado, viu? Tem mais um, 10h32?
2: Oi, Raul, bom dia, tudo bem? Aqui é Elisete Barbosa do Paraíso. Raul, eu não tenho amuleto, não. Eu levanto, eu rezo, aí eu volto, eu rezo, e à noite eu rezo. Pra mim, pra minha proteção, pra proteção dos meus amigos, pra todos nós. O meu é meu único amuleto. E eu sou muito... Eu só acredito muito, eu creio muito. Então, eu sei que as minhas orações são muito fortes. E outra coisa, o Brasil, eu acho assim, faltou um pouco de garra deles. Mas não achei tão ruim, não. Sabe, trocaram muito de técnico, fica muito nessas dependências também de Neymar. Eu acho que os jogadores ficam meio assim sentido. Então, eu acho que daqui pra frente vai melhorar. A gente ainda vai ter aquela seleção de antigamente. Tem que dar oportunidade, né, Raul? Uma peninha que a gente não chegou. Mas até onde chegou, eu gostei, eu torci. Eu achei que devia, pelo menos, passar na oitava, mas não deu. Também não mudou minha vida, não parou minha vida. E vamos em frente, gente. Não adianta mais criticar nada mais. E vamos ver o que vai acontecer daqui pra frente, né? A gente tem que ter oportunidade, esses novos tem que ter. Beijo, Raul. Tchau.
1: Ô, Elisete, um beijo. Concordo. Levanta, sacode a poeira, dá volta por cima. Vamos em frente, porque... Enfim, temos que seguir, né? E o último, antes do intervalo, tem mais um pra gente fechar o bloco. Vamos lá.
3: Bom dia, Raul. Bom dia pro Luiz, pro Vino, pro... Pra Túlio, maravilhosa, tá bom? Beijo pra Vitória, pro Gui, a Vitória que tá de férias, mas já vai voltar com saudade da Vitória. E pro
1: volta
3: Gui também, que tá em casa, né? Viu, Raul? Manda um beijo pra Marianinha, pra Fernandinha, tá bom? Beijo pra sua família, Luiz. E pede pro Luiz mandar um beijo pro Fernando Riqueto também, que eu não consegui nunca mais falar com ele. E sobre o ritual que a gente usa... Eu uso moeda no açúcar e no sal, tá bom, Raul? Maravilhoso, me traz muita sorte. E sobre o jogador, é o jogador. Eles, as pernas deles que eles têm que correr e eles têm que correr mesmo para nós ter ganhado a Copa. Nós ganhar a Copa foi eles, entendeu? Não tem nada de CBS e nem tem nada também dos outros também que tava aí também, que eu esqueci o nome, tá bom? Um beijo, Ana Pereira, Jardim Domitila. Tchau.
1: Tchau, um beijo pra você. Deixa eu agradecer aqui o Gabriel Vieiras. Raul, se tivesse me chamado, eu ia apresentar com você o programa. Poxa, Gabriel, será uma honra. Vem assim. Wellington Júnior, bom dia a todos, ouvindo aqui de Ribeirão Preto, São Paulo. Rodolfo Dias, quer saber a minha opinião? Ah, eu já falei a semana toda aqui, mas fala de novo. Uma vergonha. A gente já sabia que daria errado, né? Uma seleção que fez os últimos... Quando o Tite, um ano antes da última Copa, o Tite já falou que não ficaria na seleção. A CBF demorou muito para escolher o novo técnico. E tenho mais. Eu vou dar uma opinião polêmica aqui. Eu não sei se o Luiz vai concordar comigo ou não. Respeito demais o Carlo Ancelotti. Eu torço pelo Real Madrid. É um time que eu gosto muito no exterior. Mas não tem nada a ver o estilo do Ancelotti com a seleção brasileira. Contrataram... sabe quando você vai numa loja, você compra um móvel sem saber se ele cabe... Um estante, sem saber que cabe na sua... É a mesma coisa. O Ancelotti, o Real Madrid foi campeão muitas vezes na Espanha, tendo seu goleiro como o principal atleta. Aí é a mística, é o pacto. Muitas vezes... Aí entra a questão da sorte, que a gente vai falar daqui a pouco. Ele tem uma estrela, ele tem uma sorte. Mas, para mim, a escolha começa errada pelo técnico, a convocação foi errada, a ida do Neymar foi errada... E aí ele morreu. Quando na vida a gente escolhe caminhos errados, dificilmente você vai chegar no lugar certo. E digo mais, se o Brasil fosse campeão, seria ruim. Seria bom para a nossa festa, lógico. Um título é sempre importante. Mas iria premiar um trabalho feito totalmente errado, totalmente equivocado. E eu não sou muito otimista, não. Acho que quando a gente tinha jogadores que definiam, os jogadores corrigiam os erros com talento. Hoje nós não temos jogadores de qualidade em todas as posições. Nós temos alguns bons talentos e acho que o Ancelotti não é o técnico ideal para a seleção brasileira. O próprio Jorge Jesus, que está na seleção de Portugal, combinaria muito mais, não estou querendo dizer que ele deveria ser o técnico. Mas o Ancelotti não é o perfil, ele dá a bola para outro time jogar. E a seleção brasileira não tem essa característica. Então, essa é a minha opinião, Rodolfo. A gente vai fazer um rápido intervalo. Na volta eu vou ler todas as mensagens aqui do YouTube. Daqui a pouco tem o nosso desafio musical, hoje novo, hein? porque semana passada tivemos duas ganhadoras aqui, duas cestas, uma cesta da Kim, uma sacola da Kim, foram entregues. Então hoje, seis novas músicas para você tentar acertar quem tá cantando daqui a pouco, depois do comercial. 10h37 aqui na Capital.
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8: De volta na capital, um alerta para quem vai pela Dutra em direção a São José dos Campos. Na passagem por Arujá, a Dutra está congestionada, reflexo de um acidente no 194. Tem redução de velocidade desde o 199. Trânsito afunilado, cuidado nesse pedaço com redução de velocidade repentina. Quem está do outro lado, entre São José dos Campos e Arujá, e entre Arujá e a chegada a São Paulo, rodovia Presidente Dutra livre. 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
15: Bom dia, Luísa, aqui é a Sueli Pretinha. Estou trabalhando ligadinha em você. Você sabe onde que está comigo? Está no fone de ouvido. Eu estou aqui na Zona Leste, na Vila Prudente, Alto da Mooca. Gente, 2 dias de faxina seguidos. Força na peruca nesse dia lindo. Vamos que vamos. Ah, eu queria te pedir, se caso puder e tiver um tempinho, toca Canteiros do Fagner pra mim, por gentileza.
1: Ô, minha linda, um beijo pra você. Muita gente trabalhando ouvindo a Capital. Daqui a pouquinho a gente vai tocar sua música, tá? Mais um áudio chegando.
16: Bom dia, meu lindão. Estou aqui ligadinho na Rádio Capital, dando uma limpada na casa.
1: Boa.
16: Sobre a seleção, enquanto esses jogadores vão tirar o salto alto, vai entrar em campo e honrar a camisa que veste como os outros times, honra, dá gosto de ver o jogo, o Brasil não vai pra frente. Não tem culpa de técnico, não. Pode pôr o melhor técnico do mundo. O Brasil não vai pra frente, não. De jeito nenhum, eles são muito pra frente, muito metidos jogadores. Então, vamos tirar o salto alto e vamos jogar, honrar a camisa. Vocês ganham pra isso, eles ganham pra isso, né? Minha opinião é essa. E agora eu vou trazer pra França.
1: Aí.
16: França vai ser campeã. Beijo. Maria de São Marias da Serra.
1: Um beijo pra você, muito obrigado pelo carinho. Bom dia, Raul. O programa é bom demais. Um ótimo sábado pra você. Maria Écules de São Paulo tá ouvindo a gente aqui na capital. A Gigi, já vou arrumar a casa pra tarde assistir o jogo, mas não sei não, hein? Acho que o Haaland rema pra casa. Hoje, os jogos não são na TV, tá? Só na Cazé TV, só no YouTube você vai assistir, 18 horas, é o primeiro jogo, tá? Nós vamos ter o confronto entre Inglaterra e Noruega. Era pro Brasil fazer parte desse jogo. E depois, às 10 da noite, Argentina e Suíça pela Cazé TV. E, inclusive, hoje é um dia histórico, né? Há expectativa de, pela primeira vez na medição da audiência, o streaming, a internet ganhar da televisão. Para isso, a Globo armou um puto esquema. Ela vai jogar a novela até 15 para as 11 e depois vai entrar direto o Serginho Groisman com Altas Horas. E a Globo tá fazendo uma baita divulgação em cima disso. Mas a gente sabe que nos bares, nas padarias, todos os lugares, todo mundo vai querer torcer contra a Argentina ou ver o que Lionel Messi vai fazer. O cara faz gol em todo jogo de Copa. Então hoje, ainda tem o UFC, bem lembrado. Então, hoje, 6 da tarde, primeiro jogo, tá? Inglaterra e Noruega. Quem ganhar desse jogo vai pegar o vencedor da partida, que é 10 da noite, Argentina e Suíça, né? É, se ganharem as favoritas dessas duas partidas, nós vamos ter Inglaterra e Argentina jogando na próxima quarta-feira. E na terça, já tá definida a primeira semifinal, que é França e Espanha. Os 4 melhores times da Copa estão aí chegando nos finalmente. A final no outro domingo e no outro sábado, de hoje a uma semana, vai ter a decisão do terceiro lugar. O Antônio Carlos da Silva, vocês que estavam iludidos com esse time, eu já sabia que não ia ganhar. Aparecida Almeida, muito bom dia, bom programa para vocês, vocês são bons demais. Você, minha linda, que é boa demais. A Gigi diz que não tem superstição, mas gosta de carregar uma medalhinha de Nossa Senhora ou o terço com ela. Daqui a pouco a Criara Luz vai falar sobre isso, hein? É, os jogadores estão com o bolso cheio de dinheiro, não estão preocupados em ganhar. Bato palmas para a Argentina, torço por ela e pela França. Valeu, Antônio. Jocelina, um beijo para você, obrigado pelo carinho, obrigado pela sua participação. É bom demais ter você com a gente aqui. É... Bom dia, Raul Machado. Jonas tá aqui ligado com a gente. Diz que foi vergonhoso acompanhar a seleção brasileira, mas agora não tem jeito. O que resta é aguardar para 2030. Bom dia, Raul, todos da capital. Estou ouvindo pelo Rádio AM. Manda abraço para minha sobrinha Heloísa, minha irmã Romildes e meu marido Jorge, São Bernardo do Campo. Alô, Neizinha, um beijo para você. É, Jesse, Globo deu um tiro do pé, hein? Não comprando todos os jogos. Quem tiver na Globo vai ver novela, realmente. E o ano que vem tem Copa do Mundo Feminina, hein? Maria Silvana, um beijo para você. Obrigado pelo carinho. E a Márcia Regina, Raul, o programa tá top, tô trabalhando ligadinho aqui. Que legal, muita gente trabalhando assim como a gente. Tem mais áudio aí, Luiz? Tem, né? 10h46, aqui
17: dia,
16: você fala.
17: Raul, bom dia a todos os ouvintes, bom dia a todos da Rádio Capital.
1: Bom dia.
17: Aqui da Americanópolis. Eu gostaria de que você mandasse um abraço, um beijo, parabéns pra minha querida Joana, que tá aniversariante hoje. Manda um abraço pra ela. É isso aí. O Brasil não foi dessa vez. Não sei nem o que opinar. Beijo, um abraço.
1: Um beijo, parabéns, Joana. Feliz aniversário, que papai do céu te abençoe, muita saúde, muitas felicidades. Comemore bastante essa renovação de ciclo. Um beijo para você de toda a família da capital. Tem mais? Mais um.
18: Bom dia, Raul. Aqui é a Celina Jabaquara. A gente já deixou de ter uma seleção brasileira que o pessoal sabia que ia ter jogadores de verdade. Hoje em dia virou só publicidade, porque você vê os jogadores, eles não se comprometem com a seleção. Eles estão mais preocupados em levar a família para fazer excursão no país que eles vão jogar, porque eles não têm mais amor. Para quê? Se eles, no time que, da Europa, eles ganham milhões, e a gente só vai trazer esse título quando o pessoal pegar só jogadores que se jogam aqui no Brasil e essa geração. Não adianta ficar trazendo um jogadorzinho da Europa, porque os caras estão se lascando pela seleção. Garanto, se tivesse uma seleção dos moleques daqui do Brasil, só jogador do Brasil, ia com certeza trazer. Mas quando continuar esse negócio de você ganhar por publicidade, colocar para só espelhar, não vai ter. Eu parei em 2002... E até hoje eu falo, os caras tinham garra, hoje em dia não. Bom dia.
1: Bom dia, inclusive sobre esse assunto, tá? Na última quarta-feira, o deputado federal Luiz Carlos Rauli, do Podemos, ele protocolou um projeto de lei que propõe que apenas jogadores do futebol brasileiro que atuem no Brasil possam ser convocados para competir pela seleção. Segundo a proposta dele, tá? Que na verdade está dividindo opiniões, tá? Todos os integrantes da comissão técnica, inclusive o técnico, tá? Também deverão atuar por clubes brasileiros. Para esse político, né, que é o autor do texto, o objetivo da proposta é fortalecer o desenvolvimento do futebol nacional, motivado pelo fracasso do time convocado para a Copa do Mundo de 2026. Então tá aí, ó, tem um político, né? Temos aí um parlamentar, o deputado federal Luiz Carlos Rauli, ele colocou esse projeto, lógico que vai ser votado, dificilmente vai passar, tá? Ele quer que a seleção brasileira só tenha jogadores que jogam no futebol brasileiro e o técnico tem que estar aqui também, tá? Só que aí tem um detalhe, né? Por exemplo, a Argentina, que a gente elogia a garra do jogador argentino. Nem todos jogam na Argentina. Tem jogadores que jogam na Europa, em vários times do mundo. Inclusive, um deles é jogador do Palmeiras, o Flaco Lopes. Que, aliás, é o único jogador do Campeonato Brasileiro que ainda tá na Copa, é o Flaco Lopes. Tá na Argentina, pode entrar hoje. É um jogador que vive grande fase aqui no Brasil e joga com garra. Então, eu acho que a questão não é... Aonde o cara nasceu, onde o cara joga. A questão é a atitude mesmo, né? Tem mais áudio ou acabou? Tem mais um?
19: Bom dia, Raul. Bom dia, Luiz. Todos aí da rádio, todos os ouvintes. Eu também acho que o Brasil não joga com garra, não. Por isso que perdeu. Mas, né? Vamos esperar mais daqui 4 anos, né? Ver se eles conseguem. Mas aqui também, Raul, eu moro perto de uma avenida bem de comércio. Antes estava tudo amarelinho, agora está tudo apagado. E eu não tenho superstição, não, mas eu tenho um terço na minha bolsa e eu também rezo quando eu saio, quando eu chego, agradeço a Deus. E muito bom ouvir vocês. Todo sábado eu tô aí ligadinha com vocês, tô de folga hoje, trabalhei a semana fazendo faxina, mas hoje eu tô de folga ligadinha aí, tá bom? Um beijo e se Deus quiser, semana que vem o Gui e a Vitória vai estar aí com a gente, né?
1: Vai.
19: Um beijo, ficam com Deus, Maria Isabel aqui do Ipiranga, um beijo.
1: Maria Isabel, alô Ipiranga, Zona Sul de São Paulo. Semana que vem o Gui e a Vitória voltam e semana que vem um programa especial, porque aniversário não é bom demais, então se preparem. Que nós vamos fazer um grande programa na próxima semana. Tem mais um? Mais um.
20: Bom dia, Raul Machado, Luiz, todos da equipe maravilhosa do É Bom Demais. Beijo, Vicky, beijo, Guilherme. Jane da Vila Maria. Amuleto, sou devota à Nossa Senhora da Aparecida. Tenho imagem dela em todos os meus cômodos aqui de casa, chaveirinho do carro. E agradeço a Deus na manhã por mais um dia de vida. Quanto à seleção do Brasil... Raul, primeiro lugar, tem que manter o técnico. Não tem que ficar trocando toda hora. E tem que pegar jogadores do Brasil, porque os de fora já jogam já de tamanco, já estão ganhando muito lá fora, então acho que não soa a camisa. Uma pena que o Brasil não chegou nem às quartas. Beijos, Raul. Parabéns ao programa.
1: Um beijo para você. Olha, eu também não sou contra trocar de técnico. Eu não teria trazido o Carlo Ancelotti. Já que ele tá aí e ganha essa bala, ele que dê resultado agora, entendeu? Eu não teria contratado. Tatiane Silva, um beijo, Tati. Bom dia, Raul, tudo bem? Se fosse eu, só levaria jogadores que jogam na Copinha, desses times menores. Teriam muito mais garra a jogar. E acho que até teríamos mais chances de ganhar. Um beijo para você, Tati. O Neymar só foi para mostrar a coleção de relógio. Para mim foi um moleque. Tati completa aqui a mensagem dela. E a Cléo, do Jardim Panorama. Bom dia, Raul. Bom dia, Luiz. A Cléo Alves, lá da Zona Sul. Tá ligadinha com a gente, tá? Tá com o aplicativo ligado. Um beijo para todos. Pediu aqui pra gente mandar um beijo também pro Fernando Riquetti. Todo dia ela escuta o nosso Fernando Riquetti. 10 horas e 52 minutos. Tem mais uma? Mais uma? Então vai, Luiz.
0: Bom dia, Raul, Luiz e toda a família Capital. Raul, jogadores, agora é tudo mídia. Enquanto não se confessar aqui que a gente tem que levar os daqui, os nossos daqui, os que jogam nos times daqui, isso não vai melhorar, não. Vai ser sempre isso, você entendeu? Vai ser dinheiro no bolso deles e a gente passando nervoso aqui, achando que eles vão trazer a nossa taça. Mas fazer o quê, né? Cada um tá no seu lugarzinho agora e a gente aqui lamentando que hoje poderia ser a gente que estivesse assistindo, né?
1: Verdade.
0: Torcendo e gritando. Mas fazer o quê? 2030 tá logo aí. Beijos, Marinalva do Capão Redondo.
1: Alô, Capão Redondo, alô, Zona Sul. Ó, vamos aproveitar então as festas julinas que ainda tem, né? Porque a Copa ofuscou um pouco as festas juninas, né? Tem muitas festas em igrejas e ONGs aí, vamos aproveitar. Tem mais um áudio, 10 horas e 53 minutos.
21: Bom dia, Raul, que é Marlene do Itaim Paulista. A minha torcida, desde o começo, tirando o Brasil, lógico, né? Primeiro o Brasil, mas como o Brasil já caiu fora, é a França. E hoje eu vou torcer para a Noruega e depois para a Suíça. Eu acho que Espanha e Argentina não merecem ganhar. Dois países racistas, que Deus me guarde. Então é isso, vamos torcer para a França e hoje para a Noruega.
1: Tá bom, minha linda, um beijo. Olha, uma notícia triste para o mundo da música. Tivemos perdas essa semana e hoje mais uma perda, tá? O cantor italiano Peppino Di Capri morreu aos 86 anos, tá? Lá na ilha de Capri, no sul da Itália. A informação foi confirmada por familiares à agência italiana ANSA. O artista enfrentava problemas de saúde, estava longe dos palcos já nos últimos anos. A causa da morte não foi informada. Ele que construiu uma carreira de décadas na música italiana e entre seus maiores sucessos estão a canção Champagne e Roberta, que o ajudaram, né, a ficar conhecido dentro e fora da Itália. O velório e o sepultamento serão realizados amanhã na Igreja Santo Stefano em Capri. Peppino deixa 3 filhos, Arrigo, né, conhecido como Igor, o Eduardo e o Dário. E é impressionante porque ele, que é o cantor de Champagne, venceu o festival San Remo 2 vezes e vendeu 35 milhões de discos, hein? Em quase 70 anos de carreira. A gente vai pro comercial ouvindo um trechinho aí da música desse astro da música mundial que se despede hoje, o cantor italiano Peppino.

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7: 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E falando em Capital Disco, nosso desafio musical a gente vai fazer agora, são 6 músicas pra você tentar acertar aqui quem está cantando. E a Kiara Luz já está aqui no estúdio, está preparando as cartas do tarô. Na sequência vamos falar de sorte, vamos falar de amuleto, de proteção. Mas enquanto isso, tenta acertar, vale o prêmio para a primeira pessoa que responder corretamente o nome dos 6 cantores das 6 músicas que vamos tocar agora. Ah, Raul, eu acertei 5. Não vale, tem que ser 6. Ah, Raul, eu acertei. Mas se alguém mandar mensagem antes que você, quem ganha é esta pessoa. Então, 11 horas 6 minutos, a música 1 é essa aqui, ó.

até mais. Isso aí é a música. Esse sexteto aí coloca no bolso, tudo que tem hoje aí, hein? 11 9 8 3 3 4 5 7 7 7. Queremos saber. Eu tenho certeza que muita gente tá cantando, tá dançando, mas não lembra quem canta. Fugiu. Manda aí, manda mensagem de texto, 11 9 8 3

0: 8h08 e ela já está aqui com a gente. Criora Luz, você sabe o nome dessas seis músicas, quem canta? Bom dia, né? Não almoçamos ainda, bom dia.
1: Bom dia, Raul Machado, não, mas essa última eu lembrei que eu coloquei pro meu pequeno. A última eu sei.
0: A última você sabe. Então quem quiser participar, 11 98 334 5777, tá valendo o prêmio aqui na capital, hein? Criora Luz, terapeuta holística. Quem quiser assistir, entra no YouTube agora, Capital com você, porque daqui a pouco a gente vai abrir aqui o nosso WhatsApp para você fazer pergunta. Nome completo, data de nascimento, dia, mês e ano e a pergunta objetiva cuja resposta seja sim ou não. E 11h09. Criora Luz, responda pra gente de uma vez por todas. Existe sorte e azar? Porque muita gente fala, o Brasil perdeu porque faltou sorte. Tem aquela máxima, como é que é? Azar no jogo, sorte no amor. Tem gente aqui na live que fala que não passa de jeito nenhum por baixo da escada. Tem gente que diz que a ferradura, guarda uma ferradura atrás da porta. Muitos ouvintes têm na estante, é o Buda, é o elefante, é um cristal, pirâmide. É a pirâmide, as pirâmides. Tem gente, por exemplo, que não sai de casa sem pisar com o pé direito. Tem pessoas que responderam aqui que tem o terço, tem o crucifixo, não sai sem o sobrejeto. De uma vez por todas, existe sorte e azar? E existem objetos que realmente podem trazer sorte pra gente?
1: Então, existem oportunidades positivas e negativas, e aí a gente que transformou isso em sorte e azar. Mas existe sim alguns objetos que, devido à sua cultura e localização, carregam uma egrégora mais positiva e uma egrégora mais negativa, que a gente chama de sorte ou azar. Eu não gosto de falar em azar, eu gosto de falar de falta de oportunidade.
0: Falta de oportunidade.
1: Eu não gosto muito de falar em azar.
0: Mas, por exemplo, as pessoas que passar embaixo da escada, tem alguma coisa? Gato preto, tá todo mundo falando aqui.
1: Então, tudo isso são crendices que a gente conhece hoje vindo de antigamente. É que a escada forma um ângulo que é um ângulo negativo para alguns povos, os povos da Mesopotâmia, aqueles povos mais antigos. E esse ângulo mesmo, esse número, era desfavorável, era o número do azar. Então, eles acreditavam que quem passasse por esse número, por essa escada, absorvia o ângulo deste número e teria alguns anos de azar. E também algumas culturas dizem que debaixo das escadas são portais onde existem demônios. Então, cada um tem uma crença.
0: Você já falou aqui do Feng Shui, da casa, dos objetos, né? Aí a pessoa quebra um espelho. Meu Deus do céu! Eu vi na televisão, eu vi na novela que agora eu vou ter 7 anos de azar. Isso é verdade ou não?
1: Não, não é verdade. Isso também é uma crendice popular. Isso também é uma crendice. Porque então quem trabalha com espelhos, coitados, eles não podem nunca quebrar um espelho.
0: Verdade.
1: Fazer, né? Pode acontecer um acidente no transporte de um espelho. Não, isso é uma crendice. Tanto é uma crendice que, eu não sei se você sabe, tem um artista aí, eslovaco, ganhando muito dinheiro quebrando espelhos.
0: É mesmo?
1: Simplesmente a obra de arte dele, a intervenção artística dele, é levar pessoas no estúdio e quebrar espelhos e as pessoas se verem refletidas, para provar que nada é eterno, que até a arte é efêmera, assim como a nossa vida. Então,
0: perfeito.
1: Mas o gato, só para
0: lembrar, o gato preto,
1: o gato, na verdade, vem da cultura egípcia, né? O gato que é a deusa Bastet. Então, na verdade, o gato não era nem para ser considerado pet, né? Porque o gato, ele realmente absorve energias negativas. Pode observar.
0: O gato absorve
1: energias negativas.
0: Só o gato, cachorro não.
1: O cachorro não. O cachorro, ele fica doente, ele tira de você, mas ele fica doente. Mas o gato tira e limpa. Mas o gato, quando você tá doente, ou quando tem alguém da família doente, ele vai ficar perto de você, ele vai ficar perto dessa pessoa. O gato, ele é um ser extradimensional. Não vou dizer extraterrestre, mas um ser extradimensional, que tem esse poder de absorção. Na verdade, o gato... tem a glândula pineal igual nós, seres humanos. Só que a dele é muito mais vezes, muito maior ativada do que a nossa.
0: Agora, por exemplo, criar a luz. Muita gente já deve ter ouvido o que eu vou falar aqui. Ah, tem uma energia ruim. Bate 3 vezes na madeira para isolar. Isso tem sentido?
1: Isso tem sentido, mas isso não vem do cristianismo. Olha que interessante. Isso vem das culturas celtas, das culturas pagãs. Porque a madeira não é um condutor natural de energia, ela é um isolante térmico. Então, se você põe a mão na madeira, quando você está num momento de má sorte, de má energia, você automaticamente vai isolar, vai filtrar esta energia. Então, o bate na madeira 3 vezes, que a gente adota como cristão, é, na verdade, uma cultura pagã. E realmente é para evitar que a má sorte se espalhe no ambiente. Então a madeira vai fazer o papel do gato, vai absorver essa energia ruim.
0: Perfeito, 11 horas 13 minutos, Criar a Luz, esotérica, consultora holística, há muitos anos atendendo as pessoas, ela está com as cartas do tarô aqui, daqui a pouco, já pode mandar, vou liberar agora, 11 983 34 5777. Quem puder hoje, manda mensagem de texto, escreve a sua pergunta, nome completo, data de nascimento e a pergunta que a resposta seja objetiva. Vou arrumar um emprego? Vou arrumar um namorado? Para que ela responda sim ou não. Quem puder, manda mensagem de texto escrita. Só quem não puder escrever, aí manda um áudio para a gente. Antes da gente começar a atender as pessoas, você falou que tem uma diferença entre amuleto e talismã. Eu não sabia disso, são coisas diferentes, é isso?
1: São coisas diferentes, justamente. O amuleto é isso que a gente conhece de crença, de outras culturas. Então, o olho grego, que na verdade é o olho turco, cada um chama de um nome, a ferradura, a cruz ansaca. Existem alguns amuletos que são muito conhecidos mundialmente e outros localmente, né? Só naquela região. Mas o olho grego, a cruz de Caravaca é muito famosa em Portugal, a rança, que é a mão de Fátima, que também é uma mão de proteção, a figuinha, que a gente coloca no bebezinho quando nasce, de proteção, trevo de quatro folhas, isso são amuletos. O talismã é qualquer coisa que você pegue, coloque uma intenção, uma egrégora de intenção, de proteção, e você transforme em um amuleto de proteção. Então, por exemplo, a nossa pulseirinha de... Onde é que eu mostro? A pulseirinha aqui, ali, de olho ali. Grego, a pulseirinha de... do olho grego, é um talismã. Porque ela pode ser produzida por você e você coloca no braço esquerdo. Entendi. E por que no braço esquerdo, né? Porque o pessoal me pergunta. Porque a energia, geralmente a energia negativa vai vindo do esquerdo pro direito. Tanto que para algumas pessoas que vão em centros de Umbanda, centros de Candomblé, enfim, tem em algum momento da defumação, da limpeza energética, você entra pela esquerda e sai pela direita. E nunca volta pro mesmo lugar. Não sei se você sabe, por conta disso. Então, o talismã é algo que você produz. Então, se você comprar alguma coisa ou achar uma pedrinha e determinar que ela vai ser o seu objeto da sorte, ela vira o seu talismã. É como um patuá. Os patuás eram produzidos, né, pelas nossas ancestrais. O amuleto não. O amuleto passa de geração para geração, de outras culturas. A gente pode absorver, como a gente absorve, né? Amuletos de outra cultura. O olho grego é de outra cultura, assim como as fitinhas de São João do Bonfim.
0: Perfeito. É isso. Tem muita
1: gente... Que é um talismã.
0: Que é um talismã.
1: De São João do Bonfim é um talismã.
0: Muita gente fala assim, eu vou na festa junina, eu nunca ganho no bingo, não tem jeito, eu participo todos os anos e tem uma senhora que vai lá, uma amiga, uma prima, uma vizinha, é impressionante, todo dia ela ganha alguma coisa, ela tem uma sorte absurda, tem pessoas que comentam que falam, eu sou azarado, nada dá certo, essa questão do dia a dia, não vou falar de coisas assim, coisas esporádicas, né? É diferente a sorte? Tem pessoas que têm mais sorte que a outra, ou tem pessoas... Ou isso é impressão nossa, é a fase da vida. Tem pessoas que têm mais sorte do que a outra?
1: Então, pode também ser uma fase da vida, muito bem colocado, mas a questão maior é a crença limitante. É naquilo que a pessoa acredita piamente que vai virar uma regra na vida. Então, eu só traio homem ruim. Eu tenho o dedo podre pro amor.
0: Sim. Só vai em coisa ruim.
1: Exatamente. A minha saúde é muito fraca, muito fragilizada, vai estar sempre doente. É uma questão da crença.
0: A gente tem que acreditar.
1: Acreditar. Porque o acreditar faz com que o nosso cérebro se molde para que coisas boas aconteçam. Aceite e entenda que mesmo aquela adversidade pode virar uma oportunidade. E eu te digo isso porque tem uma senhora americana, agora eu não vou lembrar o nome, mas ela já ganhou na loteria 5 mil vezes. Ela tem sorte?
0: Tem uma ex-BBB que ganha sempre
1: isso,
0: aí.
1: A Paulinha, exatamente. Porque a crença que ela tem é de que ela sempre vai ganhar. Então ela não joga por jogar, ela joga acreditando. Então o pensamento dela, o padrão de comportamento, as atitudes, tudo isso cria uma egrégora para que a pessoa ganhe. Porque a crença limitante é diferente das escolhas limitantes. Eu escolhi que eu vou comer hambúrguer para a vida toda porque para mim não vai fazer mal. Vai fazer mal num dado momento, é uma escolha sua. Eu acredito que se... Eu acredito que se eu for submissa, for boazinha demais, eu sempre vou ter boas relações. Não necessariamente. Então, as pessoas estão confundindo. É bem bom, bem legal você falar sobre isso. Crença limitante com acreditar piamente em algo ruim e trazer isso para sua vida, com escolha. Você pode escolher ser ou não uma pessoa mais sortuda de acordo com as crenças que você tem.
0: Perfeito. 11 horas 18 minutos. Criar a luz aqui não é bom demais. Você trouxe aí um mapa astral, não é? Isso. Que na semana passada você falou aqui sobre mapa astral, enfim, se eu soubesse, eu pedi pra você ter feito do Carlo Ancelotti pra gente não sofrer. Ai, porque hoje teria jogo do Brasil, né? Isso aí, o mapa astral que você falou semana, é esse livro todo?
1: É esse, é esse livro todo. A única coisa que faltou foi a foto do gráfico do mapa, mas eu mando.
0: Gente, é um book.
1: É um book, ele, é um livro.
0: Ele tem mais de 60 páginas.
1: Mais de 60 páginas, mas tem uns que chega a 150 páginas. Por quê? Ele vem falar de todos os planetas que a gente conhece, os planetas pessoais, interpessoais. Ele vem falar essa é a roda da fortuna.
0: Exatamente. Bem na página.
1: É uma das casas, uma parte que vem falar aonde está a sua fortuna, aonde está a sua sorte na vida. E o planeta Júpiter, que é o planeta que traz isso pra nós, vem trabalhar isso aonde? Nas questões. Tem gente que tem muita sorte no amor, tem gente que tem muita sorte no jogo, tem gente que tem muita sorte com empregos, as empresas correm atrás da pessoa. Então, esse mapa astral, ele vem falar de tudo e mais um pouco. Ah, pra que serve o mapa astral? Pra te direcionar, pra provar pra você que algumas crenças que você tem hoje nada são do que limitações. Porque aí você acha que não tem sorte. Aí no seu mapa astral tá dizendo que você tem sorte porque seu Júpiter tá num planeta muito expansivo. Você vai continuar acreditando que não tem sorte?
0: Então ele segue como um guia. É um Waze, é um GPS isso, da nossa vida.
1: Isso, é um Waze. É isso
0: que
1: mesmo.
0: Que bom, olha, muito, muito bacana. A gente fala, e daqui a pouco a gente vai deixar o telefone para você marcar e fazer o seu mapa astral. Vamos então começar aqui com as perguntas? Não,
1: só rapidinho, antes, por falar em sorte, nós estamos num momento favorável no céu, apesar de tudo. O planeta Júpiter está muito bem posicionado no signo de Leão. Ele entrou no dia 30 de junho no signo de Leão e ele vai até 26 de julho do ano que vem. Ou seja, temos
0: mais de um ano.
1: Isso. Com a sorte. Então, aonde a sorte está ativada para você? Para cada pessoa, a sorte vai estar ativada de um modo. Então, eu preciso saber, se a pessoa quiser, o dia, mês e ano, né? Para fazer as contas e falar, fulano, você está com a sorte para trabalho, ou você está com a sorte para saúde, para correr atrás de um tratamento médico. Para cada pessoa vai ser específico, para questões familiares. Então, nós temos a sorte aliada à nossa disposição o tempo todo. A questão é que a gente não procura saber como ou aonde.
0: Por exemplo, quem guarda aquela folha de louro, quem guarda uma moeda da sorte, uma medalhinha, a sorte está porque a pessoa colocou uma crença naquele objeto,
1: é isso? Exatamente, a pessoa acredita naquilo, ela coloca uma crença, ela coloca uma intenção. E sorte e magia nada mais é do que trabalhar com as suas intenções, tanto para o bom quanto para o ruim.
0: Perfeito, perfeito. 11 horas e 21 minutos. Olha, eu vou pegar aqui, começar pelo YouTube, tá?
1: Ah, tá bom.
0: Deixa eu agradecer a todos que estão participando aqui, interagindo com a gente. É muita gente. Toda vez que você vem aqui é impressionante, ó. Fabiano Alves de Oliveira. Aí eu não sei, porque a pessoa colocou. Peraí.
1: Tá. Né? Ele não quer saber da vida de ninguém.
0: 1 de junho de 07. Eu acho que é 2007, só pode ser, né?
1: Tem
0: 07, só pode ser. Ô, Thelma, coloca a data certinho pra gente, dia, mês e ano. Ajuda a gente aqui, a gente... Vou pular. Bom dia, Raul, criar a luz todos da capital. Como será a minha vida... quer saber da vida profissional. Tá. O nome dela é a Luciana Gonçalves, nascida no dia 28 do 9 de 76. Mas aí, Luciana, não vai dar pra gente responder pelo seguinte... o que a gente pede? Uma pergunta mais objetiva. Você tá trabalhando ou não tá?
1: Isso.
0: Aí não tem como a gente adivinhar. Vou pular pra próxima. Tá, Magali, bom dia a todos. Por favor, aqui sim. Vou conseguir mudar de casa ainda esse ano? Essa é uma pergunta prática. Ela é nascida no dia 16 do 10 de 61. O nome dela completo. Magali Emília Maria Ferrari. Então repite, ó. Esse é o exemplo de pergunta. Dia, mês e ano que nasceu, mas coloca o ano certinho, pra gente não ter que adivinhar. É dia 16 do 10 de 61. Ela quer saber, vou conseguir mudar de casa ainda esse ano? Magali, as cartas vão dizer pra você agora, hein?
1: Apesar de algumas dificuldades, algumas adversidades ao longo do caminho...
0: Isso. Saíram duas cartas?
1: Isso, saíram duas cartas. Ela muda de casa esse ano, sim, mas ela pode ter alguns imprevistos, assim. A pessoa da mudança marcar e não aparecer, ou fechar a casa e de repente desistir por algum motivo, mas ela muda de casa esse ano. aproveitando para falar de sorte, a sorte também está muito atrelada à questão do dia do nascimento. Então, a pessoa que nasce, por exemplo, no dia 28, né, lembrando da Luciana, é uma pessoa que tem mais sorte. Quem nasce no dia 19 também. Então, tudo isso... É por isso que é interessante você fazer um trabalho, uma consultoria
0: complexo,
1: energética.
0: Né?
1: Que entra a parte numerológica e astrológica. Por que algumas pessoas têm mais sorte ou não? As pessoas que nascem no dia 16 têm uma tendência maior a ter problemas de saúde. Entendeu? É bem interessante saber.
0: Então, Magali, vai dar certo, você se muda ainda esse ano, mas fica bem atenta aí na hora de combinar, entrega de chave, vistoria, porque pode ter alguma armadilha aí no meio. Vamos lá, bom dia, Raul e Criara, todos da capital. Como será minha vida profissional? Estou atuando como psicopedagoga. E sim, hein? Luciana Gonçalves, 28/9/76, tá? Porque aqui, gente, não é uma consulta, é só uma amostra, né? A consulta, ela, aí aprofunda, vai fundo. Aqui, a gente precisa ter o máximo de informações para a resposta ser a mais próxima daquilo que você está esperando. A Luciana, que trabalha como psicopedagoga, ela quer saber como será a vida dela profissional daqui para o final do ano.
1: Então, as cartas que saem são cartas que dizem que ela está mesmo na profissão certa? Ela realmente está na psicopedagogia porque ela gosta ou porque alguém incentivou? Porque não são cartas favoráveis para esse tipo de trabalho.
0: Será que ela não está feliz?
1: Não, com certeza não, pelas cartas. E se eu fosse ela, eu fazia uma análise, uma reflexão, porque ela saiu uma carta de meditação e a carta da lua. Então é como se ela estivesse se enganando. Ela tá nessa área porque ela quer, porque uma amiga falou que pra amiga tava boa e ela...
0: Ou, de repente, ela pode estar muitos anos, mas não tá tão realizada. Tá,
1: talvez agora seria um momento de troca de profissão.
0: Exatamente, ela não tá feliz. Ela pode sem medo, ela pode tentar essa mudança na vida dela?
1: Pode.
0: Não precisa ter medo, não.
1: Não precisa ter medo. Principalmente depois do aniversário dela, que é 28 de setembro, não é isso?
0: É.
1: Então, depois de setembro, ela pode fazer essa transição, essa mudança na profissão.
0: Faz aniversário em setembro,
1: isso
0: tá
1: mesmo,
0: chegando.
1: É isso mesmo.
0: Um beijo pra você, Luciano. Obrigado pelo carinho, pela sua participação. Mais uma participação aqui. A Rosimeire, ela é nascida no dia 7/11/82, nasceu no mesmo ano que eu. Ela quer saber se vai conseguir comprar a casa dela este ano. Rosimeire. Criar a luz agora, jogando as cartas do tarô aqui na capital.
1: Olha, ela consegue. Ela consegue. Ela já está, na verdade, em movimentação para isso. Em questão de documento, de tramitação com o banco, ela consegue comprar esta casa, sim. E ela consegue mudar muito em breve.
0: É rápido, então?
1: Ela consegue. As coisas estão bem encaminhadas, favoravelmente para ela.
0: Perfeito. Manda pergunta 11 98 334 577. Escreve, manda mensagem de texto. Eu tô no YouTube, daqui a pouco eu vou pro WhatsApp. Bom dia, Raul. Por favor, meu cunhado foi demitido. Ele trabalha na área de cosméticos. Ele vai conseguir emprego logo? O nome dele é o Sérgio dos Santos. Ele faz aniversário no dia 11 de dezembro e nasceu em 68, tá? É o cunhado da Solange, não tem o nome dele. Ah, tem, é o Sérgio. O Sérgio dos Santos, cunhado da Solange, ele foi demitido. Trabalha na área de cosméticos. Vai conseguir uma recolocação logo? Essa é a pergunta feita aqui para Criar a Luz.
1: Não. Não vai conseguir. Ainda vai se esforçar muito, vai ter que investir muito se recolocar em outra área ou ressignificar o currículo dele, melhorar o currículo dele, porque ele não volta.
0: Então, o que as cartas estão dizendo é que os caminhos estão fechados, o que não quer dizer que ele não vai encontrar. Ele precisa buscar alternativa, mudar o jeito.
1: Mudar alguma coisa.
0: Talvez não na área de cosméticos, então.
1: Exatamente, não na área de cosméticos, numa outra indústria.
0: Ele tem que buscar uma outra atividade.
1: Exatamente, porque é isso que acontece, as pessoas ficam presas naquilo e não acham emprego em outro lugar. Eu acho que eu sempre te conto de um amigo que eu tenho que trabalha numa plataforma

0: Ariane, faz aniversário 28 de junho, fez agora, recentemente. Ela é viúva, quer saber se vai aparecer um novo amor na vida dela.
1: Olha, até aparece este amor, mas não vale a pena. Essa é a pergunta que ela fez, né?
0: Ela perguntou, vale a pena.
1: Não vale a pena. Vai ser um homem mandão, um homem dominador, um homem que vai trazer muitos transtornos pra cabeça dela, ó. Então, assim, melhor continuar quietinha por enquanto, né? Não muito favorável.
0: A Thelma, ela mandou a data. Thelma, um beijo pra você. A Thelma, nascida no dia 1 de junho de 2007, tá? 2007, ela tinha colocado 07. Isso. A gente teve o cuidado de não ler, porque um número errado muda toda a previsão. Muda toda a interpretação. Deixa eu voltar aqui na mensagem da Thelma. Vamos lá, é o Fabiano Alves de Oliveira. É isso, né? Thelma Alves, deixa eu ver aqui. Se vai conseguir, se ele vai conseguir se livrar de um vício, tá? Thelma Alves, é isso, Thelma Alves, é o Fabiano Alves de Oliveira, 6/1/2007, ela pergunta aqui, tá, o Fabiano Alves, se vai conseguir se livrar de um vício.
1: Então, eu sempre pergunto, ele quer se livrar do vício? Ou ela que quer que ele se livre do vício? Porque pelas cartas e pelas energias que me traz, não, ele tá bem, ele tá muito confortável no vício, olha ele. Ele tá muito confortável no vício. Então sim, não me parece que ele vai sair desse vício.
0: Aí no caso dele tem que fazer o quê?
1: Ele tem que buscar tratamento, porque assim, parte, é como Jesus dizia, pra que eu te cure, aceite a cura, procure a cura. É ele que tem que procurar. Eu recebo muita gente, muitas mães que os filhos estão viciados nessas bets ou em álcool e quer que o filho saia disso. Não adianta. Se a pessoa também não tiver a intenção de sair, ela não vai sair. Ela vai se afundar cada vez mais.
0: Bom dia, vou conseguir comprar meu apartamento esse ano? É a Ideli Marsh, nascida em 30 de abril de 49. Alô, Ideli, um beijo pra você. Vamos ver o que as cartas dizem pra você.
1: Olha, já era até pra ela ter comprado. Por algum motivo, ela deve ter perdido uma grande oportunidade. Porque tá no caminho dela, esse apartamento, imóveis, aquisições, grandes aquisições. E rápido. Essa é a carta da rapidez pra esse ano. Então rápido é pra esse ano.
0: Né? Um beijo pra você. Ela quer comprar, mas tem gente querendo vender também aqui.
1: Tá bom.
0: Bom dia, Raul, Criar a Luz. Vou conseguir vender minha casa? E sai o meu apartamento em 2027? Então são duas perguntas. Ela quer vender a casa e quer um apartamento também pra ela. É a Isilda Severo Leróis Rodrigues, nascida no dia 15 de abril de 56. Então são duas perguntas em uma. Ela precisa vender a casa dela e aí para comprar o apartamento dela. Vamos ouvir a resposta para você, querida Isilda.
1: Gente, eu tô ao vivo.
0: E tem muita gente ligando. Não liguem agora. Estamos vivo, gente, aqui no WhatsApp da Capital. Manda mensagem de texto, tá? Não, manda mensagem de texto, que é mais fácil para sua pergunta ser lida. Daqui a pouco vamos colocar áudios também. Tem gente que não pode escrever, não tem problema algum. A gente vai de áudio, tá?
1: Olha, Isilda, que interessante. As energias dela estão muito favoráveis para mudança. Sim, ela vende esta casa. Ela vende esta casa. E sim, ela compra esse apartamento. E ela vai ser muito feliz nesse apartamento.
0: Uau!
1: É um homem que vai vender esse apartamento para ela.
0: Olha só, Isilda.
1: Ou corretor, ou dono do...
0: Dá pra saber quando? É curto, médio, longo prazo?
1: Não dá pra saber agora quando. Mas depois, se ela quiser me ligar, eu posso dar isso pra
0: aí
1: ela.
0: Aí tem que aprofundar mais.
1: Isso. Mas depois, ela
0: eu consegue. Vou passar o telefone da Criar a Luz aí pro pessoal depois ligar e se aprofundar. Porque aqui é só uma resposta rápida,
1: é
0: tá?
1: Muito bom a pessoa ter essa certeza, né? Então, sim, a Isilda tá favorável. Pode falar.
0: Vamos lá! Bom dia, meu nome é Ana Maria Souza, nascida 18 de 7 de 58. Queria saber se eu vou conseguir pagar todas as minhas dívidas que fizeram no meu nome. Ô, Ana, todo mundo quer isso, né? Vamos ver se você vai conseguir se livrar dessas dívidas e deixar o seu nome bonitinho, limpinho.
1: Ai, que bênção. Vai sim, Ana. Você merece isso. Ela não tá nem dormindo, coitada, por conta disso, Raul. Então ela vai conseguir sim.
0: Olha só, eu vou fazer um rápido intervalo. Eu li aqui uma sequência de perguntas do YouTube. Tentei ler o máximo aqui. A gente não consegue ler todos, a gente tentou ser rápido. Depois do intervalo, vamos pro WhatsApp aqui da Capital. O 11 983 34 5777. Daqui a pouco a Criar Luz vai falar também como é que você faz contato com ela para fazer uma consulta mais aprofundada. 11 horas 32 minutos na Capital.
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1: Atenção, você que vai sair de São Paulo pela Raposo Tavares, na aproximação ao Rodoanel, no 21, tem redução de velocidade, reflexo de uma ocorrência no 23, no acesso a São Camilo, na Granja Viana. Mais à frente, do 28 ao 32, na região central de Cotia, tem ocorrência, isso está travando o caminho de quem vai para o interior. Melhor opção em direção a Mairink e Sorocaba, a rodovia dos Bandeirantes. Entre Cotia e o Butantã, chegada a São Paulo, Raposo Tavares está livre. 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
4: 11h40 aqui na Capital, seu sábado é bom demais. Semana que vem, aniversário do nosso programa, com a volta da Vitória Almeida e também do Guilherme Queiroz. Eu, Luiz, seguimos aqui com a Criar a Luz até meio-dia no nosso É Bom Demais. Eu prometi que a gente ia pro WhatsApp, né? Eu li algumas mensagens do YouTube e agora eu vou fazer uma sequência para você que participou pelo WhatsApp. Não fiquem bravos com a gente, são muitas mensagens, a gente não consegue responder todos. Então a gente está tentando, na medida do possível, responder o maior número de mensagens. Vamos ouvir.
8: Bom dia, Raul. Bom dia a todos da equipe da Rádio Capital. Amo vocês. Por favor, pergunta para ela, a minha patroa, o nome dela é Deise Cavalheira Henrique Duarte. Ela nasceu em 24 de abril de 1966. Ela gostaria de saber se ela vai voltar com o ex-marido dela. Faz 2 anos que eles terminaram, porém agora eles estão conversando novamente e ela queria muito voltar com ele. Ela queria saber se ela consegue voltar e se vai dar certo novamente esse relacionamento. Beijos, aqui é a minha patroa de Ibiúna.
4: Um beijo para você. Antes de fazer uma pergunta, por exemplo, quando eu faço uma consulta com você, seja ela presencial ou online, eu posso perguntar coisas que não são de mim? Posso perguntar da minha mãe, do meu tio, do meu filho? Pode?
9: Pode perguntar. Eu sempre sugiro que na primeira consulta você pergunte de você, mas dá para fazer a consulta para outros.
4: Nesse caso, terceiros. A Criar a Luz vai te responder, mas como não tem as datas de nascimento do casal...
9: Não, só da Deise.
4: Acaba ficando muito, assim, só uma pincelada, mas tudo bem, vai responder para ela.
9: Então, não há volta, não há chance de volta. Na verdade, ele só tá especulando, ele só quer ganhar o terreno, ganhar o carinho dela, mas não há chance de volta. Tanto é que a carta que saiu foi a carta da morte e Cavaleiro de Copas. Então, ele tá sendo cortês, mas não necessariamente para voltar. Ele quer outra coisa, mas não é a volta.
4: Só uma coisa que eu já perguntei para você, né? Tem uma carta aí que chama a carta da morte. Não tem nada a ver com morte.
9: Então, ela também tem a ver com morte.
4: Mas é uma morte física, de transformação.
9: Mas é morte de transformação. Essa semana, inclusive, fazia muitos anos que não saía a morte física. Física nos meus jogos. Tanto que eu até passei mal, o meu filho teve que ligar pra cliente e tudo. Existe uma sequência de cartas que é morte física. E era até uma morte por uma questão de violência. E eu expliquei pra ela fazer o que ela tinha que fazer de proteção. A morte vai ser sempre uma transformação no tarô. Vai ser sempre
4: o fim de um ciclo e começo de outro.
9: Não necessariamente a morte física. Ah, tá, mas, perfeito. Sendo taróloga,
4: a gente... Toda vez que você fala morte, eu fico morrendo de medo.
9: Isso, aqui. Não, é sempre uma transformação. Então, tá aqui bom. No caso dele, ele quer enrolar ela.
4: Ah, entendi.
9: Ele quer enrolar pra ganhar alguma coisa, né? Algum benefício, mas ele não quer voltar. Então, pra
4: até
9: quê?
4: Até porque a morte também já apareceu pra pergunta de trabalho, de venda de imóvel.
9: Pra trabalho, é final de ciclo na empresa. Entendi. Pra venda de imóvel, pode não necessariamente sair a venda do imóvel, pode ser enrolação. Existe uma sequência muito específica que você tem que ser muito profissional, e eu não falo no ar, de qual é a morte física.
4: Perfeito. 11h43, vamos a mais uma participação no WhatsApp.
10: Oi, Kiara. É a Beth. Acho que você vai lembrar de mim. A gente se falou há umas 2 semanas. Eu só queria aproveitar que você tá aí no rádio e te elogiar. Você é fantástica.
4: Aí, quer dizer que ela já fez consulta com você?
9: Já lembrei, sim, lembrei. Obrigado, Beth. É daqui da capital.
4: Um beijo pra você, obrigado pelo carinho. Mais uma pergunta agora, vamos lá.
7: sobre a saúde da minha cachorrinha. Será que ela pode responder? A minha princesa. Minha princesa nasceu em 94. Ela tem 12 anos e meio. Se ela vai ficar bem. É Sirley de Canela. Eu estou tratando dela, levando no especialista veterinário. Obrigada.
11: Então, acredito que a cachorrinha deve estar em algum tratamento, né? Para ela fazer essa pergunta, né?
9: Então, ela pode até melhorar, mas é bom ter uma outra avaliação médica, não ficar só nesse lugar, nesse diagnóstico. Eu levaria em outro lugar.
11: A Priscila Costa, ela nasceu no dia 3 do 12 de 77. Priscila Costa, ela quer saber se vai arrumar trabalho. Ela mandou pelo WhatsApp aqui mensagem de texto. 3 do 12, né? Dia 3 de dezembro de 1977.
9: Então, as pessoas me perguntam, me falam se querem trabalho. Eu pergunto, o que você tá fazendo pra arrumar trabalho? Nada, tô assistindo Netflix. Então, assim, é mais ou menos esse... Não tô dizendo que ela está fazendo isso. Sim. Mas o exemplo que eu tenho aqui das cartas é... Não, se ela tiver na atitude que ela tá, na ação que ela tá agora... Ela tá só se enganando.
11: Ou então mudar a estratégia.
9: Mudar alguma coisa.
11: Se ela tá mandando só currículo por e-mail, talvez valha a pena ir no passar em alguns lugares.
9: Ou passar a trabalhar home office. Se ela tá querendo trabalhar presencial, de repente mudar o currículo, adaptar. Mas geralmente as pessoas que me procuram falando de trabalho não estão tendo ação pra trabalhar.
11: Ou então, eu sei que a pessoa pode estar xingando a gente. Ah, mas eu tô fazendo tudo. Mas então pense, talvez alguma coisa você não pensou ainda.
9: Ressignifica o que você tá fazendo.
11: Talvez conversar com o grupo...
9: Não vai vir tão cedo esse trabalho, não.
11: Tem que mudar essa estratégia, mudar a energia, né?
9: Mudar.
11: Tem mais áudio?
9: Nada muda se você não mudar.
11: Pode soltar se tiver aí.
12: Bom dia, Raul e Kiara. Gostaria de saber do meu filho Heitor Gabriel, se ele vai conseguir um emprego ainda nesse ano. Fez aniversário dia 6/7. Ele nasceu em 95. Por favor, ele está estudando para fazer o concurso. Será que ele passa concurso?
11: Então são duas perguntas aí, né?
9: Isso, peraí.
11: Ela vai jogar aqui ao vivo, gente. 11 horas e 46 minutos aqui na capital. Você participa, interage, todo sábado de 10 ao meio-dia, uma vez por mês ela tá aqui com a gente fazendo esse quadro, e todo sábado ela fala de um tema místico aqui na capital também. Vamos ver a resposta para essa nossa ouvinte. Para quem tá só no rádio, gente, ela tá com as cartas do tarô aqui na mesa, no estúdio da Rádio Capital, e a gente vê ao vivo, ela vai abrindo as cartas e a mediunidade vai falando, ela vem, ela vai recebendo ali...
9: A primeira pergunta é se...
11: Vamos colocar de novo aqui? Vou colocar de novo, porque foram duas perguntas em uma, tá?
12: E Kiara, gostaria de saber do meu filho Heitor Gabriel, se ele vai conseguir um emprego ainda nesse ano. Fez aniversário dia 6/7, ele nasceu em 95. Por favor, ele está estudando para fazer concurso, será que ele passa?
11: Emprego é a primeira pergunta, concurso é a segunda.
9: Isso, não para o emprego e não para o concurso, porque ele precisa se dedicar, na verdade. Eu vejo muito jovem prestando, por exemplo, a OAB, indo pra balada. E depois me liga e fala, ai, criaram, o que eu faço? Não vá pra balada. Se dedica. Se ressignifica.
11: Tá, e se ele não tá indo pra balada, vamos supor que ele está focado, que ele tá fazendo tudo certinho. O que, que ele deveria fazer, então, pra tentar mudar essa energia?
9: Mais horas de estudo. Porque, às vezes, a qualidade do estudo não é tão boa. Ele tá estudando, mas
11: ou
9: estudando
11: talvez
9: de verdade...
11: Tá, tá enxugando gelo.
9: Exatamente. Às vezes a pessoa tá estudando, respondendo WhatsApp, assistindo Netflix. Não tá estudando.
11: Ou a estratégia não é a mais adequada.
9: Não é a mais adequada.
11: Perfeito.
9: Não que ele seja preguiçoso.
11: Sim,
9: não
11: claro.
9: É
11: gente,
9: é porque,
11: ó,
9: às vezes...
11: Ela tá falando que as cartas estão...
9: a energia da pessoa não tá pra isso.
11: Tá certo. Gostaria de saber das cartas se eu vou conseguir um novo amor. Eu sou viúva há 3 anos. Meu nome é Maria do Carmo Melo, nasci no dia 16 de dezembro de 56. Já penso numa pessoa, essa pessoa sabe, será que vai dar certo? Ah, eu acho que ela já tem uma pessoa
9: em
11: mente.
9: Ela já tem o crush, né, como se fala. É Maria do Carmo,
11: Maria do Carmo Melo, 16/12/56. Ela quer um novo amor, tá viúva há 3 anos. Aliás, parabéns essa mulherada aí que viúva, né? A gente sabe da dor, sabe da fase. De buscar uma nova história, né? Eu acho isso bacana, acho isso muito interessante, muito importante.
9: Olha, ela até se relaciona com ele, mas...
11: Pode seguir.
9: Mas assim, não é a pessoa. Ela vai mais ter dor de cabeça com essa pessoa.
11: Não é essa que ela tá pensando?
9: Não
11: é essa
9: pessoa, não. Eu tenho várias cartas que dizem que não. Ela encontra alguém, mas não é necessariamente o foco nessa pessoa. Sabe aquela história de fazer uma simpatia pensando em alguém? Não faça. Deixa que o universo te traga o que é melhor. Quando a gente faz uma simpatia e coloca o nome do fulano, do ciclano lá na simpatia, não necessariamente vai dar certo. É mais ou menos isso que tá acontecendo aqui.
11: A Sidneia Nascimento, ela nasceu no dia 19 de fevereiro de 1980. Ela quer muito quitar as dívidas dela. Mais uma pergunta. O que mais tem aqui é compra de casa, venda de casa, emprego, trabalho e dívidas. 19 de 2 de 80. Dívidas da nossa Sidneia. O que você pode dizer para ela?
9: Olha. Inxalá. Ela quita essas dívidas, sim. A carta que saiu é
11: a Imperatriz e as de Espadas.
9: Isso, que é uma carta de fé, de determinação. Essa pessoa está focada em pagar as dívidas. Essa é uma pessoa que está focada. E a Imperatriz vem trazer isso, vem trazer essa abertura de oportunidades, de repente um emprego pagar mais ou fazer alguma coisa para isso.
11: E acho que você anotou ali a Vânia, vê se tem ali a Vânia Silva. Acho que tá anotada aí, Vânia, 16 de 11 de 76.
9: Vilma ou Vânia? Ah, tá, Vânia.
11: Qual a data que você tem aí?
9: 16 de 11 de 76.
11: É isso, é a mesma pergunta. Ah, isso. E acho que a resposta é parecida, que você tava jogando aqui no intervalo.
9: Ah, também.
11: Ela quer saber se a situação financeira vai melhorar, porque ela tá com muitas dívidas.
9: Isso, que eu joguei no intervalo.
11: Sim, a Vânia Silva, pra você, Vânia, agora.
9: Princesa de Ouros e Estrelas, são cartas muito positivas, muito auspiciosas. Ela paga essas dívidas, sim. Este é um ano muito bom pra quem quer se livrar das dívidas também, porque nós estamos no ano 1.
11: Acerto de conta.
9: Acerto de conta. Contas, se livrar dos perrengues. É um bom momento.
11: A Jane de Cássia.
9: Ah, sim.
11: Que também vou ter um novo amor. Ela sente muita solidão, tá ativa, quer muito uma pessoa. Tá viúva há 5 anos, nascida no dia 20 de fevereiro de 63.
9: Também arruma um amor, sim. Temos a Imperatriz e o Agiouro que saiu pra ela no intervalo, né? Sim, ela arruma um amor, sim.
11: Olha.
9: Mas, mulherada, arrumar um amor não é trazer este amor pra dentro da sua casa. Vamos ser, né? Mas livres, você pode ter um namorado, você pode ter um relacionamento, como teve uma pauta aqui, sim, de casar ou se relacionar cada um no seu canto, para não ter problema.
11: Bom dia, Sandra Regina Simões, nascida no dia 21 de 2 de 72. Gostaria de saber se consigo ainda esse ano passar em algum concurso para o estado de São Paulo. É a Sandra Regina, ela quer passar em concurso no estado de São Paulo, vamos ver o que diz as cartas.
9: Oh, ela passa, com louvor, ela passa sim, no concurso, pra continuar estudando, mas ela passa sim, porque às vezes a gente fala que vai passar, né, e a pessoa deixa de estudar e acaba saindo todo do foco, mas ela passa sim.
11: É, final 3090, Luiz, tem aí, podemos ver se tá no jeito aí, final 3090, se dá pra gente colocar, acho que é Isilda. Dá? 3090? Vê o final 3090? Vamos ver se a gente consegue colocar mais um. A gente tá na reta final do programa já. Impressionante como passou rápido.
9: Bastante gente atendeu.
11: É o final 3090. A gente tentou ser mais...
13: Bom dia, Raul. Bom dia, Kiara, Luiz, todos da capital. Eu sou a Isilda Severo Leroy Rodrigues, de Itapecerica da Serra, do 15 de 4 de 56. Eu quero saber se eu vou conseguir vender minha casa e se o meu apartamento sai em 2027.
11: Já foi, muito perdão. Aqui, falha minha, já foi respondida. Vamos fazer o seguinte. Que dica você dá para quem ouviu tudo que a gente falou? Tem alguma coisa que pode ser feita para atrair mais sorte, para que todo mundo em casa possa fazer?
9: Banho de louro e banho de alecrim juntos? Não tem outra. Ele, além do escudo protetor, ele é um alto atrativo. Então, banho de louro, ou mesmo chá de louro. O louro dá pra tomar chá, alecrim.
11: E como é que é esse banho? Do pescoço pra baixo? Do
9: pescoço pra
11: baixo. Como é que faz? Você coloca, ferve a água.
9: Isso, amorna a água. Não precisa ferver a água. Coloca as folhas, dá uma abafadinha. 15 minutos depois. Então, você ferve.
11: Você toma banho normal. Vai no chuveiro, toma. E aí, no final, você joga.
9: Joga no seu corpo, isso. Aí a folha de louro, você também pode usar ela na carteira. Pode, vai procurar um trabalho, coloca a folha de louro no pé direito pra... Com essa intenção de procurar um trabalho.
11: A Cleo Alves fez uma pergunta aqui. Cleo, você vai saber a pergunta que você fez. Eu não vou falar aqui no ar. Cleo Alves, um beijo pra você. Algumas perguntas, gente, são delicadas. E a gente não pode fazer aqui no microfone da Rádio Capital. Porque pode causar algo algo que não é legal para vocês, né? 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
11: 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Mais uma pergunta aqui pra gente fechar. A Janete, ela nasceu no dia 9 de junho de 47.
9: Já respondi.
11: Já foi,
9: do imóvel.
11: Foi. Isso. Vai vender?
9: Ah, tá. Não, já anotei até.
11: Ah, não. Se ela vai quer vender... saber o seguinte, deixa eu ver aqui. Ela está negociando a compra de um imóvel isso. E gostaria de saber se esse local é mesmo ideal para ela. A Janete, nascida no dia 9 de junho de 47, está negociando.
9: Isso.
11: E ela quer saber se esse local é o ideal para ela.
9: Sim, é um bom local para ela. Temos a Dois de Espadas e a Temperança. Ela vai morar sozinha, possivelmente, nesse lugar. Mas é um lugar que requer uma limpeza energética. Pelo que eu tô vendo, é um lugar que requer uma limpeza energética. Por que eu digo isso? Porque saiu Dois de Espadas. Então, deve haver algum conflito entre eles lá, entre pessoas que querem vender, para que ela compre isso com tranquilidade. É só ela me procurar e eu faço as consultorias necessárias.
11: E a última, Sônia Souza Gomes, nasceu 26 de abril de 76, gostaria de saber sobre melhorar meu emprego e energia. Ela vai responder para você, Sônia, mas fica difícil a gente saber melhorar o seu emprego se você não fala qual é o seu emprego. Aí, aí não adianta. A data ela mandou, 26/4/76. Então, para você não ficar sem resposta, ela vai falar sobre como melhorar o emprego e a energia dela.
9: Então, ela nasceu dia 26. Ela tem energia de dona. Então, ela também tem que encarar a empresa como se fosse dela. Porque tem muita gente que também vai trabalhar, mas não faz nem a parte que lhe cabe e ainda quer opinar no trabalho do outro. Não estou dizendo que é o caso da Sônia. Mas dá para melhorar o emprego com uma nova atitude, com um novo olhar, né? É isso.
11: Criar a Luz, eu gostaria de agradecer muito a sua participação. Sei que não foi possível responder todas as perguntas.
9: Obrigado.
11: A gente ficaria até 5 horas da tarde. Peço desculpas a você que mandou a sua mensagem e nós não conseguimos responder. Para você ter uma ideia, são mais de 400 mensagens em menos de meia hora. Então é impossível. Não fiquem bravos com a gente. Não fiquem bravos, porque ela vai voltar aqui. Uma vez por mês ela está aqui com a gente, atendendo as pessoas com as cartas do tarô. E todo sábado ela está aqui com a gente, falando de um tema místico, de um tema esotérico. Muito obrigado a todos vocês pelas mensagens. 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
9: 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E lembrando que na terça-feira temos uma lua nova em Câncer. 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
11: Muito obrigado a todos que mandaram mensagens, perguntas, ficaram com a gente. O desafio musical acumulou. Muita gente chegou perto, mas ninguém acertou as 6 músicas. Luiz, obrigado pelo carinho. E a gente volta sábado que vem. Um beijo no coração de todos. A gente vai embora assim, ó. Tchau, gente.
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1: De volta na capital, últimas informações do trânsito. Neste sábado, segue ruim a rodovia dos Imigrantes entre a saída da Bandeirantes e o viaduto Matheus Torlone, uma grande movimentação em direção ao São Paulo Expo. Tudo travado ali do Jabaquara, cruzando a Imigrantes até o Centro de Exposições. Fique atento. Olha, um alerta também, hein? A CT até uma da manhã do domingo vai monitorar o dia inteiro hoje o trânsito no entorno do estádio do Palmeiras. Logo mais à noite tem grande show por ali. Fique atento com alguns bloqueios e alguns desvios na Francisco Matarazzo e em vias no entorno do estádio do Palmeiras. A dica para chegar e sair da região, melhor de transporte público, metrô CPTM Palmeiras Barra Funda, perto do estádio. 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
2: 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Últimas informações do trânsito na capital. Atenção, hein, na região do Jardim Botânico, Zoológico, a Miguel Stefano e a Avenida do Cursino, todas muito congestionadas. Muita gente aproveitando este sábado de sol bonito para se divertir com toda a família. Se você vai para essa região, já fique sabendo que o trânsito está complicado na Miguel Stefano e na Cursino. 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
1: É, gente, se um dia a sua mulher pedir desculpa pra você, você pode ter certeza que vai cair um pé d'água. Você olha pra ela e canta assim, ó.

0: Sabe, galera?
1: Quem aprendeu? Quem aprendeu aí? Quem aprendeu? Ó, acende daquele jeito que acendeu aquela hora lá pra nós, só pra nós enxergar o povo aqui. Aí apaga esse inverso só um pouquinho aí pra nós. Só pra nós vir. Joga a mão em cima, todo mundo assim, Barretão. Pra você que tá, que ainda tem esperança da sua mulher assumir que você tá certo, joga a mão em cima. Pro lado, pro outro, pro lado, pro outro. Isso é Barretão. Esse é o Jair.

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1: Chegamos com mais um Tá No Ar com o Rogério Rocha, comigo e com vocês. Tudo bem, Rosinão? Tudo bem? Uma mesa de som, Carlos Rosino, presidente de, futuramente presidente de Piraju. E ela, comigo, no microfone, nas câmeras, dançando, Tuli Simone. Ai, estamos começando mais um Tá No Ar. Aqui comigo e com vocês. Hoje é um programa também diferente, né? Nosso convidado, infelizmente, não veio hoje, né? Tem um problema de família. Me ligou há um tempo atrás que não, era um nutricionista que ia vir pra cá hoje. Mas vai ficar pra uma próxima, sem problema nenhum. E hoje nós vamos fazer aquele programa divertido, né? Com música, com presentes. Olha, temos presentes aqui. E eu aqui, cadê a minha listinha aqui? Ah, eu tenho a minha listinha aqui, ó. Nós temos ali 1, 2, 3, 4, 5, 6, né? Se der certo 6, a gente faz tudo hoje, tá bom? Quero ligar pra você, falar com você. Você vai entrar comigo no programa ao vivo e você vai sortear aqui um número. Tem um número só pra você pensar, tá? O número 8, número 11, número 15, número 17, 21 e 22. Vou repetir, tá? Você pode escolher o número 8, 11, 15, 17, 21 e 22. Se bobear, joga até na Mega Sena, engana a Mega Sena também. 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Por falar em Marco Granade, Tuli, ia já aproveitar e emendar a parte de empregos, porque a Padaria Leão 13, né? E outras padarias também estão precisando de mão de obra. E tá muito difícil hoje em dia, gente. Se você tem um amigo, um irmão, um parente, né, que você queira, que tá precisando de emprego, olha, eu vou te dar uma dica agora, ó. Você vai ligar pro telefone aqui, ó. Cadê a Tuli pra me ajudar? Tuli, ajuda aqui pra mim, ó. Eu gosto de ouvir sua voz. O Marco fala que gosta de ouvir sua voz, Tuli.
2: Ai, que bom saber. Boa que noite, ele gosta de ouvir o bem, doce, né? Som da minha voz. A minha voz, ela consegue ser doce igual os doces da padaria Leão 13.
1: Onde tens andado, me diga. Onde você... O Marco Granada, qual o telefone dele pra empregos?
2: Pra você que tá ouvindo aqui a Rádio Capital, ouvindo. Sim. 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
1: Olha só, precisa de padeiro, cozinheiro, atendente, chapeiro, profissional da limpeza, Tá sendo de tudo lá. Liga
2: muito
1: lá que
2: legal,
1: vai...
2: muito legal. Vai, ou sim. 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
1: 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Ah, esqueci também de dizer que um dos brindes que nós vamos presentear hoje é o livro do Eli Correia, tá? Aqui, ó. Que saudade de você. As 30 mais da sessão do Eli Correia. Aí, olha lá, aqui, ó. Olha lá. Eli Correia aqui, ó. Muito legal, hein? Obrigado, Eli Correia, por nos dar esse bônus aqui, né? São dois livros aqui, ó. Dois livros aqui, ó. Do Eli Correia. Que saudade de você. Eli Correia, o homem sorriso do rádio. Uma vez um ouvinte me falou assim, Turi, César e Rosino. Olha, o Eli Correia não fala aquele oi, gente, né? Como você é nordestino, você pode falar assim, ó. Ô, gente! Que aí dá no mesmo. 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
1: 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Opa, já fiz aqui os mechãs, já fiz aqui tudo do jingle. Olha só, gente, e vocês, hein? Como é que tava ontem lá do Brasil e... Ah, faltou do CIE, não é? Faltou do CIE. Olha, CIE, Centro de Integração, Empresa Escola. Olha, se você hoje participando do programa, vai ganhar essa sacochila com esse monte de brindes aqui, ó. É, tem a bolsinha porta-treco, canetinha, tem o mexedor, tem o squeeze, tem essa pazinha que você põe para beber água na se estiver correndo. Essa é dentro da sacolinha do CIE, você participa também. Um dos prêmios é o CIE, é um dos números que eu falei com vocês no começo, tá bom? 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Centro de Integração Empresa Escola. E que você depois mandasse para cá uma mensagem do 98334-5777, 98334-5777, vai deixar, Tuli, eu quero falar, não tá no ar. Nós vamos ligar para você, você vai participar do programa ao vivo, vai falar comigo e com a Tuli e você vai sortear um número e você vai ganhar um presente do Tá No Ar, tá bom? Participe aqui conosco, assim, olha, gente, como tá aqui na nossa live, quero mandar um beijo para Marli Gomes, a Sabrina de Souza Batista, Ivone Cristina, o Gabriel Vieiras, quem mais aqui conosco?

0: Osco, a Ivone Cristina, já falei. Mari Gomes também está aqui conosco. Participe com você também. Aqui, participe aqui com a live, tá bom? Ok? Rosinha, a gente pode tocar uma músicazinha? Pode tocar uma música? Vamos tocar uma musiquinha aí? Para o pessoal que quer se divertir.
1: Ah.
0: Ó, essa música, é aquela que eu falei? Ah, peraí. Essa música, para um pouquinho só. Para um pouquinho só, por favor, Rosinha. Essa música é o seguinte. Eu quero saber, os rapazes aqui da live, se vocês, por um acaso, a letra dessa música é interessante. Vocês vão ouvir, depois vocês vão me dizer o que vocês acharam. Eu nunca, comigo, nunca aconteceu. Eu tenho 30 anos de casado, tá? Não sei se com César aconteceu alguma vez, com Rosino. A Túlia é mulher, não, acho que é da música. Você vai entender, Túlio, você vai entender a música, tá bom? Porque nós homens, essa música foi feita pra gente. Olha que coisa agradável, que coisa única. Rosino, toca pra mim, Rosino, a música do Zé Neto Cristiano. Presta atenção, gente, na letra da música. Deixa aberto, Rosino, olha lá. Na letra da música. Aumenta o som. Oi.
2: O que aconteceu foi inédito, né?
0: Inédito, hein? Inédito. Se liga.
2: Agora nessa parte eu nunca cheguei.
0: Eu também não, nunca.
2: No meio da briga,
0: na briga.
2: Isca, eu já tava preparado pra assumir a culpa.
0: A culpa é minha, a culpa é minha.
2: Ela para, olha pra mim.
0: Pra mim?
2: Você tá certo?
0: Eu?
2: Me desculpa.
0: Eu tô certo? Mim.

0: César, fala pro César. Alguma vez, César?
1: Nunca.
0: Nunca?
1: Isso existe mesmo?
2: Não sei. Comigo não.
1: Acho impossível.
0: Rosino, você, Rosino, você. Nunca? Ah, rapaz. Pelo amor de Deus, viu? Túlio, vamos ligar para os nossos ouvintes. Eu quero dar prêmio, quero dar prêmio. Quero participar, quero participação, quero prêmio. Você tá aí do outro lado. Vamos, liga. Ei, gente, quero falar com o Rogério, que tá na Rádio Capital. A Túlio vai ligar para você e nós vamos te colocar ao vivo aqui no programa Tá No Ar. Tá bom? Ao vivo. Quero falar com você, você vai escolher o número. Vou repetir aqui os números. Cadê? Certo. Nós temos disponíveis aqui o número 8, número 11, número 15, número 17, 21 e 22. Tá bom? 8, 11, 15, 17, 21, 22. Não é Mega Sena, tá? São os números que estão para ser sorteados. Mene Gaspar, um beijo para você, querida. Tudo bem? Olivia Alves está aqui conosco também. Olha só, Gabriel Vieira. Quem mais está aqui conosco? Um abraço, Gabriel. Um abraço para você também, viu?
3: Só lembrando, Rogerinho, quem tá ouvindo a gente, e pedir desculpa pro pessoal, recebi mensagem aqui.
0: Eu vi aqui também.
3: O YouTube, ele brinca com a gente. É segunda-feira, acho que ele tá um pouco triste, né? Aí demorou um pouquinho porque não tava carregando, mas a gente conseguiu, a gente já tá ligado. E você que tá aqui conectado no Rogerinho Rocha, liga no 98334, quer dizer, liga não, mande mensagem. No 98334-5777 e diga que você quer participar. Enquanto o Rogerinho tá ali, a câmera tá bem em cima dele, aqui, eu vou ligar. Ligue já, né, Rogerinho?
0: Ligue já.
3: E, Rogerinho, quando eu ligar, tem que falar alguma coisa?
0: Ah, alô, tá no ar. Pra quem sabe, fala tá no ar, que eu vou
3: tá começar, no ar? Então, o telefone tocou, tem que falar o quê?
0: Tá no ar, com o Rogerinho Rocha.
3: Isso aí.
0: Essa minha tá impossível. Olha, vamos ligar agora pra você. Quero falar com você agora, ao vivo, todo sábado, das 15 às 16. Tá no ar com o Rogério Rocha aqui na Rádio Capital, AM1040, FM77.5, no YouTube, Capital com você. Um abraço também ao Vini Delacarte, nosso diretor artístico, e ao tio Amauri. Já tá? Tá chamando? Que delícia! Alô? Tá chamando?
4: Eu só quero.
0: Aí. Olha só, é? Canta forró. Alô? Ai, tá chamando. Tá chamando. Atende, atende, por favor. Eu quero dar prêmios. Eu quero dar prêmios. Presentes. Regalos. Não diz espanhol. Não atende, não quer atender. Fala alô. Tudo bem, como vai? Marinalva Santana tá aqui conosco também. Um beijo, Marinalva. Boa tarde, Rogerinho, Túlio, Rosinho, toda a família Capital. Beijo no coração de todos vocês. Uma ótima, abençoada semana para todos nós. Ivone e Cristina Nóbrega. Nada ainda? Não, vamos outro. Ah, vai outro também, vai outro. Diga, pode falar, Túlio. Pode falar. Fale
3: eu liguei. Sim. Você viu que só chamou?
0: Foi mesmo.
3: E aí, eu sou um pouco audaciosa. Sim. Aí eu mandei uma mensagem pra pessoa. Eu disse, olha, eu liguei, você não atendeu. Ah. E vou ligar pra outra pessoa agora,
0: tá bom.
3: Peraí.
0: Mas depois entende de novo, né? O pessoal é participando. Pessoal participando.
5: Tá um calor, hein? Ô, rapaz, olha lá. Tá bom demais. Olha nós do forró.
0: Eita. Peguei. Igual forró agora. Eita.
5: Olha isso aqui.
6: Isso aqui tá bom demais.
0: Olha que fora que entra, mas quem tá... Opa, tá chamando. Agora vem. Eu tô sentindo que agora vem. Sentindo. Diga alô, diga alô. Alô, quem fala?
7: Alô,
0: alô. Oi, quem tá falando?
7: Mary Gaspar.
0: Oi, Mary, como é que vai você? Tudo bem?
7: Bem, você?
0: Tudo bom, você sempre tá aqui participando conosco. Tá gostando do programa, Mary? Tá gostando do programa? Alô?
7: Olha, eu tô gostando.
0: Mary, você tem que participar aqui conosco. Você tem aí 6 chances para você escolher do seu presente de hoje, tá bom? Eu vou repetir para você os números. É o número 8, número 11. Deixa eu colocar meus óculos, que não enxergo nada. Número 15, 17, 21 ou 22. Qual que você escolhe?
7: Peraí, deixa eu pedir a opinião aqui da...
0: Quer que eu repita?
7: Da netinha, repete.
0: Número 8...
7: Número 8,
0: 11,
7: 11,
0: 15,
7: 15,
0: 17,
7: 17.
0: 21 e 22.
7: 21 e 22.
0: Isso.
7: 8.
0: 8. É o kit do CEE. A sacochila com um monte de coisas aqui legal, de squeeze, de bolsinhas, de caneta, mexedor, tá bom? É aqui, ó. Deixa eu pegar aqui o kit. Esse kit aqui do CEE. Você... Ixi, mas derrubei foi água aqui, peraí. Aqui dentro, tá? Tá tudo aqui, ó. Nós colocamos um filmezinho no começo do programa. Então você acaba de ganhar o kit do CEE, tá bom? A gente, depois eu vou te ligar pra gente combinar pra você vir aqui buscar o seu kit, tá bom, Meire?
7: Tá bom.
0: Olha, você do, aqui do programa, deixa eu só anotar aqui o seu nome aqui, Meire Gaspar, número 8. É, tá. Qual que você...
7: Posso te
0: pode falar.
7: Posso te corrigir?
0: Pode.
7: Não é Meire, é Mary.
0: Mary, ah, desculpa. Meire Gaspar, me perdoe.
7: Mary,
0: então eu vou combinar com você, tá bom? Outra coisa, você é um tema pro programa de algum entrevistado. Você tem alguma sugestão para nos dar? Quer dar alguma sugestão? De algum assunto? É, de algum assunto que você acha interessante, que eu posso buscar para trazer?
7: Bom, eu sou a ganhadora da cesta da Leão 13, lembra?
0: Sim, lembro sim.
7: Então, eu tinha falado para você sobre psicólogo, mas você já levou.
0: Levamos aqui, doutora Blenda, que veio aqui.
7: É, hoje seria o...
0: Nutricionista.
7: A Nutri, né?
0: Isso, é. A semana que vem eu vou trazer o Grupo Mulheres do Brasil aqui, vai ser muito interessante, viu? Grupo Mulheres do Brasil.
7: Eu não ouvi, tá baixa a ligação.
0: É, Grupo Mulheres do Brasil. Tá? Tem também no Instagram delas, Mulheres do Brasil, grupo. Muito bom também, fala a parte de mulheres, de emprego, um monte de coisa legal também.
7: Ah, legal também. Mas posso dar uma sugestão?
0: Pode sim.
7: Pode trazer alguém para falar sobre pets.
0: Pet, boa.
7: Eu tenho um gatinho muito rebelde.
0: É mesmo? Como ele chama?
7: Badu.
0: Badu, muito bom. Badu, um abraço para você, Badu. Meire, muito obrigado mais uma vez, tá bom?
7: Imagina, eu que agradeço.
0: Tá bom, e depois eu ligo pra você pra gente combinar direitinho, tá certo?
7: Tá bom, dá um beijo aí na Tule, maravilhosa.
0: Obrigado, um abraço, querida.
7: Outro.
0: Obrigado por participar. Aí, boa, Rosinão. Aí, mais uma Meire Gaspar. E ganhou o nosso aqui prêmio do CIE. É a sacochila com várias coisinhas dentro. Tem squeeze, tem bolsinha, tem porta-treco, tem mexedor, caneta, tem a canequinha do Capital Social que eu falei aqui com o Vini. Muito legal mesmo, tá bom? Bom de música, Rosino? Põe a musiquinha pra gente tocar a música. Vamos tocar a musiquinha, Rosino.
5: Ô, Chico, tá um calor, hein? Ô, rapaz, tá bom demais. Ah, nós

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1: Estamos de volta. César,
2: diga.
1: A próxima Copa, quem você acha assim, de cabeça, que não vai estar na próxima Copa?
2: Que não vai estar?
1: Não vai estar.
2: Acho que o Casemiro.
1: Casemiro, né? Também acho.
2: Obviamente o Neymar já,
1: Neymar,
2: né, já foi. É. Acho que o Marquinhos também
1: Marquinhos
2: se despediu.
1: Marquinhos vai estar com 36 anos aí, né?
2: Acho que já não...
1: Já o Danilo também.
2: Danilo já está com 36, né? Eu acho, não é?
1: Acho que vai para 39, né?
2: Também bem difícil. É. Acho que esses é certeza que não continua o ciclo, né? Agora o resto ainda tem. Ah, e o Alisson também, acho que.
1: Já
2: foi o quê? Copas, né?
1: Três Copas.
2: Então acho que.
1: Vai estar com 39, se não me engano, né?
2: Difícil.
1: Pra goleiro não é tão assim, né? Pra goleiro, né? Mas quem sabe, né?
2: Eu acho que só vai se não tiver outras opções, né? Não que ele seja ruim, mas a idade pesa, né?
1: Uma outra pergunta. Você já teria renovado com o Ancelotti, como eles fizeram, antes de acabar com a Copa do Mundo?
2: Olha. O pessoal comenta muito de que quando ele assinou a renovação, já estava meio óbvio que essa Copa não ia render resultado.
1: Exato. Foi um ano e meio, ficou, né?
2: Exatamente.
1: Um ano e meio,
2: então ele meio que já tirou dele da reta do tipo, vamos pro outro ciclo.
1: Sim.
2: É um dos melhores técnicos do mundo. Então, acho que vai trazer bons frutos aí e tudo mais. Eu renovaria.
1: Quem quer te achar nas redes sociais? Como é que faz para te achar nas redes sociais?
2: César. _ R Santos.
1: César _ R Santos.
2: Isso.
1: Né?
2: _ aquela sete, aquela setinha ali embaixo.
1: E fala um pouquinho do seu trabalho. Como é que você faz hoje?
2: Cara, eu trabalho com fotografia e com filmagem, né? De vários nichos aí, mas tudo mais voltado pra rede social.
1: Sim.
2: Né? Então, fotografia de produto, filmagem de produto, de evento, tudo. Precisando, estamos aí.
1: Boa, isso aí, muito bom. Faz tempo que você trabalha com isso? Faz tempo?
2: 6 aninhos só. Pouquinho.
1: Mas é bom, é bom. Tuli, quiser ligar para o próximo ouvinte, pode ligar, viu? Já estou aqui a postos. Vamos faturar, Rosinho? Vamos faturar. Oi. Vamos faturar, que alguém tem que pagar essa conta aqui, Rosinho. Nem eu, nem você, nem o César.
0: Você.
1: A Tuli paga.
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7: Ei, coisa boa! Segura, segura. Vamos ligar aqui pra você. Quero falar com você, você tá aí do outro lado.

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1: Graças a Deus, meu filho, graças a Deus. Você deve estar no carro, você é motorista de aplicativo ou não?
0: Não, eu tô saindo do trabalho agora, tô de férias na faculdade.
1: Pô, coisa
0: trabalho
1: boa.
0: Trabalho na região da Berrini e tô indo pra Cotia, pegando a Raposa agora.
1: David, você trabalha com o quê, David?
0: Eu sou bancário.
1: Opa, muito bom, né? Dá boa, é perto do dinheiro, né? Perto da bufunfa, né?
0: Dinheiro dos outros.
1: Escuta, você tá gostando do programa Tá No Ar? Tá gostando?
0: Tô gostando bastante e até parabenizar a Rádio Capital pela excelência na programação, porque é um programa assim, leve, contraído, onde nós podemos ouvir com a nossa família, isso, sem apelação. Isso é muito importante para a nossa cultura que está tão esquecida. Então, uma rádio igual a Capital, com tanto tempo de comunicação, trazer um programa de qualidade deixa a gente muito feliz.
1: Muito obrigado. Olha, é isso que a gente quer mesmo. Esse é o DNA da Capital, né? De você falar com o ouvinte, você ouvir o ouvinte aqui, dar voz ao ouvinte. Nós queremos ter sempre essa ligação, essa participação junto com vocês, tá? É isso aí. Me diga uma coisa, você sabe que você ligou aqui, obrigatoriamente você vai ganhar um presente. Você sabe disso, né?
0: Isso é muito bom.
1: É bom demais, né? Aí,
0: é isso aí. Vamos ver. Eu tô doido pra comer as coisas lá da Leão 3, hein? Vou torcer aí pra ganhar uma cesta.
1: Vamos lá, olha só.
0: Antes de participar, eu já liguei pra esposa e falei, ó, se eu ganhar essa cesta da Leão 3, você vai ter um dia de descanso. Vamos aproveitar.
1: Vamos ver se você tem sorte nos números aqui, hein? Olha vamos só. Lá. Eu tenho aqui ainda. Vou até que tá aqui pra câmera. Número 11, número 15... Número 17, número 21 e número 22. 8.
0: Eu vou de número 17.
1: 17? É a sexta da Leão 13.
0: Olha aqui, ó.
1: Sexta da... 17 aqui, ó. A sexta da Leão 13. Ganhou.
0: Que legal.
1: Ele gosta de vocês. Ganhou!
0: Uhul! Boa, é Capital, é Rogerinho.
1: Boa, David, que legal. Você mora onde mesmo? Você mora onde, David?
0: Eu moro em Cotia.
1: Cotia, muito bom. Você também participa aqui do programa de esporte nosso aqui também, né, do Basílio?
0: Sim, eu participo. A Rádio Capital, desde eu já sou idoso quase, hein?
1: Que isso, rapaz? Você não é mais velho que eu nunca, quer ver?
0: Não, eu tenho 45, já quase
1: 12. Deve ser meu filho, rapaz. Meu filho tem 45. Mais velho.
0: Que bom. Então, eu sempre, desde pequeno, minha finada mãe já ouvia a Rádio Capital, então a gente vem acompanhando Paulo Barbosa, ele correndo.
1: Oh, coisa
0: e
1: boa,
0: eu venho, hein? E eu venho propagando isso. Minha primeira faculdade foi de Rádio e TV.
1: Olha
0: e realmente
1: só.
0: A Rádio Capital está no sangue. O que vocês fazem é um bem danado para a população. A Rádio Capital realmente transmite segurança e qualidade para os ouvintes, e a prestação de serviço de vocês é fenomenal, não tenho o que dizer. Então você, ouvinte, espalhe, porque a Rádio Capital é a rádio do coração dessa cidade.
1: Rapaz, muito obrigado, muito, muito, aplauso, por favor. David, muito obrigado pelas suas palavras, pela sua participação, pelo seu carinho. Isso é para nós aqui, que estamos aqui do outro lado do microfone, né? É muito importante, né, a gente receber esse carinho. E a gente está no caminho certo. A gente quer alegria, quer levar para vocês uma coisa de prazer, de alegria, de brincadeira, para a gente poder se divertir um pouquinho, porque a vida às vezes está tão chata, cheia de tantas coisinhas chatas, não
0: é
1: isso? Então, de repente, um pouquinho de música, de presente, de brincadeira, dá você aliviar um pouquinho mais essa tensão toda nossa do dia a dia, tá bom?
0: Isso aí, eu espero realmente que vocês continuem fazendo esse trabalho e que nós possamos escutar Rogerinho, a produção da Tule e
1: isso,
0: toda
1: isso. Legal. Então, olha, eu mesmo vou te ligar, mandar mensagem pra você, tá? A gente combinar um dia você vir aqui buscar a sua cesta da Leão 13.
0: Ótimo, muito obrigado.
1: Que você vai dar pra sua esposa. Como chama a sua esposa?
0: Olívia.
1: Um abraço, Olívia. Um abraço pra você, Olívia. Ganhou a cesta da Leão 13, tá bom? É isso
0: muito
1: aí.
0: Muito obrigado.
1: Muito obrigado. Um abraço. Fica com Deus.
0: Abraço. Fica com Deus.
1: Valeu, tchau.
0: Tchau.
1: Olá. David ganhou uma cesta que com certeza vai mandar pra esposa, Olívia. Olívia se deu bem, Olívia. Se deu bem. Uma cesta gostosa, cheia de coisas maravilhosas. Vamos ligar pra mais um. Tem ouvinte?
2: Tule! Maria de Diadema!
1: Diga, fale.
2: Liga pra mim, eu quero falar com o Rogerinho.
1: Ah!
2: Amanhã é meu aniversário, eu quero ganhar essa cesta.
1: Amanhã ela vai te ligar. Ela vai te ligar,
2: Beijo, minha linda.
1: Tule, liga pra ela, Tule, agora. Tule, liga pra ela, que amanhã faz aniversário. Ai, que muito obrigado, gente. Muito obrigado mesmo pelo carinho, pela atenção. Aqui, mandar mais um beijo aqui pro pessoal do YouTube aqui. A Ivana Cristina, a Maria Quitéria. A Maria Quitéria tá aqui conosco.

0: Que mais? Gabriel Vieiras, a Solange Pinheiro, a Joelma Silva, o Marco Antônio Granado tá aqui conosco. Marcão, já fizemos propaganda aqui dos empregos, hein? Fica ligado aí, o pessoal vai te ligar. É, Carmen Maria, a Cid Nascimento. Tudo bem, Rogerinho? Tudo bem, Cid? Muito, muito obrigado. A Ivone Cristina, o pessoal tá aqui bombando aqui a live, viu? Vem aqui conosco participar, quero falar com você, quero dar presente para você. Tem ainda aqui, olha, tem ainda um livro do Eli Correia, tem também um Pix de R$100 e também mais uma cesta da Leão 13, hein? Se liga aí. Tá, já tá aí? Ouvinte? Manda pra
1: Boa
0: mim.
1: Boa tarde, Rogério Rocha, grande Túlio, galera do Tá No Ar, é o Felipe, que é de São Luís, um dos ganhadores aí do Pix de R$100 na segunda-feira passada. Acabei de gastar ele aqui, fui no cabeleireiro, cortei o cabelo, comprei umas coisinhas pra comer, me ajudando bastante, muito obrigado por ter ganho, tô aqui curtindo, hein, valeu.
0: Felipe, obrigado, viu, um abraço. Felipe, se não me engano, ganhou o Pix de R$100, se não me engano, R$100, Felipe. Um abraço, Felipe, muito obrigado pelo seu carinho, pela sua participação. Vamos, tem ouvinte aí, que é a linha, eu quero dar presente, viu? Eu estou me coçando aqui, gente, eu quero dar presente, Túlio. Presente. Pelo amor de Deus. Cadê? Deu tilt?
2: Oh! Tá no ar, tá no ar.
0: Quem está falando? Deixa eu adivinhar. Quem?
3: Alô?
0: Oi, tô te ouvindo.
3: É a Maria.
0: Ah, Maria. Que nome lindo. Nome da mãe de Jesus. Nome da minha neta, Maria. Maravilhoso. Tudo bem com você, Maria?
3: Oi, Rogerinho!
0: Oi, querida!
3: Está no ar com o Rogerinho!
0: Muito... Ah, escuta, quando que você faz aniversário? Alô?
3: Tudo bem, Rogerinho, graças a Deus!
0: Tudo bem, você tá me ouvindo ou não? Maria, você tá me ouvindo?
3: Amanhã!
0: Eu faço 6 às 7! Amanhã, muito bem, muito bem! Amanhã faz aniversário, hein? Gostei de ver, sim! Você tá me ouvindo bem, tá? Tá me ouvindo bem?
3: Tô sim, Rogerinho.
0: Legal. Olha só, muito feliz que você está aqui participando com a gente, tá? E eu quero te dar um presente a você. Você tem, deixa eu ver, uma, duas, três, quatro chances aqui. Eu vou te dizer os números e depois
3: tá
0: que eu te falo...
3: Tá com delay, né? Você chama depois que você fala que aparece.
0: Ah, tá com um pouquinho de delay. Então eu vou esperar um pouquinho. Fala, Túlio, pode falar.
2: Maria, sua maravilhosa, você tá me ouvindo?
3: Oi, Túlio.
2: Ó, não é pra você prestar atenção. Você tá ouvindo pelo telefone e você tá vendo a gente pela live, né?
0: Tá com delay. Tô
3: te ouvindo pelo rádio.
2: Ah, tá. Não é pra... Ó, é pra você ouvir só pelo telefone. Não é pra você ver pela televisão e pelo rádio que pode estar dando delay. Ouve a gente só pelo telefone.
0: Pode ser?
2: Tá, pode ser, meu amor.
0: Agora fica melhor. Melhorou?
3: Melhorou.
2: Aê! Agora sim, maravilhosa!
0: Muito bem, Maria. Olha o seguinte...
3: Você que é maravilhosa.
0: Olha só, eu vou te dizer os números para você escolher, tá bom? Em primeiro lugar, muito obrigado pela sua participação, muito obrigado pelo seu carinho, tá bom? Pela sua audiência, fico muito feliz e grato que você está gostando do nosso programa aqui, com muita animação e com carinho e com músicas também. E é nosso, de coração, tá? A gente faz de coração. Olha só.
3: Falou, Rogerinha. A Capitara é minha amiga e minha companheira.
0: Exatamente, desde o dia todo, né? Ó, você tem o número...
3: Sim, com certeza.
0: Número 11, número... 15, número 21 e número 22. Vou repetir. 11.
3: Olha como eu quero ganhar a sexta. Eu vou de 21, Rogerinho.
0: 21, você ganhou o Pix de R$100. O Pix de R$100. Boa! É bom também, menina.
3: Que bom! Obrigado!
0: Olha só, eu vou te ligar amanhã, né, no máximo quarta-feira. A Túlio vai me passar seu contato. Eu mesmo vou falar com você, tá bom?
3: Tá bom, Rogerinho.
0: E você já gasta com o seu aniversário, não é isso? Já gastou aí R$100 aí no seu aniversário.
3: Um bolinho, vai gastar parabéns.
0: Tá bom, então. E aí eu combino com você, tá bom? Pode ser?
3: Falou, Rogerinho. Obrigada,
0: viu? Um beijo, meu amor. Obrigado por estar participando, viu?
3: Sim, a Rádio Capital é maravilhosa, seu programa também.
0: Espalha, espalha.
3: Túlio, eu quero ver ela arrasar de novo no dia 3.
2: Ai, sua maravilhosa.
0: Tá te ouvindo aqui. Pra dançar?
3: É nóis.
2: E dia 13 eu espero você pra gente ir até o show. O Rogerinho também vai.
0: Vou também.
3: Olha, o Rogerinho tá sempre lá no baile.
0: Tô mesmo, né? Caiu um baile, eu tô indo lá. Tá bom, Túlio,
3: obrigada, viu?
0: Tá bom, obrigado, que um abraço pra você, obrigado,
2: um
0: viu?
2: Um beijo, linda.
0: Um beijo, querido, fica com Deus,
3: outro,
0: tchau.
3: Outro, meus amores, que Deus abençoe nessa noite, nosso dia, amanhã e sempre.
0: Amém, amém, amém, amém. Olha só, ainda tem ainda dois livros do Eli Correia e uma cesta da Leão 13. Vamos ver se o pessoal acerta aí.
4: Tudo bem?
0: Tudo bem.
4: Quem está falando aqui é o Leonardo.
0: Oi, Léo, como vai?
4: Olha, vou falar uma coisa pra vocês. Gostei dos kits do CIE, viu, Rogério? Boa. Rocha?
0: Obrigado, Léo. Fique com Deus,
4: Léo. Aí. E um abraço aí do seu amigo.
0: Valeu, Léo. Muito até obrigado, logo. Léo. Um abraço pro Léo, que é do... Ele é da... Agora, já não sei se é Aricanduva, se não me engano, acho que é isso. Um abraço, Léo. Obrigado, viu? E você que quer participar, ligue pra Túlio aqui, manda mensagem no 98334-5777. Fale, quero participar. Qual é o WhatsApp, Rosino? Me diga aí, por favor.
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0: É isso aí.
2: Esse é o telefone mágico que você manda a mensagem. Iba. E se tiver sorte, com certeza será sorteado. Eu quero aproveitar aqui o espaço para poder mandar um beijo para todo mundo que tá aqui na live. Para Marli, para Ivone, para o Gabriel. Deixa eu ver. Para Mary, que acabou de ganhar a sua maravilhosa. Parabéns. Para Olivia, para Marina, para Maria Quitéria. Maria Quitéria, sua fofa. Gabriel, novamente um beijo. Marco Antônio. Ah, o Marco Antônio Grinaldi tá aqui na linha, no YouTube. Marco, se Deus quiser, você vai receber bastante ligação com bastante currículo. Para Carmen Maria, para o Sidney, para Ivone, para Joelma. Gente, manda mensagem no 98334-5777, que a promoção, a ação é direto no WhatsApp.
0: Olha só, o Márcio Granadi tá aqui no WhatsApp comigo e falou assim: Rogério, pode sortear agora que eu tô autorizando 1 quilo de pão de queijo congelado e também 500 gramas de café.
2: Esse pão de queijo café é maravilhoso. Tá? E o café é maravilhoso quilo, e o pão de queijo também.
0: Vamos fazer um combo: 1 quilo de pão de queijo e um café 3 corações da padaria Leão 13. Márcio Granadi está aqui autorizando, repetindo: o próximo ouvinte vai ganhar esse prêmio agora. Quem ligar agora vai ganhar esse aí, o Tule. Não precisa nem escolher o número. O Marco autorizou. Vamos fazer esse presentão. É, o kit é o quilo de pão de queijo congelado e também café 3 corações, 500 gramas, tá bom? É isso? Vamos fazer agora. Quero ouvir. Alô, alô, alô, alô. Alô, alô. Responde, responde com toda sinceridade. Quem cantava essa música? Sabe, né? A Maria Alcinda. Maria Alcinda. Tocou um. Atenção, estamos chamando já. Diga alô, fale comigo, fale comigo. Ó, um quilo de pão de queijo. Um quilo de pão de queijo. Pão de queijo. E 500 gramas de café 3 corações.
7: Deixe a sua mensagem na...
0: Eu vou deixar a mensagem. Você perdeu, meu amor. Diga alô, não diga mensagem. tudo bem. Fica pra próxima, não adianta. Aí vamos tentando outro. Rosina, tu quer tocar uma musiquinha? Enquanto eu tô ali. Ah, eu chamo o Laércio. Chamo o Laércio Maciel, que eu quero que ele faz da Leão 13.
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0: Rosinão, quero ouvir música, tá? Depois, vamos tocar música, Rosinão? Agora. Ah lá, ele, olha lá. É o Tim. Opa.

comigo, Vini de la Carte, todas as manhãs, 7 horas, se joga nas férias da nossa querida Ângela Matos, agora é comigo. Então vem, se joga, meu povo!

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0: Está começando mais um programa do Lincoln. Estamos aqui diretamente da Rádio Capital AM 1040 na FM 77.5. Para participar, basta você entrar em contato no 983345777. 983345777. Eu quero mandar um abraço já para Carmen Maria, que ela já está conectada aqui conosco. Certo, Tuli? Hoje a Tuli tá um pouquinho para baixo, a questão da Bonnie Tyler, a Bonnie Tyler, né, que vai dar saudades, né, Tuli?
1: Eu fiquei um pouco chateada, triste, né? Mas eu vou fazer um comentário.
0: Pode fazer.
1: Na minha cabeça, como ela já tem muito tempo de estrada, na minha cabeça ela tava na casa dos 80 e poucos, não porque ela aparentava ser mais velha.
0: E quantos anos que ela estava?
1: 75.
0: 75, não é mais...
1: Que nem, por exemplo, ontem eu falei da Patti LaBelle, ela tem 82. Na minha cabeça, a Bonnie Tyler já tava já nessa fase

0: casa dos 80. 75, hoje em dia, é novo, é, não é? Porque antigamente as mulheres de 40 eram senhoras.
1: Os cuidados
0: senhoras
1: hoje são bem maiores,
0: completamente,
1: né,
0: mas ela já vinha já doente.
1: Sejam bem-vindos, você que está no carro acompanhando o programa do Lincoln. Hoje vai ser um bate-papo com os ouvintes. O programa da semana passada foi um sucesso porque a galera quer saber de Copa do Mundo. A galera tava perguntando, Lincoln, que sucesso que foi o programa passado. O pessoal comentando que eu estava entrevistando o Rogerinho, né? O Rogerinho com aquela bagagem, Rosinô. O Rogerinho é sensacional, incrível, né?
0: Maravilhoso.
1: Eu tava acompanhando ele no Instagram. Tem umas situações que ele sai da cadeira, já levanta, já dança. A galera fica frenética no YouTube com ele, meu. É muito legal, muito bacana. E, Rosinô, você sabe que eu sou muito fã do Fábio Júnior, né? Eu sou um fanzaço do Fábio Júnior. E você sabe que tem aquela música com a Bonnie Tyler, né? Tá no ponto aí, Rosinô. Solta aí pros nossos ouvintes. Fábio Júnior e Bonnie Tyler, Sem Limites.

0: para você que tá ouvindo aí o programa do Lincoln e vendo pelo YouTube, Bonnie Tyler.
1: Gostou, né, Túlio?
0: Maravilhosa. E eu queria fazer um comentário sobre o Fábio Júnior e a Bonnie Tyler. Na verdade, eles não namoraram, mas para você que tá ouvindo conectado aqui na capital, eles tiveram um breve romance. Os dois, eles trabalharam junto em 1986 na gravação desse clássico, né, que foi um dueto. E o cantor admitiu em entrevistas que ele chegou a presentear a cantora com uma joia de um anel de uma pedra brasileira durante a colaboração, que alimentaram mais ainda esses rumores.
1: Ele sempre foi muito romântico, né,
0: Tu? Mulherengo, não, ele só pegou mulher de classe,
1: pela,
0: né,
1: cara, Bonnie do Tyler. Ele não iria perder essa oportunidade, né? Né, todo galanteador, como sempre,
0: sim,
1: né, Túlio?
0: Então, na verdade, eu entendo assim, né? Eles não namoraram, mas deram aquela... Como é? Não sei se a gente pode falar devido ao horário, né, Rose? Deu aquela pincelada?
1: Tá certo, tá certo. E, Túlio, me fala uma coisa. As perguntas chegaram aqui pra mim, até no meu WhatsApp. Eu comentei aqui um pouquinho com o Pedro Casagrande em relação ao rodeio lá de Tapecerica da Serra, né? Estava conversando com ele aqui e tal. Você já ouviu falar de samba em rodeio, Túlio?
0: Olha, deixa eu procurar as palavras certas.
1: Eu vou ser mais específico. Escola de samba em rodeio? Não. Aí, acho que não, né?
0: Nunca. E olha que assim, eu sou do samba certo, mesmo. Certo. Mas eu nunca vi.
1: Pra você ter uma
0: noção.
1: Porque
0: são coisas que não conseguem ornar muito, né?
1: Exatamente, exatamente. Mas nada que não tenha um começo.
0: Sim.
1: Pra você ter uma noção. O ano passado... A escola de samba Tom Maior.
0: Sim!
1: Né, que o nosso grande Vini Della Clark adora Tom Maior. Ela participou da abertura do show da Ana Castela.
0: Gente, como assim? Sério? E
1: sério?
0: Como que foi essa mistura
1: de
0: samba com sertanejo?
1: Foi um sucesso. A galera, porque o pessoal já começou, já estava na expectativa de Ana Castela. E aí começou com a escola de samba fazendo a abertura. Foi uma coisa que chamou a atenção de todo mundo lá. A galera ficou muito motivada, né? E sabe como é que é? Os homens viram as mulheres sambar lá, todo mundo ficou muito feliz. E foi muito legal. E por falar na Tom Maior... Agora ela vai fazer a abertura também do Zé Neto Cristiano.
0: Que tudo! Você falou essa mistura de samba com sertanejo.
1: Certo.
0: Sabe o que me veio na cabeça? É. Que é engraçado, né? A gente só sabe do resultado quando realmente acontece. Você lembra daquela mistura que teve do Aerosmith com o Room DCMC? Que era uma. Era o Room CMC. Depois vou pedir pro Rosino colocar aqui.
1: Rosino, porque... prepara pra nós aí trechinho. Mas continua, Túlio, continua.
0: O Aerosmith.
1: Certo.
0: É rock.
1: Uhum.
0: O Room CMC, eles são black dos anos 80. Então eles pegaram o black com rock e misturaram. E todo mundo achou que ia ficar estranho. Cara, é maravilhoso. A gente vai colocar um pouquinho pra você poder ouvir.
1: Põe aí.
0: E aí o que acontece? Você falando dessa mistura de samba com sertanejo, a primeira coisa que bateu na minha cabeça...
1: Foi isso.
0: Porque a gente só sabe realmente da mistura depois que provar, não é verdade?
1: Certo, eu acompanho a Ana Castela, eu até observei nos stories dela, ela publicou, ela fez umas 10 publicações nos stories mostrando a Tom Maior. Foi muito legal.
0: Caramba!
1: Foi muito legal, muito legal.
0: Caramba, deve ter ficado... Eu vou procurar depois com calma, mas deve ter ficado uma mistura boa e doida, né?
1: Não, muito
0: bacana. Mas é porque
1: bacana.
0: Assim, né, o samba, pô, vem a Tom Maior, é um samba maravilhoso.
1: Porque a Tom Maior, ela fechou uma parceria com a Companhia Verde e Amarelo, que é do Valtim Pereira, né? Um cara sensacional, um cara extraordinário. E eles fizeram esse teste o ano passado, e foi um sucesso tremendo. E agora... Além de ter feito lá atrás a abertura da Ana Castela, ela vai fazer a abertura do show do Zé Neto e Cristiano.
0: Caramba!
1: Isso é algo assim muito bacana.
0: Não, ó, isso. O Rose, ele achou a música, você vai lembrar qual que é.
1: Ó, mandar uns abraços aqui rapidinho, Túlio. Pra Maria Quitéria, pro Rafael Martins, pra Carmen Maria, grande Valdemar! Grande Valdemar, lá do Jardim Japão, um parceiro, um cara leal, um cara de valores e princípios, assim como o Gaúcho, grande Gaúcho, que sempre está aqui conectado na Rádio Capital AM1040 e na FM77.5 no YouTube Capital com você. Para participar é muito fácil, 98334-5777. No 98334-5777 já pode deixar suas perguntas. Pode soltar, Rosino?
0: É essa música, você sabe?
1: Já.
0: É uma mistura de rock com black, vamos dizer assim.
1: Exato.
0: E aí, tanto que quando fizeram
1: uma batida
0: esse clipe,
1: black
0: você lembra?
1: Mesmo,
0: é uma batida
1: fundo,
0: black.
1: Pode perceber.
0: Tanto que o clipe, ele é uma parede que justamente hoje eu entendo que é pra poder quebrar. De um lado está Aerosmith, que é, sim, rock, e do outro lado, Run-CMC, que é black. E misturaram. E quando foi feito isso lá na década de 80, todo mundo ficou assim: gente, como assim misturar rock com black? Olha a música, aumenta um pouquinho, Rose. Olha o som. Você sabe, né? Aí, claro, eu, na hora que você falou da Ana Castela e Zé Neto e Cristiano, né? É. Eu já veio na cabeça, falei, gente, fizeram essa mistura doida lá na década de 80. E deu certo.
1: Mas a galera aí, ó, ao invés de torcer, eu vou torcer pra França, você vai torcer pra quem, Túlio?
0: Ai.
1: Vamos lá, nesses confrontos direto aqui, ó, eu já falei.
0: Eu não entendo nada.
1: Eu conversei com o Pedro Casagrande agora há pouco e eu pedi, eu falei pra ele assim: quais são os seus placares para os próximos jogos? Ele colocou Argentina 3, Suíça 1. Entre Argentina e Suíça, o que você acha, Túlio, que vai dar?
0: Prefiro Suíça.
1: Suíça?
0: Eu não gosto de... Olha, desculpa, não é xenofobia essa hora, não.
1: Também, mas eu acho que vai ser meio complicado, viu? Meio complicado. E para os ouvintes aí, ó, já deixem seus palpites para os próximos jogos. E vamos ter Inglaterra e Noruega. Ô, Rosino, a Rosimeire, ela entrou em contato aqui, ela tá pedindo a música Caça e Caçador.
0: Nossa, entendeu? Essa música é linda, eu cresci ouvindo, do Fábio Júnior, né?
1: Fábio Júnior.
0: Vestida de prazer. Ai, maravilhoso.
1: Você gosta, né?
0: Eu adoro.
1: Se você tiver aí, ô, Rosino, já coloca ela, você tem, né? Coloca ela no ao vivo, Caça e Caçador do Fábio Júnior. Hoje eu tava acompanhando os stories dele, viu, Tuli? Sabia que ele tem uma macaquinha chamada Valentina?
0: Gente.
1: Eu te juro.
0: Acredito.
1: Depois você vai entrar
0: eu
1: aí.
0: Eu acredito.
1: E você vai ver ele com a macaquinha na cabeça dele, arrumando os
0: é um animal de estimação, né? Eu, é. Olha, eu lembro que um vizinho, ele tinha um macaquinho de estimação lá no bairro. Gente, esse macaco, ele ia pela casa de todo mundo. A mulher dele via com pau, traz o macaquinho, atrás do macaco pra colocar dentro de casa. E eu ficava, gente, que perturbação. O meu sonho era ter um papagaio, mas eu falo pra caramba, imagina o papagaio, ele vai pegar.
1: Imagina
0: embora.
1: A discussão em casa. Quem ia dar bom dia primeiro?
0: O Thales, meu filho, um beijo, Thales, eu te amo. O Thales ia largar as coisas, ó. Bom, eu quero aproveitar e mandar um beijo pro João, tá dizendo aqui, ó. Boa noite, gurizada. Gauchada, aqui sempre ligado na Rádio Capital. Um abraço, João.
1: Grande gaúcho, meu irmãozão de coração. Esse cara é o nosso camisa 10 lá em Cotia, viu, Tuli?
0: Ah, maravilha,
1: O apelido dele agora é Camisa 10.
0: Camisa 10 e
1: camisa
0: mandar também um beijo.
1: E faixa.
0: Pra... Camisa 10? Ele é da onde você falou?
1: Camisa 10 e faixa, lá de Cotia.
0: Ah, eu gosto assim.
1: Lá de Cotia, Calcaia.
0: E eu quero também mandar um beijo pra Severina Rodrigues, que ela mandou um abraço aqui dizendo boa noite, Rádio Capital, tá curtindo o programa. Boa noite.
1: E o Carlos Schreck também tá ligado aí, tá conectado na rádio. Você gosta do Shrek, ô Tuli?
0: Eu sou fã. Pra mim, o melhor conto de fadas é o Shrek. Porque o Shrek, ele não foi feito pra criança, ele foi feito pra adulto. Você sabe disso, né?
1: É, né?
0: É, porque a gente foi acostumado a crescer com contos de fadas, onde o príncipe é todo perfeito e a princesa também. Eu entendo que Shrek, ele mostra pra gente adulto que o amor é interno, não tem nada a ver com a beleza. Tanto que o príncipe do Shrek, ele literalmente por dentro é um monstro. E o Shrek, todo aquele ogro, ele é um príncipe por dentro, né? Eu adoro Shrek.
1: Eu vou convidá-lo pra vir aqui na rádio. Tá, semana que vem que vai ter os Briggs da Gui também.
0: A
1: galera toda vai receber.
0: Gente, é uma delícia.
1: Vem. É muito bom. Então, e outra coisa que eu ia falar com o pessoal é o seguinte: para acompanhar o Lincoln Júnior, é Lincoln Júnior Oficial. A Tuli já vai colocar ali para vocês. Lincoln Júnior Oficial, que é, olha aí, ó, essa página aí, tá? Todos os dias nós temos stories, nós temos um bate-papo muito bacana. Temos também o podcast do Lincoln. A Tuli vai colocar o podcast. Ontem eu fiz uma entrevista muito bacana com a Camila Lessa. Ela é especialista em crianças autistas. Que entrevista sensacional que foi. Ontem saiu o primeiro corte. Quem quiser acompanhar, já pode entrar lá na página do Lincoln e acompanhar. E temos também o programa do Lincoln. Uma página que foi criada agora no começo das minhas ações aqui na rádio. E Tuli... Ah, então assim, vamos lá. Pra gente não perder o foco aqui, a Rosimeire, ela quer saber de caça e caçador, mas antes, Tuli, pode falar.
0: Ah, eu tô recebendo mensagem aqui no meu pessoal dizendo que tá curtindo. Mandar um beijo pra Mari, dizendo, ó, tô vendo vocês, quero que mande um beijo. Mari, sua maravilhosa, um beijo. Cadê meu biricotico?
1: Esse biricotico é bom demais, hein, meu?
0: Misericórdia.
1: Experimentei na festa junina.
0: Ele muito, acabou com a minha vida.
1: Muito bom mesmo, muito bom mesmo.
0: E eu quero mais.
1: Muito bom. Eu tô aqui, ó, na aguinha da garota da vila.
0: Top, porque... top. Mari, um beijo, muito sua boa. Maravilhosa. Ela sempre tá acompanhando aqui a gente. Sim. Tá dizendo que tá acompanhando a gente. Pediu um beijo. Um beijo, sua maravilhosa.
1: Beijo, Mari. Muito obrigado. E vamos lá, Rosino.

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0: Voltando aqui depois de um showzaço desse de Fábio Júnior, Cassi Caçador. A Tuli tá toda motivada lá. Eu quero aproveitar a oportunidade aqui e mandar um abraço pro Flávio Dengoso, o Gustavo, o Adão, o Ângelo, o Caio, o Elson, o Ricardo, o Alessandro Souza, o Thiago, o TG, o Alex de Calcaia, Geraldinho, um abraço, meu irmão, o Gaúcho, o Shrek, Shrek sempre ligado aqui, sintonizado na Rádio Capital, e o grande Valdemar, lá do Jardim Japão. Vamos para os comerciais e daqui a pouco vamos ter os áudios que a galera está participando. Hoje o programa é dos ouvintes.
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0: Voltando mais um programa do Lincoln aqui na Rádio Capital, 77.5 na FM, na 1040 na AM. E Tuli, já temos os áudios aí já pra soltar, né? Pra você acompanhar pelo YouTube é muito fácil. Capital com você no YouTube e o telefone nosso é o 983345777. A galera tá entusiasmada aqui, mandando aqui ó, no WhatsApp um monte de perguntas. E Tuli, solta aí os áudios então, vai.
1: É pra já.
2: Lincoln, Tuli, tudo bem? Quem está falando aqui é o Leonardo Trembé. Olha, eu adoro as músicas do Fábio Júnior também, certo? E a outra que tá junto com ele também, né? Mas é isso aí. Tô adorando o programa, tá de parabéns. E eu tô aqui feliz ouvindo a Rádio Capital. Ok? Bom programa. Beijos e abraços. Até logo.
1: Isso é maravilhoso. Obrigada por estar participando.
0: Obrigado, Léo. Obrigado. Eu também adoro o Fábio Júnior, viu? Ele com a Bonnie Tyler naquela música ficou fera.
3: Tuli, você e o papagaio vai ser um babado, hein? Beijo, Vera do Campo 1. Adoro o programa de vocês. Tô indo na diária. Tô ligadinha em vocês. Tchau.
1: Ia ser uma briga boa, minha filha.
0: Ela sempre conectada conosco.
1: Obrigada, maravilhosa.
0: E aí, Tuli?
4: Oi, Lincoln. Tudo bom? Aqui é a Célia de Osasco. Tuli é a Célia de Osasco. Vamos para o baile? Sim!
1: Sim, vamos para o baile e o Lincoln estará lá no dia 13 de setembro às 14 horas.
0: Eu estava até falando com o Vini em relação ao baile, a expectativa é gigantesca para esse baile.
1: E o Lincoln, galera... para quem está ouvindo, o Lincoln vai encontrar com ele pessoalmente no dia 13 de setembro.
0: Estarei,
1: não é só a voz que é bonita não, viu, gente?
0: Lá. E a expectativa para os próximos jogos, Tuli?
1: Olha, se eu te falar... Porque na verdade, faz tempo que eu não acompanho mais a Copa, né? Porque na minha cabeça não é mais como era antigamente.
0: Você ficou triste com a eliminação,
1: Ah,
0: né?
1: Eu fiquei,
0: como
1: né? Sabe por quê?
0: Ficamos, né?
1: É, eu fiquei porque, assim, quarta-feira eu não vou poder mais comer churrasco no meu horário, do horário do expediente, na hora da Copa. Não vou poder tomar uma cervejinha.
0: Ó, mandar um abraço pra Cristina Antônia. É, o Thiago Silva, grande Thiago, um abraço, irmão. E aí, Tuli, então quer dizer, as festas que estavam programadas não vão ocorrer mais?
1: É, na verdade, eu tava pensando aqui, gente, eu não me lembro da última Copa, se caiu alguma coisa sábado e domingo. Porque essa última, no caso que a gente até perdeu, foi no domingo, não foi?
0: Certo.
1: Foi, não sei. Mas foi enfim, sabe o que eu fiquei pensando? Eu falei, gente, colocar Copa em pleno domingo... Pra gente que é brasileiro não ajuda, sabe por quê? Porque a gente não vai conseguir, a gente não conseguiu no final de semana com a Copa sair mais cedo ou curtir uma cervejinha, porque brasileiro gosta de trabalhar, mas também gosta de uma brecha.
0: Exato.
1: E eu fiquei pensando um comentário que eu já cheguei a falar aqui ao vivo no programa, nos programas. É, a Copa no sábado e no domingo é que nem olho azul em gente feia, não presta pra nada, não prestou pra nada. É que nem feriado, final de semana, não presta pra nada. Aí a Copa foi no domingo, a gente foi lá e perdeu. Pelo amor de Deus, gente, não.
0: É verdade. 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Ô, Rosino, você, deixa, ó, chegou mais recado aqui, ó. Tal, quem quer aqui a sensação de estar sentindo? A Rosana de Guarulhos. É, de todo esse tempo na rádio, qual a sensação que você está sentindo? Uma sensação muito boa. Você, Rosana, eu estava apresentando um podcast, que é o podcast do Lincoln, né? Tem aí, Tuli, coloca o podcast do Lincoln pra galera já começar a acompanhar também o podcast do Lincoln. E eu comecei com entrevistas sensacionais, com artistas, com políticos, o pessoal do meio de comunicação. Então, assim, isso me fez vir até a Rádio Capital, né? Houve esse convite, fiquei muito contente, estou muito feliz, muito realizado com estar aqui com vocês, porque o programa é para vocês, você que está no carro, os ouvintes estão indo para casa, para quem está cozinhando, quem está indo para o trabalho e sempre está conectado aqui no programa do Lincoln acompanhando, isso me deixa muito feliz, muito, muito assim, realizado. Então, vocês são um combustível para mim, vocês ouvintes são um combustível para o Lincoln Júnior. E, Rosino, a Rosimeire de Guarulhos, ela tá querendo saber se você tem aí Sem Medo de Ser Feliz com o Zezé de Camargo e Luciano. Você já deixa na ponta aí? Tá na agulha? Caramba, Rosino. Rosimeire, pra você, vamos lá. Um trecho da música, manda aí, Rosino.

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1: Voltando com o programa do Lincoln na Rádio Capital AM 1040, na FM 77.5. O telefone para contato é o 983345777. A Lúcia mandou, a Lúcia de Cotia. Ela perguntou: Lincoln, cadê os entrevistados de hoje? Olha aí, Rosinão. É o seguinte, Lúcia, hoje o programa é para vocês. Vamos dar folga pros entrevistados também, né? Vamos deixar eles folgar, eles irem viajar, irem se divertir um pouquinho e também descansar. Mas quinta-feira que vem já voltamos com entrevistas bombásticas diretamente para vocês. O Roberto de Carapicuíba. Lincoln, qual o seu podcast? O podcast do Lincoln, e ele quer saber quando que é apresentado. Ele é apresentado determinados cortes, eu faço um podcast, tá aí ó, tá na tela, podcast do Lincoln, tá ali ó. 107 posts, 3.598 seguidores e 734 seguindo. É o seguinte, esse podcast eu apresento ele, tá? Num programa que é gravado lá diretamente de Cotia, e esse programa eu faço a cada 15 dias. Aonde, quando eu gravo, eu solto 4 cortes e aí no YouTube você entra lá, Lincoln Júnior Oficial, e vai ter o programa do Lincoln na íntegra. No sabadão, dia 18/7, vamos ter um episódio com a psicóloga. Ela é especialista em crianças autistas. Que entrevista sensacional. Ontem já soltamos um corte. Tá indo muito bem. A galera tem interagido, tem gostado. E conto com a sua participação. E também temos aqui o Rubens de Moema. O que você achou do Neymar na Copa do Mundo? Gente, é aquilo. O Neymar, vamos lá. O Neymar é a última estrela que nós tivemos. É aquele cara, o último craque, porque para aparecer um novo Neymar, eu acredito que vai demorar. Com essa nova safra de jogadores, eu acho que dificilmente nos próximos anos vamos ter um cara próximo ao Neymar. Em relação à Copa do Mundo, ele chegou lesionado, foi se recuperando, mas é aquilo, eu acredito que ele merecia chegar mais longe nessa Copa, ter tido mais oportunidades. E é isso, né? A gente fica meio fragilizado, meio chateado, porque nós gostaríamos que o Brasil estivesse ido mais pra frente. Certo, Tuli?
2: Sim, vou ter que concordar, né? Sim. Que o Neymar não é... Não, não é isso. Nossa, se meu filho ouvir uma coisa dessa, ele não deixa entrar em casa.
1: Eu falo o seguinte, eu sou da classe das Neymarzetes. Eu gosto do Neymar. O Neymar, assim, é um jogador excepcional. Ele é fora de série.
2: Então, Lincoln, eu acho que a gente criou muita expectativa, porque antigamente, eu sempre tive essa visão e eu ouvi de outras pessoas. A gente tinha, sei lá, 4 ou 5 opções, que se um não der,
1: exato,
2: o outro cobre.
1: Exato.
2: Eu acho que a gente, como brasileiro, a gente colocou muita expectativa em cima do Neymar. Cara, eu não vou dizer que ele não joga, mas eu acho que quando tá em campo, joga. E particularmente, a treta que ele teve com o goleiro no finalzinho do jogo... Eu não achei maduro aquilo.
1: Então, mas Tuli, é o seguinte, o que falta para o futebol brasileiro, principalmente, é personalidade.
2: Personalidade e maturidade.
1: Então, maturidade também, andar lado a lado ali para vencedores. O que acontece é o seguinte, ali o cara já estava olhando o time, não rendendo da maneira que ele esperava. Ele mostrou que realmente quem desequilibra... Porque quem começou aquela discussão foi o goleiro. E aí, eu vou te parar. Se você for analisar os fatos, ele olhou pro Neymar, o goleiro, e falou assim, ei, eu vou te parar. Aí o Neymar olhou assim e falou, sério? Né? Aí já ele incorporou aquela coisa. Vamos ver quem é quem aqui no psicológico. E foi onde ele desequilibrou o goleiro também. Obviamente, aquelas coisas... Eu joguei bola, viu, Túlio? Eu sei como é que é ali.
2: Meu filho joga.
1: Aquela coisa,
2: sabe? Meu filho
1: joga.
2: E uma coisa que eu sempre falo com meu filho...
1: fica a flor da pele.
2: Claro que fica a flor da pele. Imagina eu trabalhando aqui, no microfone, alguém no microfone falar isso pra mim.
1: Então, eu acho que ali, naquele momento, onde o cara sabe que tem 250 milhões de pessoas aqui, torcendo, tá no final de jogo, aonde dificilmente vai entrar... ter uma outra oportunidade além daquele pênalti para fazer mais um gol para levar o 2-2 ali, né? E aí teve aquelas provocações, aquela situação toda. Foi muito triste, foi muito chato, né, para todos nós que acompanhamos ali, porque a gente queria que o Brasil fosse mais à frente. Mas em relação a ele, aquele pênalti que ele bateu ali foi uma coisa assim que mostra que quem é quem, porque é o que eu te falo. Eu vi entrevistas de jogadores até depois da convocação. Como do Rafinha, por exemplo, ele falando, era um momento de férias, isso, aquilo, pô, vem
2: não,
1: cá.
2: Não, pelo amor de Deus.
1: Sabe, a gente não, é saudosista, não. Aí fala, mas vocês são saudosistas, pô, antigamente era um prazer jogar pela Seleção Brasileira.
2: Lógico.
1: Estar lá,
2: exatamente.
1: Sabe? Agora hoje os caras, eles ficam
2: mas
1: ali,
2: é isso, mas a minha fala é exatamente sobre isso, Lincoln, desculpa até te interromper, o que acontece?
1: Imagina.
2: Eu me lembro que o mais Enzo que a gente tinha era o Kaká, e mesmo sendo mais, né, a gente nem utilizava essa denominação, né,
1: certo.
2: De Enzo. O mais Enzo que a gente tinha era o Kaká. E mesmo assim o menino jogava muita
1: pra
2: bola.
1: Pra caramba.
2: E aí a gente
1: destruía
2: a
1: Argentina, por exemplo. Jogava contra a Argentina, era chapéu, corria do meio de campo.
2: E aí você pega
1: teve um
2: cara...
1: lance, um dos últimos jogos do Kaká na Seleção Brasileira, que ele derrubou o Messi. O Messi foi marcar ele, o Messi não aguentou, trombou com ele, o Messi caiu e ele foi pra frente, levou, tocou pro Robinho, sei lá, e meteu o gol.
2: Então, é que eu acho também. Eu acho que são várias camadas nos jogadores de hoje em dia. O que você falou é fato. Por exemplo, quantos meninos de terrão, por exemplo, a gente pode até falar de comunidade, qualquer canto que seja do nosso país. A gente tem muita gente boa que tá no terrão que precisa ter uma oportunidade. Ah, não que os meninos que estejam lá não mereciam. Só que eu acho que hoje em dia, todos os jogadores. Eles estão mais para poder lacrar do que lucrar com o futebol. Quando o cara falou sobre as férias... Gente, pelo amor
1: não
2: de
1: dá,
2: Deus,
1: né?
2: Não dá.
1: Não
2: o
1: dá.
2: Ganhar um salário que você ganha, você tá falando de férias? Meu amor, claro que não. Não, não, não, não. Então
1: não
2: eu tenho esse tipo de preconceito por causa disso. Eu acho que os jogadores... Não tô dizendo que os jogadores de antes, eles não causavam. Causavam. Pô, a gente lembra as coisas que apareciam. Só que os caras jogavam bola. E hoje em dia, os caras querem mais aparecer causar do que chutar uma bola. Mas eu acho sim que o Neymar, ele joga muito, só que eu acho que ele ultimamente tá mais causando e falando do que fazendo. É isso.
1: Exatamente. Bom, hoje os ouvintes estão participando, estão pedindo música aqui. Estamos chegando a mais um final do programa do Lincoln. Eu quero agradecer a presença de todos vocês que participaram, e dizer que a partir da semana que vem, entrevistas inéditas. Uma coisa assim, eu tenho entrevistado em pauta, viu, Tuli? Que vai ser assim... Sensacional.
2: Adoro que as pessoas se trazem. Eu
1: vamos
2: fico
1: falar,
2: viajando.
1: Vamos falar de segurança pública, vamos falar de crianças. Vai ter uma coisa muito bacana aí pela frente que a gente já está programando. Como eu disse aqui, né? Eu disse para a Márcia, estamos dando folga aí para os nossos entrevistados,
2: lógico,
1: né? Deixa que a gente fica aqui trabalhando, pô.
2: Deixa que a gente leva a comunicação e a voz para vocês. Eu quero mandar um beijo para Maria Quitéria. Ela tá aqui na nossa live. Maria Quitéria, ela é uma fofa, linda. Um beijo no seu coração pra Carmen, Maria, pro Gustavo, pro Thiago, pra Cristina. Gente, vocês são maravilhosos. Sem vocês, isso jamais poderia acontecer. Programa do Lincoln.
1: Ó, Rosina, o Léo que tá acompanhando aí, vamos encerrar, vamos ser meio que clichê, com uma música diferente, né? Pra tocar aí, em homenagem ao Léo, que nos acompanha bastante. Tocar Alma Gêmea, Fábio Júnior, pode ser? A gente finaliza com essa no ao vivo.
2: Maravilha, maravilha. Gente, você tá certeiro hoje, né? Você tá apaixonadíssimo pela vida, arrasou.
1: É isso aí, Tuli, vamos lá. Essa Tuli é terrível. Bom, gente... Muito obrigado pela audiência, muito obrigado a vocês que acompanharam pelo YouTube. A partir da semana que vem vamos ter entrevistas inéditas. Hoje foi um programa diferente, um programa pro ouvinte participar um pouco mais, tá bom? Então, fiquem com Deus. Já tá na linha aí, Rosino? Valeu, gente. Fica com Deus. Beijo!

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1: foi sem querer, né? 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

0: Oi, oi, gente! Boa noite! Aqui quem fala é Stephanie Dalmaso, sua host favorita. E aqui do meu lado está meu digníssimo partner, que eu fui chamada assim ultimamente, eu adorei essa frase.
1: Vini Della Carte, é sempre um prazer estar com vocês aqui todas as quartas-feiras, 19 horas, sempre com um tema importante, com a participação de vocês, entrevistados incríveis.
0: Exatamente! Já deixa o seu like aqui no vídeo, se inscreva no nosso canal e siga as redes sociais do arroba Café com Benefícios, Instagram e TikTok.
1: E não deixe de mandar aquela mensagem, porque a gente tem um canal direto, você sabe, né? O CafeZap. Eu vou repetir aqui, mas está aparecendo na tela. O telefone é o DDD 11 93383 2255. É o CafeZap. Manda aquela mensagem. A gente gosta de receber, a gente gosta de ter esse canal junto com você. DDD 11 93383 2255.
0: E é claro que todo esse nosso papo sempre vai ser acompanhado de um bom café, gente. Delícia. Vocês estão vendo a fumacinha? Acabou de fazer. Acabou.
1: Tá gostoso, viu?
0: Maravilhosamente aqui a sala. E Vini, nós temos uma novidade para esse povo, não temos?
1: Temos uma novidade, o povo pediu e quando você pede, a gente atende. Por isso, a linha direta aqui no CafeZap, recebemos várias mensagens. O que teremos na semana que vem, Stephanie?
0: Receberemos quatro lendas do futebol. Macedo, Diego Macedo. Diego ou Diego? Diego.
1: Diego
0: Macedo. Silas Miller e Flávio Conceição virão aqui no Café com Benefícios falar sobre a eliminação do Brasil na Copa.
1: É isso aí. E posso deixar uma pergunta aqui? Neymar era a solução? Quer responder? Não, semana que vem, Stephanie.
0: É, galera, eu acho que todo mundo ficou um pouco triste, né, com essa notícia. A gente esperava que o Brasil fosse um pouco mais longe, mas não foi dessa vez, né? O sonho meio que acabou ou continua para a próxima Copa, né? Mas também perder 6 vezes na Copa é ex ou não é ex?
1: Pois é, gente. Então, olha, vai ter muita participação. Você que está aí nos ouvindo, já conta para o seu amigo, conta para sua família. Sabe aquela hora que o Brasil estava indo embora e você queria falar, você queria despejar tudo? Vai ser no próximo podcast.

0: Podcast com duração de 2 horas, viu?
1: Exatamente. Então já vai mandando aí suas críticas no nosso Café Zap, que a gente vai ler todas, e também perguntas para os nossos queridos convidados.
0: É verdade. Mas agora vamos falar do nosso convidado de hoje, né? Um tema muito importante, muito necessário. O segredo das empresas de sucesso. E para isso, estamos recebendo ele, advogado com cerca de 10 anos de estrada, formado pela Mackenzie, pós-graduado pela FGV em 3 áreas. Direito trabalhista, direito civil e direito ambiental urbanístico. Capacitado também para atuar como conciliador e mediador. Ele é sócio fundador da Marchiori Lima Advogados Associados, mas a atuação dele vai além do direito. Há cerca de 5 anos, é também corretor de seguros, formado pela ENS e sócio fundador da VM Lima e Lima, corretora de seguros e benefícios, unindo na prática, o olhar jurídico e a proteção do patrimônio e das pessoas. Seja muito bem-vindo, doutor Matheus Lima.
2: Boa noite, pessoal. Tudo bem com vocês?
0: Tudo ótimo.
2: É um prazer estar aqui. É um prazer imenso conhecer aqui o ambiente de vocês, conhecer o trabalho de vocês. E estamos aqui para falar de um tema bem legal, né?
0: É verdade, um tema necessário também, né?
1: É, que segredo é esse que a gente quer saber, né, Vini?
0: Tem vários, né, doutor?
2: É, eu acho que muita gente quer saber esse segredo das empresas de sucesso, né?
1: Bom, doutor Matheus, enquanto a gente estava procurando, fazendo a nossa pauta, a gente chegou numa metáfora muito legal, que é a metáfora da cadeira. Eu não sei se você pode falar sobre um pouquinho sobre isso, mas basicamente seriam os 4 alicerces de uma empresa de sucesso, que inclui vendas e clientes, lucro, previsibilidade e pessoas.
2: Exatamente, Stephanie. Bom, quando a gente fala da teoria da empresa, teoria da cadeira, que as pessoas, né, chamam assim popularmente, a gente entende o seguinte. A empresa, para ela ter um bom funcionamento, vamos recomeçar a fala, né? Quando a gente fala de uma empresa de sucesso, para a gente já enquadrando no tema, ela precisa respeitar esses 4 alicerces em qualquer situação. Uhum. Então, o primeiro são os clientes, né? O segundo, lucro, rentabilidade. O terceiro, previsibilidade. E o quarto, as pessoas. A gente sabe muito bem que quem é empresário, ele está preocupado com o quê? Clientes e lucro, basicamente. E ele se esquece de 2 pontos muito importantes, que são a previsibilidade e as pessoas, tá? Que estão por trás de tudo. Então, eu acho que a abordagem que a gente pode trazer inicialmente para vocês é a questão, talvez, da previsibilidade, que eu acho que é essencial falar dos 2 pontos, porque esses 2 pontos são cruciais para que uma empresa, né, para que um negócio flua, tenha sucesso.
1: E por que você acredita que os empresários, né, eles visam somente essa parte das vendas, do lucro, e não olham para os outros, né?
2: É muito natural, né? O empresário, quando ele sai de casa, o que ele quer? Retorno. Ele quer trabalhar, ele quer ter lucro, ele quer ter os clientes dele. É isso que todo empresário se foca. Principalmente no início de um negócio, né? Ninguém empreende porque gosta. Empreende porque é necessário, porque tá buscando uma oportunidade, né? Então, acaba ficando em segundo plano esses 2 pontos, entendem? A previsibilidade e a mão de obra, as pessoas como quiserem chamar.
0: Muito interessante, né? E por isso que também a gente vê várias empresas que começam, né? Muitos sonhos, muitos empresários querendo colocar o sonho, tirar o sonho do papel,
2: exatamente,
0: né? Mas quando ele não tem esses 4 elementos no foco, você vê logo a empresa fechando. E ele não sabe o porquê, né, doutor?
2: Exatamente. As grandes empresas, elas... Você pode observar que todas as grandes empresas que estão aí há muitos anos no mercado, 50, 60, 100 anos no mercado, elas atuam, elas se preocupam com esses 4 pontos.
1: Uhum.
2: Não tem como fugir disso. Tá? Não tem como fugir disso. Porque você fidelizar um cliente, você ter um bom produto, não é tudo. Não é tudo. As pessoas pensam que é, mas não é tudo.
1: Bom reforçar isso, porque realmente hoje os empresários olham muito, né? Talvez seja o ponto principal, né?
0: E tem muitos empresários que querem só manter clientes, clientes, mas esquece da inovação também dessa empresa, né?
2: Exato. A ideia da inovação, ela é necessária. Quando a gente fala de produto, a gente tem que entender assim. Cada empresário encontra o teu espaço dentro do mercado. Com um produto, com uma abordagem, com um serviço. Então, esse ponto, ele é claro que ele é essencial, ele é essencial. Sim. Mas o principal aqui, ele se aplica para todos. Todo empreendedor. Tá? Porque, pensem comigo, quando a gente fala de uma empresa, principalmente no ponto da previsibilidade, a gente tem que se atentar a riscos da atividade. Não estou falando de empresas que, por exemplo, uma categoria que eu trabalho bastante, o pessoal que faz controle de pragas e vetores urbanos. São atividades que, por sua natureza, já têm um risco, né? Naturalmente, nessas situações, o empresário ele vai pensar assim, bom, eu estou lidando com uma atividade perigosa, vou me assegurar, vou me proteger. Mas o principal não são esses caras, não são esses casos. O principal são casos, o que realmente determina a continuidade ou não de uma empresa não é a segurança para essas atividades. Porque, olhem só, vamos pensar numa situação mais simples. Eu como corretor de seguros, tá? Tenho uma corretora de seguros, eu vendo seguros, legal. O papel do corretor de seguros, segundo a SUSEP, é orientar o cliente, né? Colocar ele ali, trazer para ele o produto necessário para atendê-lo naquela situação. Vamos supor que eu falho no meu dever de orientação. E o meu cliente, por exemplo, no seguro de carro. Falou, olha, o meu cliente contrata lá uma cobertura de 100 mil reais de limite máximo de garantia da apólice dele. Só que o carro desse cliente vale R$500.000 e ele vai lá e bate. Esse cara não está coberto. Esse cara está R$400.000 sem cobertura. O que acontece? Eu falhei. Eu tenho a obrigação de indenizar esse cara. Porque é meu papel de orientá-lo nesse caso. Então, assim, não são esses riscos claros que fecham negócios. São riscos que as pessoas muitas vezes não se importam, não se preocupam. Tá? Riscos pequenos. Riscos que podem vir do acaso, que um funcionário seu pode acabar causando, que são extremamente importantes para a continuidade do negócio.
1: E existem riscos, por exemplo, como você está dando de exemplo, riscos que podem fechar uma empresa dentro dessa questão da previsibilidade, que elas existem só pelo fato da empresa estar ali existindo já? Tipo, riscos
2: com
1: comuns?
2: Com certeza, com certeza.
0: Inesperados?
2: Com certeza. É assim, gente. Vocês são um podcast, né? São uma empresa. Existe o risco de, vamos supor, estamos aqui fazendo uma apresentação. Não estou querendo falar nada de ruim.
1: Bate,
2: tá?
1: Na madeira!
2: É importante. Vamos supor que vocês estão aqui fazendo a apresentação e, eventualmente, ocorre um incêndio aqui. Se vocês não tiverem assegurados, o que vai acontecer com o programa de vocês?
1: Já era, simbora. Foi com Deus.
2: Vocês vão ficar, pelo menos, meses parados.
0: Sim.
2: Então, a previsibilidade é isso. São pequenas situações que podem fechar um negócio do dia para noite. Eu até, para eu ilustrar melhor isso para vocês, eu trouxe dois exemplos muito legais. Um relacionado a essa questão do incêndio mesmo, e um relacionado, no caso, às lojas americanas.
1: Ah, legal.
2: Eu vou até pegar minha colinha aqui, gente. Vou pedir licença para pegar minha colinha, porque eu queria trazer números para vocês entenderem o porquê que a gente. Por que eu falo de segredo? Não é um segredo, é um cuidado. É uma. Como fala? É uma coisa que acaba ficando. Sabe aquele detalhezinho que você fala assim, poxa, ah, isso aqui eu vejo depois? Acaba passando. Mas eu queria trazer para vocês essa ideia da lojas americanas, né? Essa reflexão. A lojas americanas, ela declarou recuperação judicial, certo? A gente sabe que a lojas americanas é uma empresa gigantesca,
1: sim,
2: né? com milhões de faturamento, pensamos o seguinte. Não vamos colocar os nossos ouvintes, telespectadores, na condição de lojas americanas, porque a gente vai falar, vamos falar assim, né? 93% dos empresários brasileiros são pequenas e médias empresas, né?
1: Sim.
2: Então vamos fazer uma coisa realista. Vamos supor que você, Stephanie, ou você, Vini, trabalha para as lojas americanas, fornecendo produtos ou serviços.
0: Perfeito.
2: Tá? Então vocês... vamos usar um exemplo, a xícara. Vocês vendem, fornecem xícaras, que as lojas americanas vão abastecer lá o estoque delas, as lojas, né, as unidades, vão abastecer o estoque delas. Imaginem comigo. Ela vai lá e fala assim, bom, a partir de hoje eu estou em recuperação judicial. Legal. O que que acontece com uma empresa quando entra em recuperação judicial? Ela notifica todos os credores dela, todo mundo que fornece produtos e serviços para ela. Tá? E fala assim, pessoal, seguinte, estou em recuperação judicial, não tenho mais a mesma capacidade econômica de antes, preciso diminuir a quantidade de produtos que eu compro de você, de serviços que eu compro de você. O que que acaba acontecendo? Muitas empresas, muitos pequenos empresários, só tinham como cliente as lojas americanas. Certo? E quando a empresa declara a recuperação judicial, ela tem um período de 180 dias, que a gente chama de stay period, para reiniciar os pagamentos dos
0: fornecedores.
1: Praticamente são aproximadamente seis meses.
2: Agora,
1: nossa, é pouco tempo.
2: Pensem a condição de um empresário desse. Porque o que é normal do empresário pensar nessa condição? Ah, lojas americanas, nunca vai quebrar, né? Poxa, tá aí há muitos anos no mercado, vamos ganhar dinheiro.
1: E você ser credor das lojas americanas, né? É um big de um cliente, né? Não tem nem porquê você muitas vezes ter outros clientes, né?
2: Exatamente. Agora pensem assim. Você tinha lá um faturamento de R$100 mil por mês das lojas americanas. Comprava R$100 mil de produto da empresa de vocês. Quando ela entrou em recuperação judicial, ela virou e falou assim, eu vou comprar só R$20 mil de vocês por mês. A partir de agora.
1: E
2: só vou pagar vocês daqui 6 meses. O que que vai acontecer?
1: Ferrou.
0: Vai quebrar.
2: É aí que tá. Esse pequeno empresário, médio empresário, que fornecia para as lojas americanas, em algum momento, ele pensou assim, caramba, meu negócio está muito bom. Tem alguma coisa que eu posso fazer para que ele continue? Mesmo que as lojas americanas quebrem? Tem. Vou falar de seguros. Existe um seguro que chama seguro de crédito, que ele serve exclusivamente para essa finalidade. Você tem um cliente grande que ele basicamente garante toda a receita da tua empresa, você pode fazer um seguro especificamente para o contrato que você tem, que esses empresários tinham com as lojas americanas. Então, se as lojas americanas um dia entrassem em recuperação, falisse, o cara ia ter a garantia. A seguradora pagaria para ele, né, o valor ali que as lojas americanas deixa de pagar durante aquele período, no limite, é claro, do contrato de seguro. Mas... isso, por exemplo, é um instrumento de previsibilidade.
1: Desculpa a pergunta, mas quanto mais ou menos seria esse valor nesse exemplo que você está dando? Assim, aproximadamente, tá?
2: É muito difícil porque cada seguradora vai ter uma regra de para colocar para que a gente chama de subscrição de risco, né?
1: Uhum.
2: Então, cada seguradora vai ter a sua metodologia de subscrever o risco, tá? Então, quando a gente fala de seguro, o pessoal sempre pergunta, quanto custa?
0: Uhum.
2: É difícil. É difícil porque a gente tem muitas companhias no mercado e cada uma tem uma regra própria.
1: Entendi.
2: Né? Que nem, às vezes você pega o seguro de carro, você vai cotar o seu seguro de carro lá, você faz em 5 seguradoras, cada uma dá um preço diferente.
1: Sim.
2: Qual que é a lógica? É o mesmo carro, mesma quilometragem, mesmo tudo e dá preços diferentes. Então a gente não consegue falar exatamente quanto custa esse seguro. Mas isso... essa questão que eu tô, esse ponto em específico, é para remeter aquilo que a gente falou no começo da teoria da cadeira, né? São os 4 pontos. Então, esse empresário que era ali um fornecedor das lojas americanas, ele tinha o quê? Ele tinha o cliente dele, legal. Ele tinha o lucro dele, estava feliz. É o que o empresário está pensando de verdade.
1: Uhum.
2: Só que aí, pensem comigo. Ele esqueceu da previsibilidade. Ele esqueceu de... entender que para o negócio se perpetuar no tempo, ele tem que ser previsível. Você tem que ter uma base segura. E como eu crio essa base segura? É que tá. Nesse caso, através de um seguro, por exemplo.
1: Uhum.
0: Entendi.
2: Então, assim, por que empresa de sucesso, né? Quando a gente pensa em empresa de sucesso, a gente pensa em empresa grande. Cacau Show.
0: E isso que eu já ia até fazer um adendo aqui. A gente está falando das lojas americanas, é uma bega de uma loja, mas só empresa grande, doutor, corre risco?
2: Não, principalmente os pequenos e médios empresários. O que a gente está falando aqui, esse ponto das lojas americanas é para chamar a atenção de fato do pequeno e médio empresário. Hoje, no Brasil, 93% das empresas são pequenas e médias empresas. Esse é o cara que sustenta o país de verdade.
1: Uhum. Sim.
2: Entendem? Esse cara, ele tem que tomar cuidado. Mais do que as lojas americanas, porque as lojas americanas vão falar assim, ah, tem muito mais recursos do que o pequeno e médio empresário para uma situação complicada, para uma situação de emergência.
1: É, até a equipe jurídica, né, seguradora, tudo mais, é outro patamar, né?
2: Exatamente. É igual uma situação que eu fui dar uma palestra dentro de uma empresa, tem aí uns 20 dias mais ou menos, e eu estava conversando com uma representante de uma companhia de seguros. Lá eu estava vendendo, a gente estava fazendo uma palestra sobre um seguro de responsabilidade civil, que é um seguro que ele se destina a situações como a que eu trouxe, em que eu, como corretor, não oriento adequadamente meu cliente vai lá, tem um dano e eu tenho que me responsabilizar. O seguro de responsabilidade civil serve para isso. Ela trouxe uma reflexão que eu achei muito legal. Lá, nós estávamos trazendo uma ideia de um seguro que custava R$200, R$250 por mês.
1: Uhum.
2: Para, justamente, empresas de controle de pragas. Porque, até por isso que eu lembrei deles no começo da nossa conversa. Ela falou assim, pessoal, pensem comigo. Vocês vão pagar R$200 por mês. Vocês vão ter um seguro à disposição de vocês de R$500 mil. Beleza. Agora, pensem só o cenário sem o seguro. Você vai lá, presta um serviço dentro de uma empresa, causa um dano de R$300 mil. Vocês concordam comigo que o empresário que está aí há 5, 6 anos no mercado, ele conseguiria pegar um empréstimo de R$100 mil tranquilamente?
1: Uhum.
2: Ah, ok. R$200 mil? Podemos tentar, já é um pouquinho mais difícil. E R$300 mil? Isso quebra o empresário.
1: É.
2: O empresário vai passar 10 anos pagando uma dívida.
1: É um valorzinho salgado, né?
2: Exatamente. Só que pensando na previsibilidade, antecipando o risco, o cara vai pagar R$200 por mês.
0: E por que tão poucas empresas têm seguros e preferem correr risco?
1: Desinformação, talvez?
2: Pode ser. Na verdade, entra no ponto. O lucro. O empresário olha isso assim. Poxa, eu tô tirando do meu bolso para pagar uma coisa que talvez eu não use. Entende? Então, é aí que tá. Né? Voltamos de novo para a teoria do início da conversa.
1: Não, mas o seguro seria quase o nosso plano de saúde, se Sim. a gente for parar para pensar. Vou pagar um negócio que talvez eu não use, mas está ali Exatamente. Pelo meu bem.
2: Eu não quero usar.
1: É, eu não quero usar.
2: Mas é melhor
1: usar,
2: ter,
1: exato.
2: Né? É igual a gente sempre fala. Todas as vezes que a gente vai levar isso para a empresa, a gente fala que proteção é uma decisão estratégica.
1: Uhum.
2: E quando você está falando de empresário, de atividade econômica, você tem que ser estratégico. Né? É até legal, vou trazer mais um exemplo, que aí é de um conhecido meu, tá? Que ele viveu essa situação. Uma empresa de autopeças, em Maringá. Esse rapaz tinha um galpão no distrito industrial de Maringá. O galpão pegou fogo.
1: Caramba.
2: Tá? E nessa brincadeira desse incêndio, ele perdeu R$65 milhões.
1: Milhões?
2: R$40 milhões da estrutura do galpão.
1: Caramba.
2: E R$25 milhões de estoque. E uma coisa que assusta muito, ele não tinha seguro de incêndio na empresa. Só que, gente, é assim, desde 1967, seguro contra incêndio é obrigatório para todo empresário. Olha que coisa absurda.
0: Absurda.
2: Isso é um absurdo.
1: É, tá, realmente.
2: Porque, e ainda, eu vou trazer uma informação mais chocante para vocês ainda. Segundo a CNSEG, a Confederação Nacional das Seguradoras, no Brasil nós temos 9 milhões de empresas. Caramba. Segundo a CNSEG, só 800 mil empresas têm algum tipo de seguro. Menos de 10%, gente.
1: 9 milhões? Nossa.
0: E sabe o que o doutor me fez lembrar? Eu tenho um amigo que é dono de uma loja... Era, né? Dono de loja de tintas. Uhum. E a loja também pegou fogo. Ele perdeu tudo. E o que, que ele não tinha?
1: Seguro!
2: Exatamente.
1: Bingo!
0: A primeira coisa que eu perguntei, porque ele ficou tão desesperado, eu falei assim, calma, o seguro vai pagar, né? Porque, tipo, na minha sã consciência, o cara, né, com uma empresa daquela, com uma loja daquela, com um galpão daquele, ele
1: é,
0: teria...
1: você já imagina que ele vai ter todo o amparo, né?
0: Não tinha o seguro.
2: Pois é.
0: E aí me disse que estava avaliando. Sempre nessas horas estava avaliando, uhum, né?
2: É
0: sempre assim. E algo tão importante que faz toda a diferença quando isso acontece.
1: É Deus mostrando pra ele, fora que ele tava avaliando. Você tá demorando muito? Toma um incêndiozinho aqui pra você.
0: Bem isso.
2: É, gente, é assim. O empresário, ele não trabalha o tanto que trabalha que ele quer. Ele trabalha porque ele quer uma condição melhor na vida dele. Ele investe tempo, investe dinheiro, deixa de estar com os filhos, deixa de estar com a esposa. E aí? Entendem? Uhum. É uma coisa, muitas vezes é um investimento muito pequeno para uma segurança grande. Entendem? Assim, é lamentável, né? A situação, sim, com certeza. Tanto para os empresários que viveram a situação das lojas americanas, quanto para esse empresário específico que perdeu, vamos falar assim, quase todo o patrimônio dele, tá? Então, é aí que está o ponto da previsibilidade. Essas duas situações que eu trouxe para vocês, as atividades das pessoas tinham um risco, assim, um risco gritante, que nem eu falei dos controladores de pragas, né? O cara que faz dedetização, que usa veneno e tal. Nenhuma dessas duas atividades tinha um risco gritante, né? O cara é distribuidor de autopeças e o outro fornecia produto, era um comerciante, vamos falar assim. E aí que tá. Nas lojas americanas, a gente está falando de quase 8 mil famílias. 8 mil famílias? Não, 8 mil empresas. Se a gente for pensar em famílias, de fato, que cada um dos fornecedores tivesse 3, 4 funcionários, pensa quantas famílias não dependiam das lojas, sim, americanas. E como a falta de previsibilidade acabou com sonhos, acabou com a felicidade de muita gente, o bem-estar de muita gente, né? Então, previsibilidade é isso. Né? Você antever riscos, antever situações que podem acabar com o seu negócio. Né? E coisas, muitas vezes, pequenas. Uma tomada, um fio desencapado, uma má administração de um cliente.
1: Entenderam? É, realmente. E conversando aqui, a gente está falando muito sobre empresa, né? E uma coisa que me veio muito na cabeça é também essa questão dos seus trabalhadores, né? Porque o seguro também, não, a gente não só tá visando a questão de te amparar na questão financeira, o empresário, né? Mas o seguro também, ele serve para os seus funcionários, para assegurar o bem-estar dos seus funcionários, ou tô ficando maluca?
2: Não, com certeza, com certeza. A gente tem uma grande gama de produtos hoje, de seguros, que são destinados para os trabalhadores, né? A gente pode falar assim, porque, Stephanie,
1: quase espirrei, gente, desculpa.
2: As pessoas são o coração das empresas.
1: Sim.
2: Para vocês estarem aqui, tem uma equipe por trás que está viabilizando.
1: Uma big e ótima equipe, amo vocês, fiquem sabendo.
0: Porque senão a engrenagem não gira.
1: Ah, imagina, exatamente. Ninguém fez nada grandioso sozinho, meu amigo.
2: Exatamente. E aí, vamos eu acho que eu vou interromper a linha. Vou trazer uma coisa que o Vini comentou comigo antes, né, da gente entrar no ar, sobre, falando de pessoas, né, essa questão da geração Z.
0: Exatamente.
2: Que a gente comentou sobre as pessoas aí na faixa dos 20 anos de idade.
1: Olha, desafiadora! Minha equipe tem 20 anos, não fala mal.
0: Tem as exceções.
1: Tem as exceções.
2: Claro. Mas, Vini, o que, pra gente tecer esse ponto, que eu acho que é muito legal da gente falar das pessoas, pra depois a gente engatar num outro raciocínio bem legal. O que você me trouxe antes?
0: Inclusive, olha só que coisa, né? Hoje no programa da manhã, nós estávamos falando isso, no programa que eu apresentei pela manhã, sobre essa geração que não quer trabalhar, né? Eu usei até um exemplo que eu não contei para o turma, eu fui abastecer o carro, eu recebi uma proposta de emprego para eu compartilhar com quem precisasse de emprego, né? Me deram lá, falaram assim, me deram. E eu entreguei para um jovem, que eu não vou falar quem é, que é da família, né? R$2.500 era o salário e todos os benefícios.
1: Ah, tinha mais benefícios?
0: Tinha benefícios.
1: Caramba.
0: Aí o jovem falou assim, eu não trabalho em pé.
1: Oi? Ah, não.
0: Eu não trabalho em pé.
1: Ai, amiga, eu não tenho paciência, eu já meti um tapão no meio da cara.
0: Então, é a geração, é a dificuldade das empresas, gente, encontrar essa mão de obra, né? E a gente estava comentando, eu estava falando isso com o doutor aqui antes da gente entrar no ar, né? Que foi, inclusive, foi essa pauta que eu trouxe hoje pela manhã.
1: Depois
0: também
1: me conta quem é da família.
2: É, gente, o mercado de trabalho está sofrendo bastante com a geração Z, né?
1: Mas, assim, e a Z mesmo ou é a... Eu nem sei se tem depois da Z ou parou na Z. Porque eu sou Z. Gente, eu sou o começo da Z. Então, eu ainda peguei um pouquinho da anterior. Então, eu não tenho muita paciência pra geração Z também.
2: Na verdade, assim, quem tá entrando no mercado de trabalho agora é a geração Z.
1: Ah, tá, entendi.
2: Né, o pessoal aí de 20 anos de idade, 18 anos de idade. Que é uma coisa muito, muito maluca de se pensar, né? Não sei se vocês... Acho que vocês já ouviram, porque isso era muito típico da geração Y, da geração X, falar essa frase. Estuda para não ter que trabalhar é igual o pai.
0: Ah, ouço até hoje, doutor. Não para mim, mas eu vejo, né, os pais dizendo para os filhos.
1: Sim. Como que é? A caneta é mais leve que a enxada?
0: É, também. Essa também.
2: Gente, aí vamos lá. Vamos pensar. Uma criança cresceu ouvindo essa frase. Você acha que realmente que ela vai abrir espaço na vida dela para um trabalho pesado?
0: Não.
2: De ficar em pé?
0: Não.
2: É meio maluco de pensar isso, né? Porque a geração Z, na verdade, ela só tá colocando em... Exatamente.
0: Foi minha primeira profissão, tá? De empacotador.
1: Nossa, meu foi de vendedora de loja. De roupa. Minha mãe teve uma loja.
0: E eu trabalhava com orgulho, porque eu estava trabalhando. Por quê? Porque a minha mãe sempre me ensinou. E eu falei hoje de manhã, vou falar aqui à noite. É uma frase que eu nunca esqueço, me ecoa na minha cabeça. Você vai descansar, você só pode descansar quando você tiver de 65 anos para cima. Agora você tem que trabalhar.
2: Isso é muito maluco. Até para complementar, tem uma história de um conhecido que o pai, ele é feirante, né? Então ele tem a banquinha dele de hortifruti lá. A banquinha não. Ele tem várias banquinhas de hortifruti dele. O cara super bem sucedido economicamente, mas o filho não quer trabalhar com o pai. O filho fala assim, não, eu vou acordar 3 horas da manhã pra ir pra feira.
1: Gente, feira faz...
2: Não, mas é aí que tá, Stephanie.
1: E é muito louco, porque ele literalmente ficaria tipo, o resto do dia livre.
2: Não, nem pensando isso. É pensar assim, poxa, o pai é um profissional bem sucedido.
1: Porque não me espelhar nele.
0: E o filho tá vivendo do quê?
2: Exatamente.
1: Até esse agora. Vagabundo.
2: Mas aí que tá. Vocês entendem onde tá o problema?
0: Sim.
2: O pai muitas vezes acordava de madrugada e falava, filho, olha, o pai trabalha muito. Vê, estuda pra não ter que passar por isso. Vocês entendem a questão? Então, a culpa...
1: Opa.
2: De nós, da geração Z, ser da forma que é da geração anteriores. Né? Isso é muito louco.
1: Nossa, se um dia meus pais reclamarem de mim, vocês estão ouvindo, né? Eu sei que vocês estão ouvindo. Se um dia vocês reclamarem de mim, vocês estão ouvindo o Dr. Matheus, né? Agora eu tenho respaldo jurídico.
2: Que essas gerações XY pegaram uma transição ali da vida corporativa, né?
1: Uhum.
2: Que era muito pesada, era muito exigente. Era a época que, vamos falar assim, para os advogados, era a época dos processos físicos. Que o advogado tinha que ir pro fórum, carregar processo, digitar, escanear, digitar, imprimir atrás de cliente para assinar. Era uma loucura. Essa é a época que as gerações que trouxeram essa mentalidade para a geração Z viveram.
1: Doutor Matheus, mas você não acredita ou não acha, enfim, não tem essa visão de que hoje, apesar de não ter tanto esse esforço físico que a geração anterior tinha, né, de ir para cima e para baixo, não tinha essa facilidade que a internet nos proporciona hoje, mas ainda assim, hoje a gente acaba trabalhando, ultrapassando alguns limites, e muitas vezes eu acho que de exemplos dos nossos pais. né? A gente, óbvio que tem exemplos, igual não trabalho em pé, que eu acho um absurdo, mas enfim. Mas temos também exemplos, por exemplo, de ter visto o pai sendo muito bem sucedido e não querer ficar para trás, querer

0: trabalhar para alcançar alguma coisa melhor e muitas vezes, sabe, tipo, ter um outro tipo de esforço, muitas vezes não é nem físico, é mais mental, e isso estar refletindo até nessas questões de burnout, né?
1: Essa geração, ela é a geração da, vamos brincar assim, a geração da NR1, que vocês falaram bastante, né, uns episódios,
2: isso,
1: né, eu acompanhei. É saúde mental, é uma geração que talvez por causa dessa cobrança dos pais, acaba entrando em duas situações, ou de muita exigência, ou de desistência. Porque tem
0: os
1: alguns
0: extremos, né?
1: É, são extremos, porque... E os dois extremos geram problemas mentais. Né? Pensa o cara que tentou, tentou, tentou, ou falou assim, nossa, isso aqui é muito difícil pra mim, eu não sou capaz, ele desiste, ele larga. Ele entra em depressão. Agora, o cara que quer alcançar, mas, ah, tem um pai bem-sucedido, quero alcançar esse pai, né? Quero ser igual a ele, ou melhor que ele. O outro lado, o cara entra em burnout. Né? Então, é uma geração que, querendo ou não, ela nasceu com essa cobrança dos pais, né? De ser, como fala?
0: De ser muito.
1: De ser muito. De não viver a vida que os pais viveram. De não sofrer como os pais sofreram, né? Por isso a questão, ah, não vou trabalhar em pé. Ah, poxa, meu chefe é chato, vou sair. Entendeu?
2: E eu ainda acho, para complementar, sabe, aí é eu vindo de La Carte que estou falando isso, eu ainda acho que, acho que culpa, não sei se essa é a palavra correta, mas eu acho que ainda tem tudo a ver com o desenvolvimento ali no início com os pais. Porque minha mãe sempre me dizia assim, ó, eu sou professora, tudo que eu tenho aqui, ó, esse sofá, essa televisão, essa casa, esse carro é meu, não é seu. Você está aqui porque você é meu filho, mas quando você crescer, você vai ter que consertar sua casa, sua TV, seu sofá. Então, ela já gerava em mim essa expectativa que eu precisaria trabalhar para ter tudo que ela tinha.
0: Você acredita que os meus sogros também? Eu não sei se é os meus sogros, o meu marido que falava isso. Eu falava, tipo, não, mas é a sua casa. Ele, não, é a casa dos meus pais. E eu, mas você mora aqui, você não é casado, é a sua casa também. Então, não sei, assim. E eu acho isso muito, até meio preocupante, porque te gera exatamente esse tipo de ansiedade, essa ânsia de, meu Deus, eu preciso ter minhas coisas. Se minha mãe tem tudo que ela conquistou hoje, eu preciso conquistar também. E pipipi, popopó, aquela coisa toda. Mas, antes da gente continuar, a gente vai para um breve intervalo e a gente já volta.
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2: Olha só, estamos de volta aqui no Café com Benefícios e hoje um tema muito importante. Você pode participar, pode mandar mensagem aqui. Nós estamos falando dessa geração, né, doutor? Uhum. Mas e a dificuldade que o empresário tem na sua empresa? Eu, por exemplo, na rádio eu tenho essa mistura de gerações, né? Essa dificuldade porque, por exemplo, uma geração, a geração mais nova tem um líder que tem lá, né, mais idade, e você tem esse conflito de gerações. E aí, como gerenciar esse conflito?
0: Ou, às vezes, um líder mais novo tem que gerenciar o pessoal que é mais velho.
1: Isso é...
0: Acho que é mais desafiador ainda.
2: Nem me diga.
1: Isso é um grande desafio, né? Que aí a gente está falando de mais um alicerce, né? Da teoria da empresa, né? As pessoas. Gente, o empresário tem um desafio muito grande hoje em dia, né? Se a gente parar para pensar bem, dentro de uma empresa hoje, vamos pensar, uma empresa que tem aí seus 20 funcionários, você vai encontrar 4 gerações diferentes dentro do mesmo ambiente de trabalho.
2: É isso mesmo.
1: O empresário tem que lidar com 4 gerações diferentes, que tem prioridades diferentes, culturas diferentes, criações diferentes,
0: uhum,
1: por causa do momento. E qual que é o problema, né? Como cada geração tem um tipo de prioridade,
0: uhum,
1: né? Por exemplo, vamos colocar um caso exemplificativo aqui.
0: Uhum.
1: Uma empresa tem lá um diretor que tem seus 65 anos de idade, tem um gerente com 40, 45 anos de idade, uma assistente administrativa com seus 30, 35 e um auxiliar que acabou de entrar na empresa que tem 20 anos de idade. Como que o empresário agrada todos eles?
0: Sonho de valsa, brincadeira. Amo, inclusive.
1: Gente, pensa só, é um baby boomer, um geração X, um Y e um Z.
2: É isso mesmo.
1: Porque... Olha só, quando a gente fala de pessoas, né, pro empresário, né, na questão da empresa...
0: Nossa, baby boomer é tipo 60, 70 anos? É?
1: Uhum. Ah. Exatamente. Quando eu falo agradar, eu tô pensando assim, tá? O empresário, ele além de ter a estratégia do negócio dele,
0: uhum,
1: ele tem que ter estratégias para reter mão de obra.
0: Sim.
1: Certo? Como que ele retém mão de obra? Salário e benefícios.
0: Uhum.
1: É a única forma que você retém mão de obra. E um ambiente de trabalho também bom. Mas o que ele tem que fazer para agradar todo mundo e reter mão de obra de qualidade de todas essas gerações? Como que ele... O que ele faz? Qual que é a mágica?
2: Qual é o segredo? Nós que perguntamos para você, doutor.
0: Inclusive, isso é uma pergunta minha. Por exemplo, essa diferença... Uma curiosidade minha, na verdade. Essa diferença de idade, por exemplo. Eu tenho uma pessoa de 20 anos na minha empresa e uma de 70.
1: Uhum.
0: Em uma, teoricamente, eu estou pensando mais na aposentadoria do que a de 20. Eu posso ter diferença de benefício de um funcionário para o outro por conta dessa diferença de necessidades ou não? Todos têm que ter todos os benefícios.
1: Você pode. Né, hoje em dia se fala muito em flexibilização.
0: Sim.
1: Né? O que é flexibilizar? É você dar um cardápio de benefícios para o trabalhador, para o colaborador da tua empresa, e falar assim, escolhe o que mais te agrada. O que é melhor para você. Só que pensem só.
0: Nossa, tá no céu, né? O empregador que faz isso, gente. Que isso?
2: Eu não sabia disso.
1: Isso que é o que se chama de flexibilização. É você permitir que o colaborador da empresa escolha o benefício que melhor atende ele naquele momento de vida.
0: Uhum.
1: Então, igual você falou, Stephanie, o empregador ele vai pegar, vai entregar um cardápio, vai falar assim para a pessoa de 70 anos, olha, eu tenho esses benefícios que estão aqui, escolhe o que te agrada, vou dar eles para você. E para a pessoa de 20 anos também é a mesma coisa, tá, escolhe o que serve para você. Uhum. Aí ele tem lá, pode escolher algumas opções e segue a vida. Uhum. Isso é flexibilizar. Eu acho que essa não é a realidade da maioria dos empresários.
0: Ah, imagina. Isso quando tem benefícios, né? Porque nem todos os empresários conseguem conceder grandes benefícios.
1: Exatamente. Porque o ponto para o empresário de se preocupar com benefícios, de se preocupar com salário, nada mais é do que assim, eu preciso, eu gostei, um exemplo, o Vini trabalha para mim. Pô, o Vini, ele é bom na, sei lá, ele é bom no telemarketing. Um exemplo, eu preciso manter esse cara dentro da minha empresa. Como que eu vou manter esse cara dentro da minha empresa? A pessoa vai falar, ah, paga mais. Gente, é difícil pro empresário que ele tem um teto. Ele não consegue assim, nossa, vou pagar 10 mil reais porque o Vini é maravilhoso. Trabalha muito bem em telemarketing. Não, não consegue. O empresário tem um limite. Como que ele faz para agradar o cara? Para falar pro cara, ó, aqui é um bom lugar, permaneça aqui. Um bom pacote de benefícios.
2: Perfeito.
1: Né? Só que assim, o mundo fala em flexibilização, né? Os grandes pensadores dessa parte de recursos humanos falar, ah, tem que flexibilizar, tem que isso, tem aquilo. O empresário não tem dinheiro. Essa é a verdade. O empresário não tem dinheiro. O empresário, quando ele consegue pagar vou trazer um exemplo que a gente trabalha bastante dentro da corretora, da VM. Um convênio odontológico para o trabalhador. Pô, gente, hoje em dia você ir para um lugar que tenha convênio odontológico já é difícil.
0: Uhum.
1: Né? Assim, ao meu ver, tá? Como advogado, como empresário, como corretor de seguros, flexibilizar não é a realidade da maioria dos empresários. Na minha opinião, é diversificar.
2: Uhum.
1: Tá? Então, flexibilização, a gente explicou o que é, e diversificação. Quando a gente fala em diversificar, a gente fala em criar um pacote de benefícios que atenda todas as gerações. Aí o pessoal fala assim, não, mas você tá louco.
2: É possível?
1: É possível. É possível. Porque, olha só, vocês concordam comigo que tudo que é personalizado, essa é a regra do mercado, né? Tudo que é personalizado é caro. É mais caro. Agora, pensem só. Quando você tem um pacote de benefícios que atende tanto a geração, as demandas da geração Z quanto da geração X, pode entrar quem for. O cara vai valorizar aqueles pontos específicos. Né?
0: Uhum.
1: Por quê? Quando você tem um volume maior de pessoas, cada benefício, em cada cobertura, você tem um poder de negociação maior. No final, você gasta muito menos diversificando do que flexibilizando.
0: Uhum.
1: Né? A gente tem muito isso dentro da corretora, a gente oferece muito isso para as empresas, a empresa fala assim, olha, eu preciso de um auxílio para academia, eu preciso de um seguro de vida, eu preciso de um plano de saúde. Eu chego pro empresário e falo assim, empresário, ao invés de você fazer uma coisa para cada universo, você coloca meia dúzia aqui, meia dúzia ali, meia dúzia colar, põe todo mundo em tudo.
2: E, doutor, pequenas empresas conseguem fazer isso também?
1: Conseguem. Conseguem. Conseguem mais a diversificação. A diversificação consegue. A flexibilização já é mais difícil. Entendeu? É assim, Vini e Stephanie. Você tem 10 trabalhadores. Um quer seguro de vida, um quer um convênio médico, o outro quer
2: desconto em faculdade.
1: Vocês entenderam o problema do negócio
0: existe,
1: todo? Existe
0: desconto em faculdade?
1: Existe, com certeza. Gente, fica difícil para o empresário, né?
0: Sim. E a corretora, por exemplo, desses benefícios, quanto mais eu contratar, e tenho 10 funcionários,
1: uhum,
0: funciona, por exemplo, em quantidade. Quanto mais eu contratar, menor fica o valor. Ou se eu quiser essa questão da flexibilidade, né? Tipo, um aqui é uma coisa, o outro lá, tal, não sei o quê, aí fica um pouco mais caro. Então, a diversificação seria...
1: É uma opção a flexibilização.
0: Tá.
1: A gente defende na VM, quando a gente fala de pequenas e médias empresas, a gente fala diversifique, não flexibilize.
0: Uhum.
1: Por quê? Ah, vou diversificar, vou montar um pacotão, todo mundo que entrar tem direito a esse pacote. Uhum. E aí, nesse pacote, não vai ser tudo perfeito para todo mundo. Ah, tudo o mundo ideal para todo mundo. Mas as demandas que cada geração tem vai ser atendida. Vou dar um exemplo para vocês, né? Hoje, um seguro de vida, tá? Dentro de um seguro de vida, você consegue ter hoje, por exemplo, assistência psicológica.
2: Ah, então não é só para quando a pessoa morre.
1: Não mais. Não mais.
0: Já
1: é, é aí que tá. Por isso que a gente fala de diversificar. Porque quando a pessoa fala, ah, seguro de vida. Ah, quando eu morrer, eu já morri, não quero saber de mais nada. Né? Não quero... Não, quem ficou, ficou, pronto. Só que hoje você vai pegar um seguro de vida, você consegue colocar uma assistência nutricional, uma assistência psicológica, você consegue colocar uma cesta natalidade para quando tem o nenê, você consegue colocar um auxílio medicamentos, né? Tipo, ah, poxa, me acidentei no ambiente de trabalho, né? Precisei ali fazer um procedimento, precisei ficar afastado, tomar os remédios. Hoje você tem cobertura até disso. Tem cobertura hoje de auxílio creche dentro de um seguro de vida.
0: Nossa, auxílio creche e o nutricional que eu não imaginava que tinha, são pontos muito legais, muito atualizados, né?
2: E que atende muita família brasileira hoje.
1: Com certeza.
0: É a realidade da família, né? Muitas mulheres não conseguem trabalhar porque precisam ficar cuidando dos filhos, você tem auxílio creche, poxa, velho.
1: Exatamente. Então, assim, são muitas coberturas voltadas a diversificar, de fato. Então, o cara vai lá, contrata um seguro de vida e dentro de um seguro de vida, o cara atende uma geração Z. Atende a geração Z que demanda essa parte da saúde mental. Ela consegue, né, que nem a Stephanie falou, o auxílio creche. Enfim, existem... opções hoje, uhum, para você atender todo mundo, para você agradar todo mundo, né? Então, assim, gente, temos que pensar, o empresário tem que pensar. Não tô falando do grande empresário, não tô falando do cara que é trilionário, do cara que tá 50 anos no mercado, tô falando do pequeno e médio empresário também.
2: Agora, esse pequeno e médio empresário que está nos ouvindo, né, ele fala assim, poxa, agora eu abri a cabeça, né, eu vou diversificar. Ele consegue fazer tudo isso em um lugar só?
1: Aí que está, né? A gente, hoje dentro da VM, a gente tem uma proposta diferenciada, que a gente entendeu que é o que o mercado precisa, né? Hoje, vou falar pela VM, tá, Vini? A VM hoje, ela pode ser vista como um hub de serviços. Então, hoje dentro da VM, você vai ter...
2: E o que é o hub de serviços, para as pessoas entenderem?
1: É basicamente concentrar tudo que o empresário precisa num único lugar. Como assim, né? Vou trazendo esse ponto, amarrando esse ponto do seguro de vida, por exemplo. Hoje o empresário, ele vai lá, ele contrata o seguro de vida para os trabalhadores dele, com assistência nutricional, assistência psicológica, põe lá o auxílio academia, põe lá o auxílio medicamentos, enfim, coloca todas essas coberturas que eu falei, que são interessantes. E além dele conseguir fazer isso dentro da corretora da VM Lima hoje, ele consegue, por exemplo, comprar um EPI, com um valor diferenciado dentro da VM Lima. Ele consegue fazer um certificado digital, que é necessário para ele. Ele consegue fazer os exames admissionais, demissionais, os programas exigidos aí para a parte de segurança do trabalho dentro da VM Lima, com desconto, com valor que ele sozinho não conseguiria. Por quê? A VM hoje, ela tem aproximadamente 12 mil vidas. Tá? Eu tenho um poder de negociação muito maior do que um empresário que tem 10 vidas, 20 vidas, 10 colaboradores, 20 colaboradores. É que a gente do dia a dia chama vida, fala vidas, né? Muito do dia a dia da corretora. Mas eu acho que vocês conseguem me entender. Se eu chego hoje para uma empresa que fornece, por exemplo, um certificado digital e falo para ela assim, empresa, hoje eu tenho 12 mil possíveis clientes para você. Eu preciso de uma negociação melhor para oferecer para os meus clientes. Eu tenho muito mais poder de negociação como corretora.
0: Uhum.
1: Né? Essa é a ideia do hub de serviços. Eu trago uma quantidade de serviços, né? um volume de serviços que a empresa precisa para o dia a dia dela, para um lugar só. Eu faço com que o empresário, além dele poder contratar o seguro empresarial dele, o seguro contra incêndio, que é obrigatório, gente, não esqueçam disso, pelo amor de Deus. Tá? Além dele poder contratar o seguro contra incêndio dele, né? Dentro da VM, ele consegue contratar o seguro de carro, o seguro responsabilidade civil, enfim, o que for que couber pro caso dele. E além disso, ele consegue contratar benefícios para ele. Serviços para ele, que ele precisa. Hoje, se você tem uma empresa, um CNPJ, você tem que ter um certificado digital.
0: Uhum.
1: Acabou. Sim. Contador tem que ter, ou você, se você fizer essa contabilidade. Você, como empresário hoje, precisa ter uma impressora. Normalmente, você precisa alugar uma impressora. Hoje, eu tenho um cara que fornece impressora para o estado de São Paulo todo.
2: Consertaram o ar-condicionado?
1: Com certeza, eu tenho isso também dentro da corretora. E tudo isso são grandes parceiros de mercado que nós temos. Né? E através desses parceiros, eu consigo valores que... Se o Vini for lá hoje para comprar aquele serviço, ah, eu quero arrumar o meu ar. Se você for lá, Vini, para comprar esse serviço, você vai pagar mais caro do que se você comprar dentro da VM.
0: Ih, tá vendo? Nosso patrocinador, Vini. Fala baixo, fala baixo, pelo amor de Deus. Ai, gente.
1: Essa é a tendência do mercado. Né? Isso bom. É o que os grandes pensadores falam. O futuro é concentrar tudo num único lugar. Os grandes economistas falam, o caminho é flexibilizar os benefícios e concentrar tudo num único ponto, nos hubs de serviços.
0: Uhum.
1: Só que eles esquecem da realidade da maioria dos empresários.
0: Sim.
1: Eles falam isso, mas eles não lembram dos 93% dos empresários que são pequenos e médios. Eles falam isso pensando nos grandes empresários.
0: Sim.
1: Então, assim, para nós hoje é diversificar os benefícios para atender várias gerações e também facilitar a vida do empresário e do RH, concentrando tudo num lugar só. Então, o RH, um exemplo, que nem nós temos muito hoje na VM, né? O plano odontológico, que a gente, graças a Deus, tem um público bem legal. O cara vai lá, contrata o plano odontológico com a gente. Beleza. Dali 2 meses, ele fala, poxa, preciso, sei lá, vamos pensar. Preciso contratar uma impressora. Né? Alugar uma impressora para pôr no meu espaço.
2: Uhum.
1: Ele vai na VM. Preciso comprar um EPI pro meu funcionário. Ele vai na VM. Preciso... Isso é uma inovação que a gente vai trazer pro mercado, vou até falar, tá? Que acho que é legal. A gente tem hoje uma parceria que nós estamos fechando bem grande, que é uma inteligência artificial que faz a validação de atestados médicos.
0: Cara, nossa, isso é novo mesmo. Isso é muito legal.
1: Então, é simples. Você manda, você escaneia o certificado digital, manda a inteligência artificial, ela confere, salvo engano, 20, 30 pontos, que eu nem sei como tem 30 pontos no atestado médico, né? Mas faz a validação de todos esses pontos e dá um relatório para a empresa. Empresa, tó. Esse atestado médico, ele é válido, não é válido? E por esse motivo. É uma coisa muito legal, que os empresários sofrem muito hoje.
2: E necessário.
1: Exatamente.
0: Disse o diretor.
1: Exatamente. Mas assim, a VM quer inovar nesse ponto. Né? A gente está trabalhando para inovar nesse ponto, para trazer tudo isso, para facilitar a vida do empresário. Já é tão difícil, já é tão instável, já é imprevisível a atividade do empresário.
2: Além da vida do empresário, eu vou mais longe. A vida também desse trabalhador.
1: Com certeza. Uhum. Com certeza, o trabalhador também pode usar.
0: Sim.
1: O trabalhador também pode usar um serviço de dentro da VM. Isso é possível, é muito, muito... é acessível para todo mundo.
2: Porque se esse trabalhador ele tem uma empresa como a VM Lima, os funcionários dele... vão ter qualidade de benefícios.
0: Sim.
1: Com certeza.
2: E qualidade de benefícios traz qualidade de trabalho.
1: Exatamente.
0: E de vida.
1: Aí a gente fazendo a amarração daqueles 4 pontos que a gente começou falando, né? Então, o cara tem os clientes dele, o empresário tem os clientes dele. Vai ter o lucro dele, vai ter a previsibilidade. Gente, quando eu falo previsibilidade, eu tô querendo realmente alertar. Não tô puxando só pro seguro. Tô puxando mesmo pro cara... parar e pensar um minuto. Parar e olhar e pensar assim, caramba, meu filho, minha esposa, eu comemos disso. Comemos, bebemos desse trabalho que nós temos hoje. Vou pensar no amanhã. E se acontecer alguma coisa?

0: antes, é claro que teremos o nosso momento especial, todo inspirador aqui, o momento Café que Inspira. Solta a vinheta. Ai, que
1: Tava com
0: bonitinho.
1: saudade
0: Eu
1: já.
0: também tava com saudade. Bom, doutor Matheus, no nosso Café que Inspira é um momento onde a gente pede uma indicação de um livro que pode ser sobre o assunto, para as pessoas que estão em casa poderem aprofundar sobre o assunto que falamos hoje, ou algum livro que tenha te inspirado a ser melhor, que você amou ler, que você indicaria para o próximo.
2: Até para manter a conexão com o que a gente está falando, eu acho que um livro muito legal. Eu li, é um livro de 2005, 2006, mas eu li ele há uns 3 anos atrás. Chama A Estratégia do Oceano Azul.
0: Eu nunca ouvi falar.
1: Também não.
2: Ele é um livro. Acho que ele vendeu mais ou menos umas 40 milhões de cópias.
0: Caramba.
2: Ele é muito interessante porque ele é focado no empresário, né? Existem dois mares: o mar. Dois oceanos, né? O Oceano Vermelho e o Oceano Azul. O Oceano Vermelho, ele é o oceano cheio de tubarões. Os tubarões são quem? Os concorrentes, os outros empresários. E o Oceano Azul é o oceano vazio. Ou seja, esse livro ele abre a mente de quem está buscando empreender para procurar oportunidades de mercado onde não tem tantos players. Onde ele tem a possibilidade de crescer de uma maneira mais fácil. Essa é a ideia desse livro. É muito legal. Eu adorei ler esse livro. Né? Leva um pouco da filosofia dele aí pra minha vida.
0: Ah, é sensacional. Agora que eu sou empresária
1: Bem
0: também, eu tô
1: interessado.
0: precisando ler. É, tem vários livros, né? Eu acho que já tá assim, a minha
1: A
0: listinha
1: gente já tá
0: tá.
1: na lista, né?
0: Já. Inclusive, vou pedir depois pra nossa produção, né, aqui, deixar na descrição do vídeo o nome do livro. Assim, não precisa ficar voltando no vídeo, enfim, daí vocês conseguem achar mais fácil o autor e o nome do livro. Tá bom, produção? Vocês estão me ouvindo? Eu espero que sim. Dar um joinha pra mim. Enfim, gente, estamos chegando ao fim. Doutor Matheus, muito
2: Eu que
0: obrigada por
2: agradeço,
0: ter
2: gente.
0: vindo hoje. Em nome da VM, é um prazer re receber, né, um dos nossos
1: Obrigado.
0: patrocinadores aqui, saber da qualidade das empresas que a gente trabalha hoje e que patrocinam um Café com Benefícios, acreditam no nosso trabalho.
1: Esclareceu muitas dúvidas, né? Nos instruiu bastante também. Então, o Café com Benefício sempre está com as portas abertas
0: Já
1: para
0: indica
1: receber.
0: para a rádio,
1: Ah,
0: Vini.
1: com certeza. Terminando aqui, a gente já vai ter um backstage.
2: Gente, muito obrigado, viu, pela oportunidade.
0: Ai, tamo junto. É isso. Agradecer novamente nossos patrocinadores, inclusive um deles está aqui com a gente hoje. E também lembrar vocês do programa Domésticas em Destaque, todo sábado, às 9 horas da manhã, com Janaína Souza, na Rádio Capital 77.5 FM. E eu nunca lembro o AM da rádio,
1: Mil e
0: Vini.
1: quarenta.
0: 1.040, gente. Ai, 1.040. Tô maluca. E é claro, chega pra cá, segunda a sexta, das 4 às 6.
1: É isso mesmo, às 16, às 18 horas, comigo, com Pedro Casagrande. E eu convido você para nos assistir, nos acompanhar e também o nosso reprise aqui do Café com Benefícios, todo sábado, às 19 horas. Então, para você que está nos ouvindo agora, neste sábado, muito obrigado pela sua audiência, muito obrigado pela sua mensagem. Você é muito importante para nós também.
0: Exatamente. Espero que todo mundo tenha deixado o seu joinha no vídeo e tenham curtido a conversa de hoje. Até a próxima pauta. É sempre um prazer estar aqui com vocês. Tchau!
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